0: estar convertido ao coração dos filhos, e o coração dos filhos estar convertido ao coração dos pais. Quando não há essa conversão do coração de pais a filhos e filhos a pais, o que resta é o conflito de gerações. É a desobediência aos pais. São os pais agredindo os filhos, gerando famílias disfuncionais, adoecidas, problemáticas. Como é que um pai deve se comportar em relação aos seus filhos? Como é que os filhos devem se comportar em relação aos seus pais? O apóstolo Paulo, quando trata desta matéria, em Efésios capítulo 6, versos de 1 a 4, ele começa com o compromisso dos filhos com os pais. Ele recomenda que os filhos obedeçam aos seus pais no Senhor, porque isto é justo. A desobediência aos pais é um sinal da decadência da nossa sociedade. A obediência aos pais é sinal, evidência de uma família equilibrada, bem estruturada, bem-aventurada, bem-sucedida. Onde os filhos se insurgem contra os pais, aí cria-se uma família fragilizada, machucada, ferida. E quantos filhos que, infelizmente, não obedecem pai e mãe, não escutam os conselhos de pai e mãe, enveredam-se por caminhos tortuosos, escorregadios, destruindo a sua vida, envolvendo-se com amizades perigosas, que na verdade não são amigos, com práticas perigosas, que vão levá-los a um caminho de destruição, como do alcoolismo, do desregramento moral, das drogas, sejam elas lícitas, como o álcool e o cigarro, quanto as drogas ilícitas, como a maconha, a cocaína, o crack e seus variados. E quantos jovens que, tendo desobedecido pai e mãe, se envolvem também com grupos perigosos que vão levar para práticas até criminosas e vão desestabilizar a família, destruir o lar, arruinar completamente a estrutura emocional, moral e espiritual dessa família. Então a ordem de Deus para os filhos é: vocês filhos precisam obedecer seus pais. Isso é justo. Isso faz parte da cultura humana, dos povos mais remotos, das culturas mais antigas. Isso é um preceito que deva existir em todas as sociedades, em todos os tempos, em todos os lugares, em todas as etnias. Isso é justo. O injusto são os filhos se rebelarem contra os pais, não obedecerem aos seus pais. Porque quando um filho se insurge contra a autoridade dos pais, ele está se insurgindo contra a própria autoridade de Deus. É Deus quem constituiu os pais como autoridade sobre os filhos. Quando os filhos são rebeldes aos pais, isso é como um pecado de feitiçaria. Isso é rebelar-se contra a própria autoridade de Deus. É lutar contra o próprio Deus. Os pais estão ali representativamente no lugar daquele que lhes transferiu autoridade, lhes conferiu autoridade, para que a família seja uma família bem estruturada, bem organizada, bem-aventurada e bem-sucedida. Mas o texto prossegue e diz assim: honra teu pai e tua mãe. E honrar é mais do que obedecer. É possível obedecer e não honrar. É possível obedecer apenas regras externas, mas não fazer isso de coração. Talvez o melhor exemplo que nós temos na Bíblia é a parábola que Jesus contou, a parábola do filho pródigo. O filho mais velho estava em casa, não saiu de casa, não gastou dinheiro, viveu uma vida dissoluta, não se envolveu com coisas ilícitas. Ele estava dentro de casa, convivendo com o pai, trabalhando com o pai, trabalhando para o pai, mas ele não se sentia filho. Ele se sentia um escravo. Na vida dele não tinha a prática do amor, apenas do legalismo pesado. Eram formalidades e mais formalidades, jugos e mais jugos. Ele não se alegrava com seus amigos. Ele não banqueteava nem mesmo com o pai. Era uma espécie de religiosidade farisaica, de autojustiça, de ostentação da virtude. E mesmo nunca tendo transgredido uma ordem do pai, como esse filho disse, ele não honrava seu pai. Porque quando seu pai se alegrou porque o filho estava perdido, foi encontrado, que estava morto, reviveu, e o pai o recebe de volta, o perdoa, o acolhe, o restaura e celebra essa volta, o filho mais velho não entrou em casa, ele ficou irado. Ele não tinha espaço no coração dele para perdão, para restauração. E a parábola que Jesus contou termina com o pródigo arrependido, festejando na casa do pai, e o filho mais velho que obedecia, mas não honrava, do lado de fora, com o coração carregado de ira. Então honrar é mais do que obedecer. Como é que os filhos podem honrar os pais? Primeiro tratando-os com honra, com respeito, entendendo que eles são autoridade de Deus sobre a vida deles, a vida de seus filhos. Segundo, cuidando dos pais, no momento da sua velhice, não desamparando os pais, protegendo-os, dando-lhes assistência, companhia, amor, afeto, segurança, né? Então, a palavra de Deus vai orientar que cabe aos filhos honrar pai e mãe. E quando os filhos honram pai e mãe, o texto diz que eles têm da parte de Deus duas promessas, porque honrar pai e mãe é o quinto mandamento da lei de Deus e é o primeiro mandamento com promessa. E que promessas esse mandamento traz para nós? Que benefício, que bênção, que privilégio, que recompensa tem um filho que, uma filha que honra pai e mãe? Em primeiro lugar, o texto diz, para que te vá bem. É uma vida bem-sucedida. Bem-sucedida emocionalmente, bem-sucedida moralmente, bem-sucedida familiarmente, bem-sucedida espiritualmente, bem-sucedida academicamente, bem-sucedida profissionalmente. Os filhos que têm a bênção dos pais e que honram os pais, Deus mesmo os galardoa. É de Deus que vem essa recompensa. Eles vão ser bem-sucedidos na vida. E se você fizer um estudo, uma análise comparativa entre os filhos que honram os pais e os filhos que não honram os pais, aqueles que honram os pais põem o pé na estrada do sucesso, da vitória, da bem-aventurança. São bem-sucedidos na vida, em todas as áreas, em todas as áreas. Por outro lado, aqueles filhos que não escutam os pais, que não obedecem os pais, que não honram os pais, que são um pesadelo para os pais, que trabalham na contramão da orientação dada pelos pais, esses filhos vão quebrar a cabeça. Eles vão dar murro em ponto de faca. Eles vão colher uma safra maldita dessa semeadura insensata. E pense comigo aqui agora, quantos filhos que, tendo escutado o conselho de pai e mãe, meu filho, não vá, não se envolva, não faça isso, não faça aquilo, não vá a determinado lugar, não ande com tais pessoas, não namore esse rapaz, não namore essa moça, e esses filhos não obedecem, esses filhos não escutam, esses filhos se insurgem, eles acabam entrando em enrascadas perigosíssimas. Por exemplo, quantos jovens hoje estão aí como dependentes químicos, adictos, de vícios terríveis, destruindo a sua vida, destruindo a sua mente, destruindo as suas emoções, destruindo os seus relacionamentos, destruindo o seu futuro, porque não escutou o conselho de pai e mãe, ou por curiosidade, ou por autoafirmação, ou por tentativa de pertencimento do grupo, da patota, acabam se envolvendo, achando tolamente que sabe até onde podem ir e devem ir, quando podem e devem parar, e quando estão prontos a retornar. Isso é um engodo, isso é uma isca venenosa. O pecado é uma fraude. Ele promete mundos e fundos e paga com culpa. Promete prazer e traz desgosto, promete liberdade, escraviza, promete vida e mata. Então, aqueles filhos que desonram os pais, eles não vão ser bem-sucedidos na vida. Quem está falando isso é o próprio Deus. Mas tem uma outra coisa. E ele diz assim: e sejas de longa vida sobre a terra. Além de bem-aventurança, agora tem longevidade, vida longa. Porque a obediência é o elixir da vida. Quando você obedece os preceitos de Deus, e quando os filhos obedecem os pais, honram os pais no Senhor, e significa que os pais não podem requerer dos filhos alguma coisa que esteja na contramão dos preceitos de Deus, que esta obediência tem limites, e esse limite é, na medida em que esse filho honrar a Deus, obedecendo aos pais, ele está dentro do caminho, está dentro das balizas. Mas, por exemplo, se um pai falar para o filho assim, olha, você vai ter que mentir, você vai ter que ser desonesto, você vai ter que roubar, você vai ter que negar a sua fé. Esse filho não está obrigado a obedecer a esse pai nesse aspecto, porque a Bíblia diz, antes importa obedecer a Deus do que aos homens. Nenhuma autoridade constituída, seja os pais, seja um líder religioso, seja um líder político, seja um líder no campo do judiciário, deveria requerer de um súdito uma obediência cega, um absolutismo, uma ditadura. A obediência está limitada pela nossa obediência a Deus. É por isso que os apóstolos disseram para os membros do Sinédrio, antes importa obedecer a Deus do que obedecer aos homens. Porém, os filhos que obedecem pai e mãe, que honram pai e mãe, eles têm vida longa, eles são protegidos de muitos ambientes perigosos, seus pés se afastam de muitos caminhos escorregadios, eles não frequentam muitos lugares que são um verdadeiro laço, armadilha de morte. Eles não se envolvem com relacionamentos de patotas de amigos de plantão, amigos de happy hours que rasgam a cara em ruidosas gargalhadas, mas depois sugam a sua alma, atormentam o seu coração, matriculam você na escola do sofrimento, levam você para um abismo profundo de infelicidade. Agora, quando você obedece pai e mãe, honra pai e mãe, seguindo o conselho de pai e mãe, obedecendo pai e mãe, como resultado dessa obediência, tem a promessa de Deus, vida longa, longeva, não só quantidade de anos, mas qualidade de anos vividos na presença de Deus, para a glória de Deus. Então, esse é o papel dos filhos em relação aos pais. Agora, no versículo 4, Paulo vai endereçar sua palavra aos pais, e aqui pais, homens, porque o texto é específico e diz assim: e vós pais, porque a responsabilidade de educar os filhos, embora mãe e pai trabalhem juntos nesse sentido, diante de Deus, o responsável é o pai. Ele não pode terceirizar essa educação dos filhos, ele não pode terceirizar nem para a esposa, porque ele é o sacerdote lá, nem para a escola, nem para o Estado, nem mesmo para a igreja. A fé começa em casa. A educação cristã começa no lar. A igreja dá um suporte, mas a responsabilidade diante de Deus é dos homens, é dos pais. E Paulo tem aqui conselhos, aliás, imperativos, tanto negativos quanto positivos. Ele, primeiramente, negativo, diz assim: vós pais, não provoqueis os vossos filhos à ira. Ou seja, o pai não pode ser um homem destemperado emocionalmente, desequilibrado. Ele não pode ser um transtornador da sua casa. Ele não pode ser um ditador. Ele não pode dar uma ordem para um filho e ele mesmo não segue essa orientação na sua própria vida. Ele não pode ser inconsistente. Ele não pode falar uma coisa e viver outra. Ele não pode proibir os filhos aquilo que ele mesmo não pratica. Ele não pode comparar um filho com outro. Ele não pode favorecer um filho mais do que outro. Ele não pode gostar de um filho mais do que gosta do outro. A sua vida precisa ser a sua principal lição. Como já dizia Albert Schweitzer, o exemplo não é uma forma de ensinar, é a única forma eficaz de fazê-lo. A vida, o exemplo, o testemunho dos pais são a principal lição que os filhos aprendem, porque os filhos nos observam mais do que nos escutam. Eles nos enxergam mais do que nos ouvem. Eles estão mais antenados observando a nossa vida do que as nossas palavras. Então, quando o pai não tem coerência, ele irrita os seus filhos, ele provoca os seus filhos à ira. E esse não é o papel dos pais como educadores, provocar os filhos à ira, deixando-os desanimados. Mas agora vem a ordem positiva: mas criai-os na disciplina e na admoestação do Senhor. Esta palavra criar aqui é a ideia do nutrir, e nem está pensando aqui apenas no nutrir com o pão que está sobre a mesa, mas nutrir com este pão do céu, com esta verdade que não perece, com este cardápio da mesa divina que emana das Escrituras. Cabe aos pais forjar nos filhos um caráter cristão, conforme Deuteronômio 6: ouve, ó Israel, o Senhor nosso Deus é o único Senhor. Amarás, pois, o Senhor teu Deus de todo o teu coração, de toda a tua alma, de todo o teu entendimento, toda a tua força, e essas palavras que hoje te ordeno estarão no teu coração, e tu as inculcarás a teus filhos. Ou seja, eu não posso inculcar no coração dos meus filhos uma verdade que não está no meu coração. Então, os pais criam os filhos. De que maneira? Na disciplina e na admoestação do Senhor. A palavra disciplina diz que os pais precisam colocar limites para os filhos. Os filhos precisam saber de antemão que em havendo obediência tem recompensa e em havendo desobediência tem penalidades. É assim na vida. Ninguém sai por aí cometendo delitos achando que vai escapar da lei, vai se safar da lei, que vai ter o amparo da lei. Os pais não podem reagir com os filhos da mesma maneira quando eles acertam e quando eles erram, quando eles obedecem e quando desobedecem. Os filhos precisam saber seus limites. Senão você vai criar filhos sem freios, sem limites, que amanhã vão dar muito trabalho. É preciso aprender em casa. Limites. A nossa geração talvez siga aí a música dos Menudos: não se reprima. Talvez a orientação aí de que a doença da sociedade é a repressão, o que não é verdade. sociedade contemporânea passa pela ditadura do relativismo, de uma ética flácida, situacional, onde é proibido proibir, onde vale tudo, onde cada um é o dono do seu próprio nariz, cada um faz o que quer, não tem regras, não tem princípios, não tem preceitos. E essa sociedade sem freios, rendida ao relativismo, ao inclusivismo, ao pluralismo, ao subjetivismo, é uma sociedade que adoece, se desfigura, se decompõe, se fragiliza. Então, filhos precisam de limites. O que pode, o que não pode, aonde vai, aonde não vai, com quem vai, que hora sai, que hora chega, o que faz. Os pais precisam estar antenados com isso. Os pais precisam ser responsáveis ao examinar essa área da vida dos filhos. Mas Paulo diz assim: criai-os também na admoestação do Senhor. E essa palavra admoestação vem da palavra noutesia, que é o confronto verbal, que é a conversa, que é a exortação, advertência. É quando você senta com os filhos, olhando nos olhos, com amor, mas com firmeza, dizendo: meu filho, minha filha, não é assim. Não é isso que a Bíblia diz, não é isso que a palavra de Deus ensina. Não é essa a educação que eu quero lhe passar. Não é esse estilo de vida que eu planejei que você tenha na presença de Deus. E desta maneira, com essa verdade em amor, com este confronto carregado de misericórdia e bondade, os pais vão advertindo os filhos para que eles cheguem à maturidade, para que eles sejam adultos, não só na quantidade de anos que têm, mas de maturidade espiritual. E o texto conclui dizendo: a administração do Senhor. Não é passar para os filhos o que os sociólogos, antropólogos, psicólogos, coaches da vida estão ensinando. Não é o que a sociedade vai ditar como aquilo que é o ideal. Não são as últimas leis concessivas aprovadas num parlamento ou sancionadas por um executivo ou mesmo referendadas por uma corte. Estes ensinamentos brotam, emanam da palavra de Deus. Se nós quisermos famílias saudáveis, famílias funcionais, que vão ser uma bênção para nós e para a sociedade, para a igreja, precisamos cuidar dessa relação pais e filhos, filhos e pais. Eu quero concluir fazendo uma pergunta a você: como é que está aí o seu relacionamento com os seus filhos? Como é que está o seu relacionamento com os seus pais? Você tem dedicado tempo para conversar com seus filhos, para orientar os seus filhos, para orar com eles, por eles? Você é alguém que inspira seus filhos pelo seu exemplo? Seus filhos podem olhar para você e pôr o pé na estrada da obediência, da honra? Você tem cuidado dos seus pais? Você tem sido a alegria deles? Você tem honrado a eles, obedecido a eles, cuidado deles, velado por eles? A minha oração é que o Senhor Deus trabalhe em nós para que o coração dos pais seja convertido aos filhos e o coração dos filhos seja convertido aos pais. E em vez de maldição, haja bênção sobre a nossa vida, sobre a nossa casa, sobre a nossa família. Que Deus abençoe poderosamente a sua vida, que Deus abençoe poderosamente o seu coração. Eu espero que esta breve palavra, esta breve exposição, esta breve mensagem cale fundo em seu coração. E eu quero só aqui concluir com as palavras de David Hume, o seu livro Monge Executivo, quando disse: você não é o que você sente, você não é o que você fala, você não é o que você promete, você é o que você faz. Não basta saber, é preciso praticar. Que Deus abençoe sua vida.
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Amém. E aqui nessa tranquila noite de sexta-feira, que eu me despeço de você por hoje. Eu sou Renato Gontijo e mais uma vez quero agradecer sua sintonia comigo e carinho para com o Ministério. Em Efésios 3, no verso 19, nós lemos: e conhecer o amor de Cristo, que excede todo entendimento, para que sejais cheios de toda a plenitude de Deus. Uma ótima noite de descanso para você, forte abraço e até amanhã. A programação segue para você aqui com meu companheiro de ministério, Denis Cordeiro. Que Deus te abençoe.

prometeu voltar. Prometeu o céu, a vida eterna a quem o buscar. Mas para estar lá é preciso preparo. Você está pronto para com ele encontrar? Ele não vai tardar. Breve, muito, muito breve, ele vai voltar. Agora, amigo, é hora de decisão. 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
2: Pilates, benefícios visíveis já no primeiro mês de prática. Saúde vascular, como vitaminas e suplementos podem proteger veias e artérias. Inflamação crônica, sintomas e como prevenir esse problema. A prática regular de Pilates apresenta transformações corporais e funcionais já nos primeiros 30 dias de atividades frequentes. Ao combinar o fortalecimento muscular com exercícios de mobilidade, equilíbrio e controle respiratório, o método estimula diferentes capacidades físicas de forma integrada. O progresso inicial surpreende muitos praticantes, servindo como incentivo para a criação de um hábito saudável contínuo e para o aprimoramento da qualidade de vida global. Entre as principais mudanças percebidas no primeiro mês estão o alívio de dores nas costas e no pescoço, o aumento da flexibilidade, a melhora no equilíbrio e o fortalecimento das articulações sem causar impacto agressivo. O foco no alinhamento do core, que é o grupo muscular que abrange o abdômen, a região lombar, a pelve e os quadris, resulta numa melhora postural direta e em maior consciência corporal durante tarefas do dia a dia. Além disso, a respiração guiada durante as execuções reduz tensões diárias e expande a disposição física. Segundo a cirurgiã vascular doutora Aline Lamaita, suplementação com compostos antioxidantes atua como coadjuvante no fortalecimento do sistema circulatório, mas exige o suporte diário de hábitos saudáveis. Praticar exercícios físicos regularmente, ter uma alimentação rica em vegetais, controlar o estresse e manter o sono regulado são medidas indispensáveis para garantir a circulação adequada e o retorno venoso eficiente. Entre os principais micronutrientes destacam-se as vitaminas C e E, que reduzem o enrijecimento dos vasos ao combater os radicais livres e auxiliar na síntese de colágeno. Embora a inflamação seja uma resposta natural e protetora do sistema imunológico contra lesões e infecções pontuais, sua permanência prolongada no organismo pode desencadear vários problemas de saúde. A inflamação crônica manifesta-se por meio de sinais sutis que frequentemente são negligenciados na rotina, como fadiga persistente mesmo após o repouso, dores articulares sem causa aparente e alterações na pele, como vermelhidão ou descamação. Além disso, o processo inflamatório constante pode interferir no sistema nervoso e no trato gastrointestinal, provocando irritabilidade, dificuldade de concentração, estufamento e desconfortos abdominais frequentes. O surgimento e o agravamento dessa condição estão diretamente ligados a hábitos de vida inadequados e a fatores ambientais do dia a dia. A ingestão de alimentos ultraprocessados, o sedentarismo, o álcool, o tabagismo, a obesidade, a privação do sono e o estresse que não passa figuram entre as principais causas desencadeantes do processo inflamatório. Doenças autoimunes e infecções recorrentes também contribuem para manter o sistema imune sob constante sobrecarga, reforçando a importância de manter exames preventivos e consultas médicas em dia.
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3: As boas novas de Deus para você memorizar esta semana aqui na BBN encontram-se em Salmos capítulo 27, versículo 14. Espera no Senhor, anima-te e Ele fortalecerá o teu coração. Espera, pois, no Senhor. Novamente, espera no Senhor, anima-te e Ele fortalecerá o teu coração. Espera, pois, no Senhor. Estas são as boas novas de Deus para você memorizar esta semana aqui na BBN.

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1: 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Vinde a mim, todos os que estais cansados e sobrecarregados, e eu vos aliviarei. Mateus 11:28. A quem devemos ir? A Jesus. Isso quer dizer que devemos aceitar seu convite, que vale também para o dia de hoje. Você se pergunta, será que isso vale também para mim? Sim, pois Jesus também disse: o que vem a mim, de modo nenhum o lançarei fora. Jesus não somente o convida para que vá a ele, mas ele também vem até você. Certa vez, quando Jesus passava pelos pavilhões onde se encontrava o tanque de Betesda, ele viu um paralítico que em seu desespero já permanecia ali por 38 anos. E lhe perguntou: queres ser curado? O paralítico respondeu com espanto e resignação: Senhor, não tenho ninguém. Em seguida, Jesus lhe deu uma resposta maravilhosa que o libertou do seu desespero. Levanta-te, toma o teu leito e anda. Por que Jesus perguntou se ele queria ser curado? Como ele, o Filho de Deus, nunca diz uma palavra em vão, deve ter havido um motivo bem específico e profundo para essa pergunta. E de fato foi assim. O corpo daquele homem estava paralisado há tanto tempo porque seu espírito havia sido manchado e paralisado pelo seu pecado. Como posso saber isso? Deduzindo das palavras que Jesus pronunciou mais tarde ao curado no templo: olha que já estás curado. Não peques mais para que não te suceda coisa pior.

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Boa noite, querido ouvinte, e muito obrigado por manter a sua audiência aqui na programação da BBN nesta sexta-feira. Você está na companhia de seu irmão e amigo Denis Cordeiro e estaremos juntos, iniciando o nosso fim de semana, buscando a presença graciosa do nosso bondoso Senhor.

Nosso pensamento de ouro de hoje encontra-se em Atos capítulo 17, versículo 28, que diz o seguinte: porque nele vivemos e nos movemos e existimos. A vida consiste em mais do que mero movimento, e o movimento é mais do que o mero ser. Porém, o pensamento do apóstolo Paulo é que sem Deus, isolados e apartados dele, não teríamos vida. Consequentemente, não teríamos movimentos e, assim sendo, não teríamos nem existência.

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Olá, querido ouvinte, é uma satisfação ter você para mais um programa Sabedoria para o Coração. Hoje estudaremos 2 Crônicas, capítulos 28 a 31, e o título da nossa meditação é Surpreendido por Reavivamento. Em nosso estudo anterior, em Reis e Crônicas, testemunhamos a queda de Israel, o Reino do Norte. Os israelitas se esqueceram de Yahvé, o Todo-Poderoso, e o abandonaram. O Reino do Norte e sua capital Samaria são então capturados pela Assíria e levados em escravidão. Agora voltamos nossa atenção para Judá, o Reino do Sul, com sua capital Jerusalém. Em 2 Crônicas 28, vemos que o Reino do Sul parece estar também à beira do colapso e destruição. Veja 2 Crônicas 28, versos 1 e 2. Tinha Acaz 20 anos de idade quando começou a reinar, e reinou 16 anos em Jerusalém, e não fez o que era reto perante o Senhor, como Davi, seu pai. Andou nos caminhos dos reis de Israel,

desfrutar de uma vida com todos os seus desejos, prazeres e buscas, que tipo de rei você seria? Bom, esse jovem rei de 20 anos aproveitou o seu poder e se tornou perverso. O texto diz que, por causa da rebelião e pecado de Acaz, Deus suscitou muitas guerras no meio da nação. No fim, Acaz tenta fazer uma aliança com a Assíria em busca de proteção para Judá. Essa atitude de Acaz se torna ainda mais desprezível quando pensamos no fato de ter sido a própria Assíria quem acabou de levar os israelitas do Reino do Norte para a escravidão. Veja 2 Crônicas 28, versos 19 a 22. Porque o Senhor humilhou a Judá por causa de Acaz, rei de Israel, porque este permitira que Judá caísse em dissolução, e ele de todo se entregou à transgressão contra o Senhor. Veio a ele Tiglate-Pileser, rei da Assíria, porém o pôs em aperto em vez de fortalecê-lo, porque Acaz tomou despojos da casa do Senhor, da casa do rei e da dos príncipes, e os deu ao rei da Assíria, porém isso não o ajudou. No tempo da sua angústia, cometeu ainda maiores transgressões contra o Senhor, ele mesmo, o rei Acaz. Meu amigo, não pense que sofrimento e aflição automaticamente conduzem o indivíduo para mais perto de Deus. Às vezes, a pessoa se distancia ainda mais do Senhor. E isso pode ser verdade na vida do crente também. Hudson Taylor, pioneiro da obra missionária na China, escreveu certa vez: é possível que a pressão trazida sobre nossas vidas nos afaste mais da doce comunhão que nós, naquele momento, precisamos desesperadamente mais do que nunca. Também é possível que a pressão nos empurre para perto de Cristo. Você possivelmente já viu essa verdade em sua vida. Continue lendo os versos 23 a 24, pois ofereceu sacrifícios aos deuses de Damasco, que o feriram, e disse: visto que os deuses dos reis da Síria os ajudam, eu lhes oferecerei sacrifícios para que me ajudem a mim. Porém, eles foram a sua ruína e a de todo Israel. Ajuntou Acaz os utensílios da casa de Deus, fê-los em pedaços e fechou as portas da casa do Senhor, e fez para si altares em todos os cantos de Jerusalém. Você consegue imaginar uma coisa dessas? Não compreendemos completamente a perversidade desse homem? Mesmo ele sabendo da queda do Reino do Norte, ele faz esse tipo de coisa? Nesse momento, apesar de o autor de Crônicas não ter incluído certos detalhes no relato, lemos em Isaías capítulo 7 que o profeta Isaías vai até Acaz e declara a seguinte profecia: apesar de Acaz estar prestes a perder o reino para um povo estrangeiro, o trono de Davi jamais será erradicado para sempre. O sinal dessa profecia, conforme Isaías, seria que uma virgem conceberia e daria à luz um filho. Sabemos que essa profecia se concretizou séculos depois, quando a Virgem Maria concebeu o Messias por ação sobrenatural e milagrosa do Espírito Santo. Como resultado, o filho de Davi nasceu, o qual futuramente se sentará no trono de Davi no novo reino. Bom, Acaz simplesmente ignorou Isaías. Ele recusou reconhecer a soberania de Deus e se arrepender. Ele morreu como um fracasso total, de forma que o povo nem mesmo o sepultou com os demais reis de Israel e Judá. Agora, quando lemos o que acabamos de ler sobre o Reino do Sul e o perverso rei Acaz, conseguimos até ouvir a justiça de Deus acordando. Contudo, algo incrível acontece, um reavivamento. Quando pensamos que a nação estava prestes a ser destruída, quando os poucos fiéis pensavam que não havia mais esperança para a nação, algo maravilhoso acontece. Veja 2 Crônicas 29:1. Tinha Ezequias 25 anos de idade quando começou a reinar, e reinou 29 anos em Jerusalém. Sua mãe se chamava Abia e era filha de Zacarias. Pule para os versos 3 e 4. No primeiro ano do seu reinado, no primeiro mês, abriu as portas da casa do Senhor e as reparou, trouxe os sacerdotes e os levitas, ajuntou-os na praça oriental. Você acredita nisso? O filho do perverso rei Acaz ascende ao trono e esperaríamos que ele fosse agir como de costume.

0: Entretanto, nos seus primeiros 3 meses de reinado, ele começa a restaurar o que seu pai tinha destruído. Sua primeira declaração é: abram as portas do templo e façam os devidos reparos. É hora de limpar a casa. Mas por quê? Porque um reavivamento está prestes a acontecer na terra. E quem imaginaria que algo assim aconteceria? Ezequias começou limpando a casa de adoração. Os sacerdotes levaram mais de uma semana para remover todo o lixo de lá de dentro. O templo tinha se transformado numa espécie de depósito da nação. Todo objeto que o povo não queria jogar fora metia ali dentro do templo. Os sacerdotes passaram 8 dias limpando o templo e em seguida mais 8 dias para purificá-lo cerimonialmente com o sangue de animais que morreram para fazer expiação pelos pecados do povo. Então haverá um reavivamento. Continue no verso 20. Então o rei Ezequias se levantou de madrugada, reuniu os príncipes da cidade e subiu à casa do Senhor. Imagine só isso. É como se o presidente, os senadores e os deputados se levantassem cedo de manhã para ir à casa do Senhor. Depois eles fazem ofertas ou sacrifícios. Primeiro as ofertas queimadas, os holocaustos, e depois as ofertas pelo pecado. Não entraremos em todos os detalhes, mas eles reconhecem que pecaram diante do Senhor e fazem o que Deus mandou que fizessem lá no livro de Levítico, para efetuar propiciação ou expiação pelos seus pecados. Eles tratam de seus pecados como Deus mandou. Esse já é um passo inicial. Veja uma ilustração nos versos 23 e 24. Para a oferta pelo pecado, trouxeram os bodes perante o rei e a congregação e puseram as mãos sobre eles. Os sacerdotes os mataram e, com o sangue, fizeram uma oferta pelo pecado ao pé do altar para a expiação de todo Israel, porque o rei tinha ordenado que se fizesse aquele holocausto e oferta pelo pecado por todo Israel. Esse cenário se torna ainda mais fascinante quando pensamos nas palavras e puseram as mãos sobre eles. Essa sentença não é tão descritiva quanto a construção hebraica, que deve ser entendida como eles pressionaram, reclinaram seu peso sobre os animais. Esse é um gesto simbólico, indicando que não se trata aqui de apenas um toque dos sacerdotes na cabeça dos animais. Eles se reclinam com todo o seu peso. A imagem sugere o seguinte: colocamos sobre vocês que morrerão todos os pecados da nação. E reconhecemos que erramos severamente contra Deus e empurramos nossos pecados sobre aqueles que darão suas vidas para pagar por nossos pecados. Note a palavra-chave no verso 24, expiação. Esse é o termo hebraico kafar, que significa pagar o preço de redenção. Esse animal sacrificial pagará o preço pela redenção exigido pelo pecado. Sabemos, mesmo no Novo Testamento, que o salário do pecado é a morte. Romanos 6:23. Que sombra maravilhosa de Jesus Cristo, aquele que é o Cordeiro de Deus que tira o pecado do mundo. Esse é o Cordeiro que, segundo 1 João 2:2, terá seu corpo moído pelos pecados do mundo. Também é interessante vermos Jesus Cristo cumprindo no Novo Testamento todas as figuras de sacrifício pronunciadas no Antigo Testamento. Por exemplo, Marcos 10:45 diz que Jesus Cristo veio para dar sua vida em resgate por muitos. Pedro também diz em 1 Pedro 1, versos 19 e 20, que os crentes foram resgatados pelo sangue de Jesus Cristo. O que vemos acontecendo aqui é o rei, o congresso e a congregação inteira dizendo praticamente: ó Deus, pecamos contra ti, reconhecemos que precisamos fazer o que está prescrito na lei para resolver o problema do nosso pecado, portanto, oferecemos estes sacrifícios. No nosso caso hoje, na dispensação da graça no Novo Testamento, simplesmente colocamos nossa fé na obra substitutiva de Cristo, na obra expiatória do Cordeiro de Deus, o qual pagou o preço de uma vez por todas pelo nosso pecado. Em seguida, o que fazemos quando somos perdoados? Nós clamamos, ou rimos pelo alívio que sentimos. Podemos também cantar louvores. E foi isso que eles fizeram nos versos 25 e 26. Também estabeleceu os levitas na casa do Senhor com símbolos, alaúdes e harpas, segundo o mandado de Davi e de Gade, o vidente do rei, e do profeta Natã, porque este mandado veio do Senhor, por intermédio de seus profetas. Estavam, pois, os levitas em pé com os instrumentos de Davi e os sacerdotes com as trombetas. Pule para os versos 28 e 29. Toda a congregação se prostrou quando se entoava o cântico e as trombetas soavam, tudo isto até findar-se o holocausto. Tendo eles acabado de oferecer o sacrifício, o rei e todos os que se achavam com ele prostraram-se e adoraram. Imagine só esse cenário. Eu li sobre a primeira apresentação da grandiosa obra de Handel, o Messias, diante da realeza britânica. Quando chegou a hora de a orquestra tocar e do coral cantar Rei dos Reis e Senhor dos Senhores, a rainha da Inglaterra retirou sua coroa, colocou-a aos seus pés e se pôs de pé em reverência ao Rei dos Reis e Senhor dos Senhores. E é exatamente isso que acontece aqui nesses versos. O coral canta, expiação é feita, e o rei e seus oficiais, além de o povo todo, se prostram e adoram. Se estivéssemos vivendo naquela época e esperado mais de 30 anos para ver um rei dobrando os joelhos diante de Yahvé, ficaríamos surpresos ao ver um reavivamento ocorrendo. Mas, de fato, estava. Vamos prosseguir para 2 Crônicas, capítulo 30 agora. Ezequias decide fazer algo incomum. Foi arriscado, mas creio que Deus o motivou a fazer isso. Ele convidou os dois reinos para celebrar a Páscoa juntos. As pessoas que tinham restado no Reino do Norte se casaram com outras raças, dando origem aos samaritanos. Eles foram convidados a Jerusalém. Ezequias envia mensageiros que viajam por toda a terra, conforme veremos em instantes. Os mensageiros levaram uma mensagem simples. Deus está trabalhando no coração do rei, da liderança e do povo todo. Queremos que vocês venham a Jerusalém e celebrem a Páscoa conosco novamente. Essa deve ter sido uma mensagem surpreendente. Veja os versos 9 e 10 de 2 Crônicas 30. Porque, se vós vos converterdes ao Senhor, vossos irmãos e vossos filhos acharão misericórdia perante os que os levaram cativos e tornarão a esta terra, porque o Senhor, vosso Deus, é misericordioso e compassivo e não desviará de vós o rosto se vos converterdes a Ele. Os correios foram passando de cidade em cidade pela terra de Efraim e Manassés até Zebulon, porém riram-se e zombaram deles. Essa mensagem lhes pareceu muito tola. As pessoas devem ter pensado, Deus trabalhando na nação, reavivamento, o rei se prostrando, isso é uma farsa, não durará muito tempo. Além disso, não estamos muito interessados em Yahvé, não. Não iremos. Muito obrigado. Veja o verso 11. Todavia, alguns de Azer, de Manassés e de Zebulon se humilharam e foram a Jerusalém. Imagina ser um dos mensageiros, correndo pelas cidades, proclamando, vocês estão convidados a participar da Páscoa em Jerusalém, estamos adorando Yahvé, vamos, desçam conosco para Jerusalém. Imagine também pessoas zombando de você, ridicularizando, rindo de você e dizendo, deixe de ser fanático religioso, está louco? Contudo, algumas pessoas responderam positivamente à mensagem. Você já parou para pensar que você é um mensageiro também? E você pode esperar as mesmas reações que esses mensageiros receberam, mas não permita que elas o impeçam de continuar. Agora a nação se unirá. Veja o verso 21. Os filhos de Israel que se acharam em Jerusalém celebraram a festa dos pães asmos por 7 dias, com grande júbilo, e os levitas e os sacerdotes louvaram ao Senhor de dia em dia, com instrumentos que tocaram fortemente em honra ao Senhor. Todos se juntaram, que momento deve ter sido esse? O autor registra a força dos instrumentos que tocaram poderosamente ao Senhor. Você deveria ter ouvido, o som foi maravilhoso daquela música tocada a Deus. Continue nos versos 22 e 23. Ezequias falou ao coração de todos os levitas que revelavam bom entendimento no serviço do Senhor, e comeram por 7 dias as ofertas da festa, trouxeram ofertas pacíficas e renderam graças ao Senhor, Deus de seus pais. Concordou toda a congregação em celebrar outros 7 dias, e de fato o fizeram com júbilo. Isso aqui é um reavivamento. Eles realizam até longos cultos. Eles dizem, isso é bom demais para terminar. E aí, pessoal, o que acham de passarmos mais uma semana celebrando? E a resposta foi unânime, vamos continuar sim por mais 7 dias. Já nós ficamos olhando para nossos relógios na igreja na hora da pregação para ver quanto tempo falta para acabar. Fico pensando, o que aconteceria se um reavivamento ocorresse? Veja qual é a primeira coisa que acontece depois do reavivamento em 2 Crônicas 31, verso 1. Acabando tudo isto, pare aqui rapidamente. Acabando tudo o quê? Acabando todas as ofertas, adoração, louvores e sacrifícios, o povo de Deus, todos os que creram, se reuniu e depois que tudo acabou e todas as cadeiras e mesas foram empilhadas, depois de limparem todo o lixo, então todos os israelitas que se achavam ali saíram às cidades de Judá, quebraram as estátuas, cortaram os postes ídolos e derribaram os altos e altares por todo o Judá e Benjamim, como também em Efraim e Manassés, até que tudo destruíram. Então tornaram todos os filhos de Israel, cada um para a sua possessão, para as cidades deles. Primeiro eles adoram e depois trabalham. Primeiro mudam sua atitude e em seguida mudam a sua cidade. Meu querido, creio que um dos motivos por que não estamos derrubando altares malignos e de descrença hoje é que a igreja não está limpa. Não purificamos nossa atitude e ficamos nos perguntando por que Deus não nos usa para purificar o mundo do lado de fora da igreja. Não estamos adorando, precisamos de um reavivamento. Uma das maiores provas do reavivamento da nação nesse contexto se encontra na última parte do capítulo 31. Veja os versos 11 e 12. Então, ordenou Ezequias que se preparassem depósitos na casa do Senhor. Uma vez preparados, recolheram neles fielmente as ofertas, os dízimos e as coisas consagradas. Disto era intendente Conanias, o levita, e Simei, seu irmão, era o segundo. Conanias era o pastor administrativo e seu irmão Simei era o seu auxiliar. Uma das maiores evidências de que Deus trabalha em nossas vidas é a maneira como damos ao invés de acumular, a forma como compartilhamos ao invés de guardar. Uma das primeiras coisas que acontece na vida de um crente reavivado é que ele consegue abrir sua mão ao invés de apertá-la. Um dos momentos mais difíceis durante o culto na igreja é a hora das ofertas. Alguns pensam, ah, eles não precisam da minha ajuda. Ou ainda, vixe, aí vem a hora dos dízimos e ofertas. Tenho que dar alguma coisa, as pessoas estão me observando. Então o elemento mete a mão no bolso e pega uns trocados para dar uma gorjeta para Deus. O que precisamos é de uma condição reavivada da seguinte atitude, Senhor, esta é a tua obra e aqui estão os meus investimentos, farei outro investimento na eternidade agora. Continue nos versos 20 e 21. Assim fez Ezequias em todo o Judá, fez o que era bom, reto e verdadeiro perante o Senhor seu Deus. Em toda a obra que começou no serviço da casa de Deus, na lei e nos mandamentos, para buscar a seu Deus, de todo o coração o fez e prosperou. Quem imaginava que isso aqui aconteceria? O reino do norte acabou de cair em profunda idolatria. Daí, dentro de poucas semanas, o reino do sul experimenta reavivamento e isso impacta profundamente a nação. Será que esse tipo de reavivamento pode acontecer numa nação? Cerca de 100 anos atrás, ocorreu o famoso reavivamento galês, no qual 100 mil pessoas se converteram ao cristianismo dentro de 5 meses. O impacto social foi tremendo. Os juízes não tinham casos a julgar. Não havia estupros, roubos, homicídios, assaltos ou desvio de verbas, nada. A prefeitura até realizou uma reunião de emergência para discutir o que fazer com a polícia, já que ela estava inativa. Você acredita nisso? É tão difícil para nós hoje acreditar nisso? Como foi difícil para o povo de Deus acreditar no que estava acontecendo em Jerusalém? Esse tipo de reavivamento é possível e ocorrerá novamente quando Deus encher completamente o coração de seu povo e reavivá-lo. Volte para 2 Crônicas 29, verso 36, onde encontramos um detalhe interessante. Ezequias e todo o povo se alegraram por causa daquilo que Deus fizera para o povo, porque subitamente se fez esta obra. O reavivamento surpreendeu até Ezequias e o povo. Deus trabalhou, o povo se arrependeu, adorou e serviu a Deus. O grande expositor britânico Campbell Morgan disse certa vez: "Não podemos organizar um reavivamento, mas podemos abrir as velas para pegar o vento celestial quando Deus escolher soprar em seu povo mais uma vez." Meu querido, precisamos abrir as velas. Não podemos organizar um reavivamento, mas podemos orar por um. Pedimos que Deus trabalhe e reavive nossos corações. E quando isso acontecer, influenciaremos nossa sociedade e, pelo poder de Deus, veremos o Senhor trabalhando em nossa cidade também. Peça a Deus por um reavivamento pessoal primeiro, por perdão e purificação pessoais. Antes de Ezequias sonhar em inaugurar a adoração no templo mais uma vez, ele primeiro teve que purificar o templo. Você é o templo de Deus. Então, primeiro confesse seus pecados ao Salvador. Também precisamos orar por fidelidade e compromisso em nossos relacionamentos pessoais. Ore por seu marido ou esposa, seus filhos, parentes, para que conheçam a Cristo ou sejam fiéis ao Senhor. Talvez você precise refazer um compromisso com seu cônjuge, purificar seu namoro, restaurar um relacionamento quebrado. Apesar de não sacrificarmos como Ezequias sacrificou aqui, Paulo deixa claro em Romanos 12:1 que nossa adoração deve transbordar em nosso ambiente de trabalho e lar. Ele nos mandou apresentar o nosso corpo por sacrifício vivo, santo e agradável a Deus, que é o vosso culto racional. O cristianismo pode ser aprendido dentro das quatro paredes da igreja, mas deve ser vivido fora da igreja, lá no mundo, especialmente em nossos relacionamentos. Continue orando e ore para que o poder de Deus seja evidenciado em seu ministério, em sua igreja, a sua cidade e ao seu mundo. Você pode perguntar como Deus pode estar trabalhando em minha igreja. Uma coisa é certa: quando trabalham como mensageiros, você e seus irmãos na igreja local alcançarão seu bairro e cidade para Jesus Cristo. Uma coisa é falar de nosso compromisso com a obra do Senhor. Outra coisa é agir com base na convicção de que vale a pena investir nessa obra por meio do sacrifício pessoal. Ore para que Deus trabalhe dentro de você e depois através de você. Em Apocalipse 5, as orações dos santos são retratadas como incenso que sobe ao Deus vivo. Que o incenso de suas orações suba ao Todo-Poderoso. Diga ao Senhor que você o ama e peça que ele desenvolva dentro de você seu caráter, para que você então o transmita ao seu mundo. Aguardo você, meu querido ouvinte, para o nosso próximo programa, cujo título será Outro Golias. Veremos o rei Ezequias restaurando a nação de Judá. Também haverá uma mudança muito grande em sua vida, porém ele, na dependência do Senhor, prevalecerá. Portanto, una-se a nós para o nosso próximo programa Sabedoria para o Coração. Até lá!
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2: A campanha nacional de multivacinação teve início na segunda-feira com o objetivo de atualizar a carteira de vacinação de crianças e adolescentes menores de 15 anos. A mobilização se estenderá até 1º de setembro, contando com um dia D nacional marcado para 22 de agosto em todos os municípios do país. O foco do Ministério da Saúde é resgatar coberturas vacinais perdidas e aplicar doses em atraso contra várias doenças. A Agência Nacional de Energia Elétrica manteve a sinalização amarela nas contas de luz para este mês. A medida repete a cobrança aplicada nos períodos anteriores devido à seca, que reduz a água disponível nas represas das usinas hidrelétricas brasileiras. Com essa diminuição nos reservatórios, o sistema precisa acionar as termoelétricas, que geram eletricidade com custos bastante elevados para a população. O Comitê de Política Monetária do Banco Central anunciou o quarto corte seguido na taxa básica de juros, a Selic. Redução em 0,25 pontos percentuais, de 14,25 para 14% ao ano. A decisão ocorreu ao fim de uma reunião de 2 dias liderada pelo presidente da instituição, Gabriel Galípolo. O Anuário Brasileiro de Segurança Pública revelou que mais de 830 mil celulares foram alvos de furto ou roubo no ano passado aqui no Brasil. Esse volume total representa uma queda de 9% em comparação aos registros do ano anterior, puxada pela expressiva diminuição dos roubos. Por outro lado, a modalidade de furtos cresceu ligeiramente e já corresponde a mais de 60% de todas as ocorrências contabilizadas. A Defesa Civil Nacional oficializou a situação de emergência nos municípios gaúchos de Ametista do Sul, Frederico Westphalen, Nova Bassano e Santa Teresa. A portaria do Ministério da Integração e do Desenvolvimento Regional autoriza o repasse de verbas federais para prefeituras atingidas por fortes intempéries. Os recursos serão aplicados na prestação de assistência humanitária imediata aos desabrigados e na reconstrução das infraestruturas danificadas. A nova lei sancionada assegura o cumprimento do piso mínimo do frete no transporte rodoviário de cargas em todo o país. O texto legal tem como objetivo principal ampliar os mecanismos de fiscalização sobre os pagamentos efetuados aos caminhoneiros. Além de resguardar a remuneração da categoria, a medida atua no combate à circulação ilegal de mercadorias sem a devida documentação. O Índice de Desenvolvimento da Educação Básica de 2025 registrou avanço geral impulsionado principalmente pela rede privada de ensino. Na rede pública, o objetivo estabelecido foi atingido apenas no ciclo dos anos iniciais do ensino fundamental, com média nacional subindo para 6,1. Uma nova lei prorroga até o ano de 2030 o prazo para a utilização de recursos do FGTS em operações de crédito voltadas a santas casas e hospitais filantrópicos que atendem pelo SUS. O projeto de lei aprovado no Senado em julho reabre oficialmente o programa Caixa Hospitais FGTS.
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3: As boas novas de Deus para você memorizar esta semana aqui na BBN encontram-se em Salmos capítulo 27, versículo 14. Espera no Senhor, anima-te e Ele fortalecerá o teu coração. Espera, pois, no Senhor. Novamente, espera no Senhor, anima-te e Ele fortalecerá o teu coração. Espera, pois, no Senhor. Estas são as boas novas de Deus para você memorizar esta semana aqui na BBN.

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0: Seja bem-vindo ao programa Recebendo a Mensagem de Deus, do pastor Ludgoes. 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Vamos ouvir?
1: Em nosso último encontro, apresentamos o livro de Esdras. O caminho para o sucesso do povo judeu, que retornou do cativeiro a Jerusalém, era a separação total para o seu Deus. Às vezes, nos apegamos a esse tipo de compromisso. Deixe-me explicar. Leia Esdras capítulo 8, versículos 21 a 23 e espalhe as informações que encontrar. Esdras convocou um jejum no rio Ahava. Ele e aqueles que se juntaram a ele estavam no início de sua jornada de volta a Jerusalém. Quando a viagem foi planejada, o rei Artaxerxes se ofereceu para enviar soldados com eles para proteção. Esdras recusou a oferta dizendo: "A mão do nosso Deus é sobre todos os que o buscam para o bem deles." Este foi um testemunho da proteção antecipada de Deus. Agora, eles estavam diante do território onde ladrões frequentemente emboscavam viajantes. Esdras tinha vergonha de voltar ao rei e pedir soldados, mas temia os perigos potenciais que agora os ameaçavam. Então ele convocou todos os seus companheiros de viagem a jejuar e orar fervorosamente pela proteção de Deus. Em seguida, organizou o povo para prosseguir. A Bíblia declara que Deus moveu-se às suas orações. Eles chegaram em segurança. Agora que já distribuímos essas informações, vamos estruturá-las em um esboço. Eu criei 3 pontos básicos: seu testemunho, seu teste e seu triunfo. Em nossa próxima edição, ampliaremos o esboço, bem como resumiremos as informações em algumas aplicações. Espero que você se junte a nós e, como preparação, leia e reflita novamente sobre Esdras capítulo 8, versículos 21 a 23.
0: Se você gostou desse programa e tem algum comentário ou pedido a fazer, fique à vontade para nos escrever aqui no rede@bbnmedia.org. A versão portuguesa deste programa é uma produção da BBN. Obrigado e até o próximo programa.

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2: Dia 7 de agosto. Texto bíblico, Lamentações, capítulo 5, 16 a 22. Tema, converta-nos a ti, Senhor. Assim diz a palavra do Senhor. Caiu a coroa da nossa cabeça, ai de nós, porque pecamos. Portanto, desmaiou o nosso coração. Por isso se escureceram os nossos olhos. Pelo monte de Sião, que estava assolado, andam os chacais. Tu, Senhor, permaneces eternamente, e o teu trono subsiste de geração em geração. Por que te esquecerias de nós para sempre? Por que nos desampararás por tanto tempo? Converte-nos a ti, Senhor, e seremos convertidos. Renova os nossos dias como dantes. Se é que não nos tens de todo rejeitado, se é que não estás sobremaneira irado contra nós. O salmista reconhece a justiça do castigo que Israel está sofrendo, mas confia na misericórdia perdoadora de Jeová. O toque da graça produz arrependimento e busca pelo perdão. O ser humano por si mesmo, ainda que sofra as consequências dos seus pecados, só se converterá a Deus mediante o toque da misericórdia divina. O poeta não vê motivo porque Deus haveria de rejeitar o seu povo para sempre, pois sabe que Deus tem um propósito de redenção para todas as nações da terra. Israel é parte desse propósito. Deus reina soberano eternamente, e seu propósito redentor não poderá deixar de ser cumprido. O profeta sabe que o reino da justiça e paz de Cristo na terra não terminará neste mundo, mas se prolongará por todos os milênios por vir. As duas conclusões finais desta série de salmos de lamentações são que o pecado não compensa, não traz alegria nem prosperidade, mas somente sofrimento e desgraça, e que as misericórdias de Deus são inesgotáveis. Nenhum pecador jamais terá pecado tanto que esteja fora da graça do perdão divino. Oremos ao Senhor. Senhor, livra-nos de pecar contra ti. Se porém um dia viermos a pecar, converte-nos de novo.

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2: Os sinais de que a tireoide não vai bem e quase ninguém percebe. Pesquisa detalha a riqueza nutricional de quase 20 frutos brasileiros. Anos de aperto financeiro podem ter um efeito inesperado na memória. A tireoide é uma glândula fundamental para a regulação do metabolismo, humor, sono, memória e demais estados de saúde. Por causar sintomas inespecíficos, as alterações na produção dos hormônios T3 e T4 frequentemente demoram a ser diagnosticadas. No hipotireoidismo, a desaceleração do organismo provoca fadiga, lapsos de memória, pele seca, constipação e sensação constante de frio. Já o hipertireoidismo acelera os processos corporais, resultando em irritabilidade, insônia, tremores, aceleração cardíaca e perda de peso. A condição afeta tanto homens quanto mulheres. Além disso, problemas autoimunes como a doença de Graves podem afetar a visão, provocando inchaço palpebral e olhos saltados. Na presença de nódulos ou aumento do volume do pescoço, chamado bócio, a maioria das ocorrências é benigna e mesmo nos casos de câncer, as taxas de cura costumam ser bastante elevadas quando o tratamento é iniciado precocemente. Uma revisão científica conduzida por pesquisadores da USP e da Universidade Autônoma do Chile revelou o elevado potencial antioxidante e anti-inflamatório de quase 20 frutas nativas do Brasil. O estudo destaca que espécies como jabuticaba, guaraná, cambuci e açaí contêm substâncias bioativas eficazes na neuroproteção e no combate à síndrome metabólica. Além das frutas mais populares, espécies menos conhecidas do gênero Eugênia, como a pitanga, grume-chama, cereja do Rio Grande e goiabão, apresentaram perfis fenólicos promissores para a saúde humana. A presença de compostos fenólicos e polifenóis nesses frutos estimula o crescimento de bactérias benéficas no microbioma intestinal, fortalecendo a barreira epitelial e reduzindo processos inflamatórios. Um estudo publicado na revista científica Innovation in Aging aponta que passar por dificuldades financeiras contínuas ao longo da vida adulta está associado ao declínio da memória e à redução da velocidade de raciocínio na meia-idade. A pesquisa acompanhou dados de quase 3 mil britânicos nascidos em 46, registrando a estabilidade de renda e o impacto das despesas ao longo das décadas. Os resultados mostraram que participantes expostos a crises orçamentárias prolongadas apresentaram pior desempenho em testes cognitivos como memorização de palavras e agilidade de processamento mental. A explicação para esse impacto envolve o acúmulo de fatores estressantes indiretos que acompanham a vulnerabilidade econômica. A rotina de privações impõe ansiedade crônica, insônia, pior qualidade na alimentação e dificuldades no acesso a cuidados médicos, sobrecarregando a saúde geral do organismo. Essa combinação de privações físicas e emocionais desgasta as funções do cérebro de forma progressiva. Embora a associação não signifique uma relação direta de causa e efeito e nem determine um diagnóstico de demência.
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3: As boas novas de Deus para você memorizar esta semana aqui na BBN encontram-se em Salmos capítulo 27, versículo 14. Espera no Senhor, anima-te e Ele fortalecerá o teu coração. Espera, pois, no Senhor. Novamente, espera no Senhor, anima-te e Ele fortalecerá o teu coração. Espera, pois, no Senhor. Estas são as boas novas de Deus para você memorizar esta semana aqui na BBN.

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0: pensamos em Deus, dentre as muitas características que podemos lembrar, amor e justiça são as que mais se destacam. Por sua justiça como pecadores, mereceríamos a condenação eterna ao inferno. Mas por seu tão imenso amor, ele enviou seu único filho para morrer em nosso lugar na cruz. E agora, quando ele olha para cada um de seus filhos, ele não vê mais o pecado em nós. Assim, o sacrifício de Jesus por mim e por você. 1 Samuel 16, no verso 7 diz: Porque o Senhor não vê como vê o homem, pois o homem vê o que está diante dos olhos, porém o Senhor olha para o coração. Você tem certeza do que Deus vê quando ele olha para o seu coração? Ele ainda vê um pecador, ou ali ele encontra um remido, resultado do sacrifício de Jesus na cruz? 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
2: De agosto, lamentava toda a casa de Israel pelo Senhor. Então falou Samuel a toda a casa de Israel, dizendo: Se com todo o vosso coração vos converterdes ao Senhor, tirai dentre vós os deuses estranhos, e preparai o vosso coração ao Senhor, e servi a ele só. 1 Samuel 7, 2 e 3. Restaurando a alegria. Lamentar pelo Senhor indica que as pessoas não sentem mais a proximidade de Deus, nem sentem alegria nele. O povo de Israel estava nessa condição deplorável naquela época. Eles eram o povo de Deus e tinham todo motivo para serem gratos e felizes. Porém, faltava alegria no coração deles. Qual era a causa? Havia obstáculos à bênção de Deus, que eles mesmos haviam criado. Por muito tempo, eles mal se importaram com a Arca da Aliança, aquele símbolo da presença de Deus no meio deles. Além disso, idolatria havia se infiltrado. Eles não mais serviam apenas ao único e verdadeiro Deus. Entretanto, Deus não dividirá a honra devida a ele com ídolos, e meras lamentações eram insuficientes. Portanto, Samuel ordenou que a nação inteira retornasse a Deus de todo o seu coração e servisse somente a ele. Ele sabia dos seus corações divididos e, se eles não sentiam alegria, ele sabia o verdadeiro motivo. Se nos falta essa alegria, precisamos examinar nosso relacionamento com Deus. A Bíblia é o parâmetro de Deus pelo qual podemos avaliar a nós mesmos. Então, depende de obedecermos a Deus. Retornar com nossos corações significa reconhecer nossas ações, nossas palavras e nossos pensamentos errados e confessá-los diante de Deus. Ocultá-los não serve de nada. Deus nos conhece por inteiro. Nem ir para a confissão, nem a tradição religiosa levarão a verdadeira alegria. Um retorno pessoal a Deus é o que se precisa urgentemente.
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2: Novo estudo revela o melhor tempo de agachamento para ganhar força. Monte um jardim de chás em casa, plantas que crescem em vasos e deixam a cozinha sempre perfumada. A cirurgia experimental feita no útero da mãe para corrigir o bebê com o intestino fora do corpo. Um novo estudo publicado na revista científica PLOS ONE revelou como o ritmo do exercício de agachamento influencia diretamente nos resultados de força e potência muscular. A pesquisa acompanhou homens jovens com experiência em musculação durante 8 semanas, dividindo os participantes entre descidas rápidas de 2 segundos, descidas lentas de 4 segundos e ritmo livre. Os dados mostraram que todos ganharam força, mas o grupo da descida de 2 segundos obteve a melhor evolução geral em testes de explosão. De acordo com os pesquisadores, controlar o peso de forma excessivamente lenta desgasta a musculatura antes da etapa de subida, o que prejudica a geração de velocidade do movimento. Por esse motivo, realizar a descida em cerca de 2 segundos e subir com a maior velocidade possível preserva a energia do atleta e garante melhor rendimento nos treinos. Essa estratégia se mostra ideal para quem busca otimizar a potência física, como em saltos e corridas curtas, sem sacrificar o rendimento final. Montar um jardim de chás em casa é uma alternativa prática para quem deseja ter ingredientes frescos sem precisar de quintal ou grande espaço. Com opções fáceis de cultivar em vasos ou jardineiras, espécies como hortelã, capim-limão, erva-cidreira, camomila e manjericão desenvolvem-se bem em cozinhas e varandas. Além de garantirem infusões saborosas, essas plantas aromáticas agregam valor à decoração e perfumam naturalmente o ambiente doméstico diário. Para o cultivo correto, os especialistas orientam a escolher recipientes com furos no fundo, utilizar substrato fértil e garantir de 4 a 6 horas diárias de luz solar. Espécies como a hortelã exigem vasos exclusivos devido ao crescimento expansivo de suas raízes, enquanto o capim-limão necessita de recipientes mais profundos. O manejo adequado inclui regas moderadas e podas regulares logo acima dos nós para incentivar o surgimento constante de novos brotos. Uma gestante do Reino Unido passou por um procedimento cirúrgico inédito nos Estados Unidos para corrigir uma malformação congênita grave em seu bebê antes do nascimento. O pequeno Theo apresentava gastrosquise complexa, condição rara, que atinge 1 a cada 3 mil recém-nascidos e faz com que o intestino se desenvolva do lado de fora do abdômen. A intervenção pioneira permitiu recolocar os órgãos na cavidade abdominal durante a 26ª semana de gestação, evitando complicações cirúrgicas severas após o parto. O procedimento inovador exigiu uma logística complexa entre hospitais europeus e a equipe médica responsável no Hospital Infantil do Texas, liderada pelo cirurgião Michael Belfort. A mãe passou por etapas que incluíram aplicação de botox no útero para relaxar a musculatura do feto e preenchimento da cavidade uterina com dióxido de carbono. Essa técnica minimamente invasiva permitiu acomodar os órgãos e suturar o abdômen do feto com precisão.
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3: As boas novas de Deus para você memorizar esta semana aqui na BBN encontram-se em Salmos capítulo 27, versículo 14. Espera no Senhor, anima-te e Ele fortalecerá o teu coração. Espera, pois, no Senhor. Novamente, espera no Senhor, anima-te e Ele fortalecerá o teu coração. Espera, pois, no Senhor. Estas são as boas novas de Deus para você memorizar esta semana aqui na BBN.

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2: Atos 7. Então lhe perguntou o sumo sacerdote:
3: porventura é isto assim?
2: Estevão respondeu:
4: varões, irmãos e pais, ouvi! O Deus da glória apareceu a Abraão, nosso pai, quando estava na Mesopotâmia antes de habitar em Harã, e lhe disse: sai da tua terra e da tua parentela e vem para a terra que eu te mostrarei. Então saiu da terra dos caldeus e foi habitar em Harã. E dali, com a morte de seu pai, Deus o trouxe para esta terra em que vós agora habitais. Nela não lhe deu herança, nem sequer o espaço de um pé, mas prometeu dar-lhe a posse dela e depois dele a sua descendência, não tendo ele filho. E falou Deus que a sua descendência seria peregrina em terra estrangeira, onde seriam escravizados e maltratados por 400 anos. Eu, disse Deus, julgarei a nação da qual forem escravos, e depois disto sairão daí e me servirão neste lugar. Então lhe deu a aliança da circuncisão. Assim nasceu Isaac, e Abraão o circuncidou ao 8º dia. De Isaac procedeu Jacó, e deste os 12 patriarcas. Os patriarcas invejosos de José venderam-no para o Egito. Mas Deus estava com ele e livrou-o de todas as suas aflições, concedendo-lhe também graça e sabedoria perante Faraó, rei do Egito, que o constituiu governador daquela nação e de toda a casa real. Sobreveio, porém, fome em todo o Egito, e em Canaã houve grande tribulação, e nossos pais não achavam mantimentos. Mas tendo ouvido Jacó que no Egito havia trigo, enviou pela primeira vez os nossos pais. Na segunda vez, José se fez reconhecer por seus irmãos e se tornou conhecida de Faraó a família de José. Então José mandou chamar a Jacó, seu pai, e toda a sua parentela, isto é, 75 pessoas. Jacó desceu ao Egito, e ali morreu ele e também nossos pais, e foram transportados para Siquém e postos no sepulcro que Abraão ali comprara a dinheiro aos filhos de Hamor. Como, porém, se aproximasse o tempo da promessa que Deus jurou a Abraão, o povo cresceu e se multiplicou no Egito, até que se levantou ali outro rei que não conhecia a José. Este outro rei tratou com astúcia a nossa raça e torturou os nossos pais a ponto de forçá-los a enjeitar seus filhos para que não sobrevivessem. Por esse tempo, nasceu Moisés, que era formoso aos olhos de Deus. Por 3 meses foi ele mantido na casa de seu pai. Quando foi exposto, a filha de Faraó o recolheu e criou como seu próprio filho. E Moisés foi educado em toda a ciência dos egípcios e era poderoso em palavras e obras. Quando completou 40 anos, veio-lhe a ideia de visitar seus irmãos, os filhos de Israel. Vendo um homem tratado injustamente, tomou-lhe a defesa e vingou o oprimido, matando o egípcio. Ora, Moisés cuidava que seus irmãos entenderiam que Deus os queria salvar por intermédio dele. Eles, porém, não compreenderam. No dia seguinte, aproximou-se de uns que brigavam e procurou reconduzi-los à paz, dizendo: homens, vós sois irmãos, por que vos ofendeis uns aos outros? mas o que agredia o próximo o repeliu, dizendo: quem te constituiu autoridade e juiz sobre nós? Acaso queres matar-me como fizeste ontem ao egípcio? A estas palavras Moisés fugiu e tornou-se peregrino na terra de Midian, onde lhe nasceram dois filhos. Decorridos 40 anos, apareceu-lhe no deserto do Monte Sinai um anjo por entre as chamas de uma sarça que ardia. Moisés, porém, diante daquela visão, ficou maravilhado. E aproximando-se para observar, ouviu-se a voz do Senhor: eu sou o Deus dos teus pais, o Deus de Abraão, de Isaque e de Jacó. Moisés, tremendo de medo, não ousava contemplá-la. Disse-lhe o Senhor: tira a sandália dos pés, porque o lugar em que estás é terra santa. Vi com efeito o sofrimento do meu povo no Egito, ouvi o seu gemido e desci para libertá-lo. Vem agora e eu te enviarei ao Egito. A este Moisés, a quem negaram reconhecer, dizendo: quem te constituiu autoridade e juiz? A este enviou Deus como chefe e libertador, com a assistência do anjo que lhe apareceu na sarça. Este os tirou, fazendo prodígios e sinais na terra do Egito, assim como no Mar Vermelho e no deserto, durante 40 anos. Foi Moisés quem disse aos filhos de Israel: Deus vos suscitará dentre vossos irmãos um profeta semelhante a mim. É este Moisés quem esteve na congregação no deserto com o anjo que lhe falava no Monte Sinai e com os nossos pais, o qual recebeu palavras vivas para nolas transmitir, a quem nossos pais não quiseram obedecer, antes o repeliram. E no seu coração voltaram para o Egito, dizendo a Arão: faze-nos deuses que vão adiante de nós, porque quanto a este Moisés que nos tirou da terra do Egito, não sabemos o que lhe aconteceu. Naqueles dias fizeram um bezerro e ofereceram sacrifício ao ídolo, alegrando-se com as obras das suas mãos. Mas Deus se afastou e os entregou ao culto da milícia celestial, como está escrito no livro dos profetas: ó casa de Israel, porventura me oferecestes vítimas e sacrifícios no deserto pelo espaço de 40 anos? E acaso não levantastes o tabernáculo de Moloque e a estrela do Deus Renfã, figuras que fizestes para as adorar? Por isso vos desterrarei para além da Babilônia. O tabernáculo do testemunho estava entre nossos pais no deserto, como determinara aquele que disse a Moisés que o fizesse segundo o modelo que tinha visto, o qual também nossos pais, com Josué, tendo-o recebido, o levaram, quando tomaram posse das nações que Deus expulsou da presença deles, até aos dias de Davi. Este achou graça diante de Deus e lhe suplicou a faculdade de prover morada para o Deus de Jacó. Mas foi Salomão quem lhe edificou a casa. Entretanto, não habita o Altíssimo em casas feitas por mãos humanas, como diz o profeta: o céu é o meu trono e a terra o estrado dos meus pés. Que casa me edificareis, diz o Senhor, ou qual é o lugar do meu repouso? Não foi porventura a minha mão que fez todas estas coisas? Homens de dura cerviz e incircuncisos de coração e de ouvidos, vós sempre resistis ao Espírito Santo? Assim como fizeram vossos pais, também vós o fazeis? Qual dos profetas vossos pais não perseguiram? Eles mataram os que anteriormente anunciavam a vinda do justo, do qual vós agora vos tornastes traidores e assassinos, vós que recebestes a lei por ministério de anjos e não aguardastes.
2: Ouvindo eles isto, enfureciam-se no seu coração e rilhavam os dentes contra ele. Mas Estevão, cheio do Espírito Santo, fitou os olhos no céu e viu a glória de Deus e Jesus, que estava à sua direita, e disse:
4: eis que vejo os céus abertos e o Filho do Homem em pé à destra de Deus.
2: Eles, porém, clamando em alta voz, taparam os ouvidos e, unânimes, arremeteram contra ele. E, lançando-o fora da cidade, o apedrejaram. As testemunhas deixaram suas vestes aos pés de um jovem chamado Saulo, e apedrejavam Estevão, que invocava e dizia:
4: Senhor Jesus, recebe o meu espírito.
2: Então, ajoelhando-se, clamou em alta voz:
4: Senhor, Não lhes imputes este pecado.
2: Com estas palavras, adormeceu. Atos 8. E Saulo consentia na sua morte. Naquele dia, levantou-se grande perseguição contra a igreja em Jerusalém, e todos, exceto os apóstolos, foram dispersos pelas regiões da Judeia e Samaria. Alguns homens piedosos sepultaram Estevão e fizeram grande pranto sobre ele. Saulo, porém, assolava a igreja entrando pelas casas e arrastando homens e mulheres, encerrava-os no cárcere. Entre mentes, os que foram dispersos iam por toda parte pregando a palavra. Filipe, descendo à cidade de Samaria, anunciava-lhes a Cristo. As multidões atendiam unânimes às coisas que Filipe dizia, ouvindo-as e vendo os sinais que ele operava. Pois os espíritos imundos de muitos possessos saíam gritando em alta voz, e muitos paralíticos e coxos foram curados. E houve grande alegria naquela cidade. Ora, havia certo homem chamado Simão, que ali praticava a mágica, iludindo o povo de Samaria, insinuando ser ele grande vulto, ao qual todos davam ouvidos, do menor ao maior, dizendo:
5: este homem é o poder de Deus, chamado Grande Poder.
2: Aderiam a ele, porque havia muito os iludira com mágicas. Quando, porém, deram crédito a Filipe, que os evangelizava a respeito do reino de Deus e do nome de Jesus Cristo, iam sendo batizados, assim homens como mulheres. O próprio Simão abraçou a fé, e tendo sido batizado, acompanhava Filipe de perto, observando extasiado os sinais e grandes milagres praticados. Ouvindo os apóstolos que estavam em Jerusalém, que Samaria recebera a palavra de Deus, enviaram-lhe Pedro e João, os quais, descendo para lá, oraram por eles para que recebessem o Espírito Santo, porquanto não havia ainda descido sobre nenhum deles, mas somente haviam sido batizados em o nome do Senhor Jesus. Então lhes impunham as mãos e recebiam estes o Espírito Santo. Vendo, porém, Simão que pelo fato de imporem os apóstolos as mãos era concedido o Espírito Santo, ofereceu-lhes dinheiro, propondo:
6: concedei-me também a mim este poder, para que aquele sobre quem eu impuser as mãos receba o Espírito Santo.
2: Pedro, porém, lhe respondeu:
7: o teu dinheiro seja contigo para a perdição, pois julgaste adquirir por meio dele o dom de Deus. Não tens parte nem sorte neste ministério, porque o teu coração não é reto diante de Deus. Arrepende-te, pois, da tua maldade, e roga ao Senhor. Talvez te seja perdoado o intento do coração. Pois vejo que estás em fel de amargura e laço de iniquidade.
2: Respondendo, porém, Simão lhes pediu:
6: rogai, vós, por mim ao Senhor, para que nada do que disseste sobrevenha a mim.
2: Eles, porém, havendo testificado e falado a palavra do Senhor, voltaram para Jerusalém e evangelizavam muitas aldeias dos samaritanos. Um anjo do Senhor falou a Filipe, dizendo:
8: dispõe-te e vai para o lado do sul, no caminho que desce de Jerusalém a Gaza. Este se acha deserto.
2: Ele se levantou e foi. Eis que um etíope, eunuco, alto oficial de Candace, rainha dos etíopes, o qual era superintendente de todo o seu tesouro, que viera adorar em Jerusalém, estava de volta, e assentado no seu carro, vinha lendo o profeta Isaías. Então disse o Espírito a Filipe:
8: aproxima-te desse carro e acompanha-o.
2: Correndo Filipe, ouviu-o ler o profeta Isaías e perguntou:
9: compreendes o que vens lendo?
2: Ele respondeu:
10: como poderei entender se alguém não me explicar?
2: E convidou Filipe a subir e a sentar-se junto a ele. Ora, a passagem da escritura que estava lendo era esta: foi levado como ovelha ao matadouro, e como um cordeiro mudo perante o seu tosquiador, assim ele não abriu a boca. Na sua humilhação lhe negaram justiça, quem lhe poderá descrever a geração? Porque da terra a sua vida é tirada.
11: Então o eunuco disse a Filipe:
10: peço-te que me expliques a quem se refere o profeta. Fala de si mesmo ou de algum outro?
11: Então Filipe explicou, e começando por esta passagem da Escritura, anunciou-lhe a Jesus. Seguindo eles caminho fora, chegando a certo lugar onde havia água, disse o eunuco:
10: eis aqui água, que impede que seja eu batizado?
11: Filipe respondeu:
12: é lícito, se crês de todo o coração.
11: E respondendo ele, disse:
10: creio que Jesus Cristo é o Filho de Deus.
11: Então mandou parar o carro, ambos desceram à água e Filipe batizou o eunuco. Quando saíram da água, o Espírito do Senhor arrebatou a Filipe, não vendo mais o eunuco. E este foi seguindo seu caminho, cheio de júbilo. Mas Filipe veio a achar-se em Azoto, e passando além, evangelizava todas as cidades até chegar a Cesareia.
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Temer ao Senhor não significa ter medo dele como se fosse um tirano, mas ter reverência, respeito e submissão ao seu caráter santo e justo. Esse temor é o reconhecimento de quem é Deus, o Criador, Juiz e Redentor, e de quem somos nós diante dele, criaturas dependentes e necessitadas de sua graça. Quem teme a Deus evita o mal, e isso preserva de cair em caminhos que levam à ruína espiritual e eterna. Esse temor reverente nos leva à fé e à obediência a Cristo, que é a fonte da vida eterna. 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

0: como a paternidade muda o cérebro e o corpo dos homens. Antes de aquecer a sua marmita no micro-ondas, saiba quais recipientes são mais seguros. Idosos podem estar consumindo menos vitamina B12 do que deveriam, é o que alerta estudo. A chegada de um filho transforma a biologia masculina por meio de alterações hormonais e reconfigurações neurais significativas. A ciência demonstra que a paternidade ativa reduz os níveis de testosterona e vasopressina nos homens, promovendo um comportamento mais atento, paciente e responsivo ao choro e às necessidades dos bebês. Paralelamente, o contato físico e a convivência aumentam a produção de oxitocina e prolactina, hormônios essenciais para fortalecer o vínculo afetuoso e o instinto de cuidado. Análises de imagem cerebral revelam que o cérebro dos pais passa por um processo de adaptação similar ao da adolescência, reconfigurando áreas ligadas ao processamento emocional e social. Quanto mais o pai se dedica à rotina diária e ao contato direto com a criança, mais profundas e permanentes se tornam essas transformações neurológicas. O envolvimento paterno desde a gestação traz benefícios diretos para toda a família, resultando em melhor saúde mental para as mães e no fortalecimento do desenvolvimento cardiovascular e emocional dos filhos. Aquele recipiente de isopor no micro-ondas pode comprometer a segurança do alimento. O poliestireno expandido é projetado para manter a temperatura durante o transporte da refeição e não para resistir ao calor gerado pelo aparelho. Sob altas temperaturas, substâncias químicas do plástico tendem a migrar para a comida, principalmente em pratos ricos em gorduras ou ingredientes ácidos. Salvo exceções com indicação explícita na embalagem, a recomendação geral orienta a transferência prévia da refeição para pratos ou recipientes adequados. Embora um único aquecimento acidental não cause dano imediato, o hábito prolongado eleva os riscos de contaminação por componentes plásticos. Recipientes seguros incluem utensílios de vidro temperado, cerâmica sem detalhes metálicos ou dourados e plásticos certificados como próprios para uso térmico. Pesquisadores da Universidade da Califórnia contestam os parâmetros atuais de dosagem de vitamina B12 no sangue em idosos com mais de 60 anos. O estudo revelou que mesmo pessoas dessa faixa etária, com taxas consideradas normais em exames de rotina, apresentavam um declínio na velocidade de processamento cerebral, atrasos de percepção visual e maior presença de biomarcadores associados ao Alzheimer. A pesquisa aponta que a circulação do nutriente divide-se entre uma forma ativa, a holotranscobalamina, e outra inativa, a holoaptocorrina. Em pessoas idosas, uma proporção elevada do componente inativo compromete a saúde neurológica de modo semelhante à escassez total da vitamina. Esse cenário sugere que as referências laboratoriais padrão são baixas demais para garantir a devida proteção ao sistema nervoso do público sênior.
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2: As boas novas de Deus, para você memorizar esta semana aqui na BBN, encontram-se em Salmos capítulo 27, versículo 14. Espera no Senhor, anima-te e Ele fortalecerá o teu coração. Espera, pois, no Senhor. Novamente, espera no Senhor, anima-te e Ele fortalecerá o teu coração. Espera, pois, no Senhor. Estas são as boas novas de Deus para você memorizar esta semana aqui na BBN.

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0: bem-vindo ao programa Palavras de Louvor. Esse programa é baseado nos estudos do Dr. Donald Hubbard, pastor e professor da Bíblia. Nós agradecemos a Deus pelo privilégio de, nos próximos minutos, apresentar a você verdades contidas na Palavra de Deus e suas aplicações para os nossos dias. Vamos então a mais um estudo no programa Palavras de Louvor. Apresentação, Lincoln Oliveira.
1: Estamos estudando uma das maiores verdades que Jesus nos deu em seu Sermão do Monte. O Sermão do Monte, encontrado em Mateus capítulos 5, 6 e 7, é um dos maiores sermões que Jesus pregou durante seu ministério terreno. Há uma profunda mensagem nestes versos. Eles contêm uma tremenda verdade para a vida daqueles que nasceram de novo e creem na obra consumada de Jesus Cristo. Um dos textos que estamos estudando está em Mateus 5, 41. Jesus disse: "E se qualquer te obrigar a caminhar uma milha, vai com ele duas." O próprio texto é encontrado numa série de contrastes que Jesus apresentou. Frequentemente em seu sermão, Jesus falou: "Ouviste o que foi dito." Porém, quando ele introduz um ensino novo, ele diz: "Porém, eu vos digo." Neste contexto, Jesus nos apresenta uma verdade e um princípio tremendo na vida. Já falamos que este texto que diz: "E se qualquer te obrigar a caminhar uma milha, vai com ele duas", indica um princípio que deve motivar nossa vida. Este princípio dita que devemos abrir mão de nossos direitos ao invés de exigi-los. Certamente que nos dias do Senhor Jesus era direito dos romanos por lei obrigar indivíduos a carregarem a bagagem de um soldado, por exemplo, por uma milha se assim requisitado. Mas a lei exigia apenas uma milha. Ele estava livre para largar o fardo depois de uma milha e o soldado deveria buscar uma outra pessoa. Jesus indica para nós que esta não é a maneira de olharmos a vida como se fôssemos fazer apenas aquilo que somos obrigados a fazer. Em lugar disso, devemos render nossos direitos do que desejamos. Fazemos mais do que se espera de nós e fazemos isto com base no amor. Este é um ponto de partida radical, olhando da maneira que as pessoas não salvas vivem. Eu sei, porque o hábito dos tempos em que vivemos hoje é tirar vantagem das outras pessoas, e apenas fazemos o que é requerido de nós, e até mesmo tentar escapar dessa situação, se for possível. Mas Jesus nos deu uma visão diferente, e disse que o princípio que motiva a nossa vida tem muito mais a ver com fazermos mais do que se requer, e fazer tudo com um espírito amoroso. Fazendo assim, demonstraremos um espírito de justiça do Senhor Jesus Cristo. Nossa pergunta hoje deve ser: há alguma coisa na nossa vida que é radicalmente tão diferente dos valores e do estilo de vida do mundo, que este mundo perceberá ao olhar para nós algo de Jesus Cristo? Vale a pena pensar nisto, não é? Mas hoje estamos chegando à segunda parte deste texto em nossa compreensão dele. Nossa prática comunica nosso amor. Jesus nos indicou que quando somos exigidos a caminhar uma milha, devemos ir duas milhas. Ao fazermos isto e nos tornarmos um cristão duas milhas, e não andar apenas uma milha como no mundo, isto literalmente demonstra o amor em ação. Temos algumas implicações sobre este aspecto muito importante para nós, pois sei que haverá objeções nas mentes de muitos filhos de Deus que estudam conosco hoje a Bíblia, que dirão: "Mas isto não é possível." Bem, apenas por um momento, vamos pensar um pouco sobre este assunto. O que Jesus Cristo está ensinando é que esta prática deve se tornar um novo padrão. Lembre-se, no entanto, que estamos falando sobre a prática que comunica nosso amor. Um novo padrão. Não devemos usar o velho padrão da lei, nem o velho padrão da natureza não regenerada na qual nascemos e que muito de nós temos vivido por muitos anos, mas um novo padrão. Note o que Jesus disse em Mateus 5,46. Ele disse: "Pois se amardes os que vos amam, que galardão tereis? Não fazem os publicanos também o mesmo?" Neste texto das Escrituras, em Mateus 5,46, Jesus preveniu sobre amarmos apenas aqueles que nos amarão em retorno. Saiba que não há muita diferença nisso, nem tampouco uma recompensa ao fazê-lo. Os ímpios fazem apenas o que se espera na filosofia de uma mão lava a outra. Esta é a mentalidade que afeta a maioria das pessoas. Faça algo de bom para mim e eu também farei algo em retorno. É este tipo de mentalidade que Jesus está atacando aqui. Vemos que as coisas funcionam da seguinte maneira: você me convida para jantar e eu vou fazer o mesmo ao convidá-lo também. Mas Jesus disse que esta não é a maneira que deve acontecer. Não com pessoas piedosas. Não na demonstração da verdadeira justiça. Pois se amarmos esses que já nos amam, que recompensa teremos nisso? Jesus disse que até mesmo os publicanos, os ímpios dos seus dias, faziam isto. Há, porém, uma pergunta a ser feita neste novo padrão. A quem devemos amar? Aqueles que nos desprezam, nos perseguem e nos amaldiçoam. Ouça o que Jesus disse em Mateus 5, começando com o verso 43. "Ouvistes que foi dito: amarás o teu próximo e odiarás o teu inimigo. Eu, porém, vos digo: amai a vossos inimigos, bendizei os que vos maldizem, fazei bem aos que vos odeiam, e orai pelos que vos maltratam e vos perseguem, para que sejais filhos do vosso Pai que está nos céus. Porque faz que o seu sol se levante sobre maus e bons, e a chuva desça sobre justos e injustos." Isto não é um novo padrão? Precisamos amar aqueles que nos desprezam e perseguem. Aqueles que falam todo tipo de mal contra nós. Veja que andar uma segunda milha apresenta um sentido de altruísmo que comunica o amor. Uma das grandes coisas que sabemos sobre o amor é que ele considera os outros. Se você quiser saber a expressão de amor do Novo Testamento, leia em 1 Coríntios capítulo 13. Ao lermos em 2 Coríntios 5,14, vemos que o amor de Cristo nos constrange. Veja que um verdadeiro cristão amará sem esperar ser amado. Este é o novo padrão para o qual somos chamados a viver. Amamos aos outros não por causa do que eles podem fazer por nós, mas para fazermos algo por eles, em nome do amor. Este é o novo padrão. Não se deve esperar retorno algum. Cremos que quando vivemos desta forma, uma nova estabilidade será alcançada. Veja que o princípio de se abrir mão de nossos direitos produz um sentimento de estabilidade espiritual que deve ser aplicado consistentemente. Quando um homem comete uma injustiça conosco, semelhante àquela que Jesus mencionou em Mateus 5,39, quando disse: "Eu, porém, vos digo que não resistais ao mal, mas, se qualquer te bater na face direita, oferece-lhe também a outra." Não devemos exigir nossos direitos de vingança ou reparação. Abrimos mão destes direitos, mesmo que o ofensor aumente seu grau de ofensa. Veja que este tipo de conduta nos dá a chance e a oportunidade de manifestar o amor de Cristo. Mais uma vez, quando um homem comete uma injustiça contra nós, nos processando legalmente, e isto é o que Jesus está dizendo em Mateus 5, desejando mais de nós do que é devido, não devemos exigir nossos direitos. Isto nos dá um sentimento de estabilidade, porque o cristão não deve se preocupar com a vingança ou a retaliação. O cristão pode dormir bem por causa de sua aberta comunicação de amor. A Bíblia sempre traz um sentimento de equilíbrio. Sei que às vezes precisamos apelar para a lei para evitar que o mal cresça e prevaleça. Mas este não é o caso aqui. O caso aqui é de alguém que nos faz alguma injustiça e não buscamos a vingança ou a retaliação. E devido a isso, podemos dormir bem, pois teremos comunicado amor. Veja que isto não apenas nos dá um novo padrão e uma nova estabilidade, mas também nos dá uma nova força. Em tal prática, Deus desenvolverá e aprofundará seu caráter. O caráter cristão é a habilidade de discernir os verdadeiros problemas da vida e relacioná-los da forma mais significativa com o cristianismo. Às vezes, pensamos no caráter em termos de coisas que podemos ou não fazer, mas o caráter é muito mais que isto. O verdadeiro caráter cristão é a habilidade de discernir o que é de fato importante na vida. Isto é o que realmente vale a pena. As coisas que vão permanecer com o passar do tempo e ficar para a eternidade. Depois, seremos capazes de compreender os problemas da forma mais significativa do jeito cristão. Devemos colocar o amor de Cristo para que o mundo possa vê-lo. Mais uma vez, devemos voltar àquilo que sugerimos em nosso último estudo bíblico. Em Mateus 5,41, aprendemos um princípio que deve motivar nossa vida, e uma vez que esta seja nossa motivação básica, poderemos então desenvolver a prática que comunica nosso amor. Nossa verdadeira motivação não é exaltar a nós mesmos dizendo: olhe para a grande pessoa que eu sou. O verdadeiro princípio que motiva nossa vida é o de exibir a justiça de Deus em Cristo Jesus, sem, no entanto, exigir nossos direitos. A verdadeira prática que comunica nosso amor é quando fazemos as coisas sem nos preocuparmos com o que eles possam fazer em retribuição. Não somente isto. Quando as pessoas falam mal de nós, quando nos perseguem e nos amaldiçoam, o que podemos dizer de coração é que não vamos retalhar ou buscar vingança. Esta é uma manifestação de amor da parte de Jesus Cristo. Posso lhe assegurar que é uma maneira bem diferente de se viver quando comparado ao mundo e aos seus ensinos. Mas isto é o que Jesus ensina. Esta é a forma correta e a única forma de se ter poder e força espiritual. Veremos mais sobre isto em nosso próximo estudo bíblico. Pai Celestial, agradecemos-te hoje por teu amor, misericórdia e graça. Somos-te gratos, ó Senhor, por quem tu és, por tua força e capacitação que dás. Somos-te gratos pela salvação que temos no Senhor Jesus Cristo e gratos pela oportunidade que temos de amar aos outros em nome de nosso Salvador. Que possamos ser achados fiéis. Em nome de Jesus, amém.

Fica por aqui mais um Palavras de Louvor, um programa baseado nos estudos do Dr. Donald Hubbard e apresentado por Lincoln Oliveira. Esperamos que o estudo de hoje tenha servido para fazê-lo crescer em seu relacionamento com Deus. Esperamos contar com a sua audiência em nossa próxima edição. Até lá, e que Deus lhe abençoe.

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0: 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Lemos em Tito, capítulo 3, no verso 11. 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Se você ainda não tem certeza de se já está debaixo da graça de Deus e de onde você passará a eternidade, faça uma decisão por Jesus hoje mesmo. 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
1: Olá, que bom que você está aí para acompanhar a nossa mensagem de esperança e encorajamento Pão Diário. Hoje vou ler o texto de Wayne Cooler com o título Limpos pela Confissão, baseado no livro de Tiago, capítulo 5, entre os versículos 13 e 16. Há um homem que presta um serviço inusitado para moribundos. Aparecer no funeral e revelar segredos que eles jamais compartilharam em vida. Ele interrompe as homenagens e pede aos familiares atônitos que se sentem. Certa vez, contou que um ganhador de loteria não revelou isso a ninguém e, por décadas, fingiu ser um empresário de sucesso. Também já confessou infidelidades a viúvos e viúvas. Pode-se questionar se essas ações foram boas ou más, mas o óbvio é que ser absolvido de pecados passados é um desejo humano. Ter alguém para confessar por nós, especialmente pós-morte, é um jeito fútil e arriscado de lidar com segredos, mas revela uma verdade profunda. Temos a necessidade de confessar e de nos libertar. A confissão nos purifica daquilo que escondemos e deixamos deteriorar. Tiago nos ensina: confessem seus pecados uns aos outros e orem uns pelos outros para serem curados. A confissão nos liberta de fardos pesados, libertando-nos para ter comunhão com Deus, através da oração, com o coração aberto a Ele e a nossa comunidade de fé. A confissão promove a cura. Tiago nos convida a sermos honestos, confessando a Deus e ao nosso próximo as mágoas e os fracassos que somos propensos a esconder. Não precisamos carregar esses fardos sozinhos. A confissão é um presente para nós. Deus a usa para purificar o nosso coração e nos libertar. O que você precisa confessar? E a quem? O que o impede? Pense nisso. Eu sou Clarice Fogaça e essa foi a nossa mensagem do dia.
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2: A maior ponte sobre o mar do mundo tem 55 quilômetros, levou 8 anos para ser construída e reduziu uma viagem de 4 horas para apenas 30 minutinhos. Inflação dos anos 90 fazia lojas darem carro de graça em promoções no Brasil. Conheça a pequena cidade do sul de Santa Catarina que virou modelo nacional de turismo rural e agroecologia. Uma das maiores obras de engenharia do planeta transformou a mobilidade entre Hong Kong, Zhuhai e Macau, na China. Com cerca de 55 quilômetros de extensão, a ponte sobre o mar encurtou e muito o tempo de deslocamento entre as regiões. A travessia, que antes exigia até 4 horas de viagem, passou a acontecer num período de 30 a 45 minutos no máximo. Conhecida como Hong Kong-Zhuhai Macau Bridge, a mega estrutura levou 8 anos para ser concluída e exigiu investimentos de aproximadamente 80 bilhões de reais. O projeto ousado combina viadutos elevados, ilhas artificiais e um túnel subaquático de quase 7 quilômetros. A obra acelerou o transporte diário de cargas e passageiros, fortalecendo a integração econômica de importantes polos regionais chineses. Em abril de 1990, concessionárias de veículos no Brasil adotaram uma estratégia inusitada de vendas ao oferecerem promoções do tipo Compre 1 e Leve 2. Consumidores que adquiriam determinados modelos de carros em revenda saíam do estabelecimento com um segundo veículo ou moto de graça. Essa condição inacreditável surgiu como uma tentativa desesperada das lojas para atrair clientes num período de forte retração do mercado. A origem desse cenário esteve atrelada às mudanças políticas e econômicas ocorridas na época, com a instituição de um pacote de medidas econômicas severas para combater a hiperinflação no país. As reformas drásticas provocaram um choque financeiro imediato na economia, travando o consumo e esvaziando completamente os pátios das revendedoras brasileiras. O município de Santa Rosa de Lima, localizado no sul de Santa Catarina, tornou-se referência nacional ao transformar a agricultura familiar num bem-sucedido modelo de desenvolvimento voltado ao turismo rural. Com cerca de 2 mil habitantes, a cidade destaca-se como a capital catarinense da agroecologia e a capital nacional da meliponicultura. A consolidação dessa iniciativa teve início no ano de 99, impulsionada pela criação da Associação de Agroturismo Acolhida na Colônia. As propriedades rurais da região oferecem aos visitantes hospedagem completa, alimentação baseada em ingredientes orgânicos locais, passeios em trilhas e banhos de cachoeira. O município também preserva a herança cultural trazida pela colonização alemã, com destaque para a gastronomia típica regional e eventos tradicionais. O ecossistema turístico local integra a rota de municípios situados ao longo das encostas da Serra Geral.
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3: As boas novas de Deus para você memorizar esta semana aqui na BBN encontram-se em Salmos capítulo 27, versículo 14. Espera no Senhor, anima-te e Ele fortalecerá o teu coração. Espera, pois, no Senhor. Novamente, espera no Senhor, anima-te e Ele fortalecerá o teu coração. Espera, pois, no Senhor. Estas são as boas novas de Deus para você memorizar esta semana aqui na BBN.

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1: A leitura bíblica diária de hoje será em Isaías, do capítulo 14 ao 19.
2: Capítulo 14. Porque o Senhor se compadecerá de Jacó, e ainda escolherá Israel, e os porá na sua própria terra. E ajuntar-se-ão com eles os estrangeiros, e se achegarão à casa de Jacó. E os povos os receberão, e os levarão aos seus lugares, e a casa de Israel os possuirá por servos e por servas na terra do Senhor. E cativarão aqueles que os cativaram, e dominarão sobre os seus opressores. E acontecerá que no dia em que o Senhor vier a dar-te descanso do teu sofrimento, e do teu pavor, e da dura servidão com que te fizeram servir, então proferirás este provérbio contra o rei de Babilônia, e dirás: como já cessou o opressor, como já cessou a cidade dourada! Já quebrantou o Senhor o bastão dos ímpios e o cetro dos dominadores. Aquele que feria aos povos com furor, com golpes incessantes, e que com ira dominava sobre as nações, agora é perseguido, sem que alguém o possa impedir. Já descansa, já está sossegada toda a terra, rompem cantando, até as faias se alegram sobre ti, e os cedros do Líbano dizendo: desde que tu caíste, ninguém sobe contra nós para nos cortar. O inferno, desde o profundo, se turbou por ti, para te sair ao encontro na tua vinda. Despertou por ti os mortos e todos os chefes da terra, e fez levantar dos seus tronos a todos os reis das nações. Estes todos responderão e te dirão: tu também adoeceste como nós, e foste semelhante a nós. Já foi derrubada na sepultura a tua soberba, com o som das tuas violas. Os vermes debaixo de ti se estenderão, e os bichos te cobrirão. Como caíste desde o céu, ó estrela da manhã, filha da alva! Como foste cortado por terra, tu que debilitavas as nações! E tu dizias no teu coração: eu subirei ao céu, acima das estrelas de Deus exaltarei o meu trono, e no monte da congregação me assentarei aos lados do norte. Subirei sobre as alturas das nuvens, e serei semelhante ao Altíssimo. E contudo, levado serás ao inferno, ao mais profundo do abismo. Os que te virem te contemplarão, considerar-te-ão e dirão: é este o homem que fazia estremecer a terra e que fazia tremer os reinos? Que punha o mundo como deserto e assolava as suas cidades? Que não abria a casa de seus cativos? Todos os reis das nações, todos eles, jazem com honra, cada um na sua morada. Porém, tu és lançado da tua sepultura como um renovo abominável, como as vestes dos que foram mortos atravessados à espada, como os que descem ao covil de pedras, como um cadáver pisado. Com eles não te reunirás na sepultura, porque destruíste a tua terra e mataste o teu povo. A descendência dos malignos não será jamais nomeada. Preparai a matança para os seus filhos por causa da maldade de seus pais, para que não se levantem e nem possuam a terra e encham a face do mundo de cidades. Porque me levantarei contra eles, diz o Senhor dos Exércitos, e extirparei de Babilônia o nome e os sobreviventes, o filho e o neto, diz o Senhor, e farei dela uma possessão de ouriços e alagoas de águas, e varrê-la-ei com vassoura de perdição, diz o Senhor dos Exércitos. O Senhor dos Exércitos jurou, dizendo: como pensei, assim sucederá, e como determinei, assim se efetuará. Quebrantarei a Assíria na minha terra, e nas minhas montanhas a pisarei, para que o seu jugo se aparte deles e a sua carga se desvie dos seus ombros. Este é o propósito que foi determinado sobre toda a terra, e esta é a mão que está estendida sobre todas as nações. porque o Senhor dos Exércitos o determinou. Quem o invalidará? E a sua mão está estendida. Quem, pois, a fará voltar atrás? No ano em que morreu o rei Acaz, foi dada esta sentença. Não te alegres tu, toda Filístia, por estar quebrada a vara que te feria, porque da raiz da cobra sairá um basilisco, e o seu fruto será uma serpente ardente voadora, e os primogênitos dos pobres serão apacentados, e os necessitados se deitarão seguros. Porém farei morrer de fome a tua raiz, e ele matará os teus sobreviventes. Dá uivos, ó porta, grita, ó cidade, tu, ó Filístia, estás toda derretida, porque do norte vem uma fumaça, e não haverá quem fique sozinho nas suas convocações. Que se responderá, pois, aos mensageiros da nação? Que o Senhor fundou a Sião, para que os opressos do seu povo nela encontrem refúgio. Capítulo 15. Peso de Moabe. Certamente numa noite foi destruída a Ar de Moabe, e foi desfeita. Certamente numa noite foi destruída Kir de Moabe, e foi desfeita. Vai subindo a Bajite e a Dibon aos lugares altos para chorar. Por Nebo e por Medeba clamará Moabe. Todas as cabeças ficarão calvas, e toda a barba será rapada. Cingiram-se de sacos nas suas ruas, nos seus terraços e nas suas praças todos andam gritando e choram abundantemente. Assim Esbom como Eleale andam gritando, até Jaaz se ouve a sua voz. Por isso, os armados de Moabe clamam, a sua alma lhe será penosa. O meu coração clama por causa de Moabe. Os seus fugitivos foram até Zoar como uma novilha de 3 anos, porque vão chorando pela subida de Luíte, porque no caminho de Oronaim levantam um lastimoso pranto. Porque as águas de Ninrim serão pura assolação, porque já secou o feno, acabou a erva e não há verdura alguma. Por isso, a abundância que ajuntaram e o que guardaram ao ribeiro dos salgueiros o levarão, porque o pranto rodeará aos limites de Moabe, até Eglaim chegará o seu clamor, e ainda até Beer Elim chegará o seu lamento. Porquanto as águas de Dimon estão cheias de sangue, porque ainda acrescentarei mais a Dimon, leões contra aqueles que escaparem de Moabe e contra o restante da terra. Capítulo 16. Enviai o cordeiro ao governador da terra, desde Sela, no deserto, até o monte da filha de Sião. De outro modo sucederá que serão as filhas de Moabe, junto aos vales de Arnon, como pássaro vagueante, lançado fora do ninho. Toma conselho, executa juízo, põe a tua sombra no pino do meio-dia, como à noite. Esconde os desterrados, e não descubras os fugitivos. Habitem contigo os meus desterrados, ó Moabe. Serve-lhes de refúgio perante a face do destruidor, porque o homem violento terá fim. A destruição é desfeita, e os opressores são consumidos sobre a terra. Porque o trono se firmará em benignidade, e sobre ele, no tabernáculo de Davi, se assentará em verdade um que julgue e busque o juízo e se apresse a fazer justiça. Ouvimos da soberba de Moabe, que é soberbíssimo, da sua altivez, da sua soberba e do seu furor. Porém, as suas mentiras não serão firmes. Portanto, Moabe clamará por Moabe. Todos clamarão. Gemereis pelos fundamentos de Kir Arezete, pois certamente já estão abatidos. Porque os campos de Esbom enfraqueceram e a vinha de Sibma. Os senhores dos gentios quebraram as suas melhores plantas que haviam chegado a Jazer e vagueiam no deserto. Os seus rebentos se estenderam e passaram além do mar. Por isso, prantearei com o pranto de Jazer a vinha de Sibma. Regar-te-ei com as minhas lágrimas, ó Esbom e Eleale, porque o júbilo dos teus frutos de verão e da tua cega desapareceu. E fugiu a alegria e o regozijo do campo fértil, e nas vinhas não se canta, nem há júbilo algum. Já não se pisarão as uvas nos lagares. Eu fiz cessar o júbilo. Por isso, o meu íntimo vibra por Moabe como harpa, e o meu interior por Kir Eres. E será que, quando virem Moabe cansado nos altos, então entrará no seu santuário a orar, porém não prevalecerá. Esta é a palavra que o Senhor falou contra Moabe desde aquele tempo. Porém agora falou o Senhor, dizendo: dentro de 3 anos, tais como os anos de jornaleiros, será envilecida a glória de Moabe com toda a sua grande multidão, e o restante será pouco, pequeno e impotente. Capítulo 17. Peso de Damasco. Eis que Damasco será tirada, e já não será cidade, antes será um montão de ruínas. As cidades de Aroer serão abandonadas. Hão de ser para os rebanhos que se deitarão sem que alguém os espante. E a fortaleza de Efraim cessará, como também o reino de Damasco e o restante da Síria. Serão como a glória dos filhos de Israel, diz o Senhor dos Exércitos. E naquele dia será diminuída a glória de Jacó, e a gordura da sua carne ficará emagrecida. Porque será como o segador que colhe a cana do trigo e com o seu braço cega as espigas. E será também como que colhe espigas no vale de Refaim. Porém, ainda ficarão nele alguns rabiscos, como no sacudir da oliveira, 2 ou 3 azeitonas na mais alta ponta dos ramos, e 4 ou 5 nos seus ramos mais frutíferos, diz o Senhor Deus de Israel. Naquele dia, atentará o homem para o seu Criador, e os seus olhos olharão para o Santo de Israel, e não atentará para os altares, obra das suas mãos, nem olhará para o que fizeram seus dedos, nem para os bosques, nem para as imagens. Naquele dia, as suas cidades fortificadas serão como lugares abandonados, no bosque ou sobre o cume das montanhas, os quais foram abandonados ante os filhos de Israel, e haverá assolação. Porque te esqueceste do Deus da tua salvação, e não te lembraste da rocha da tua fortaleza, portanto farás plantações formosas, e assentarás nelas sarmentos estranhos. E no dia em que as plantares, as farás crescer, e pela manhã farás que a tua semente brote, mas a colheita voará no dia da angústia e das dores insofríveis. Ai do bramido dos grandes povos que bramam como bramam os mares, e do rugido das nações que rugem como rugem as impetuosas águas. Rugirão as nações como rugem as muitas águas, mas Deus as repreenderá, e elas fugirão para longe, e serão afugentadas como a pragana dos montes diante do vento, e como o que rola, levado pelo tufão. Ao anoitecer, eis que há pavor, mas antes que amanheça, já não existe. Esta é a parte daqueles que nos despojam, e a sorte daqueles que nos saqueiam. Capítulo 18. Ai da terra, que ensombreia com as suas asas, que está além dos rios da Etiópia, que envia embaixadores por mar em navios de juncos sobre as águas, dizendo: ide, mensageiros velozes, a um povo de elevada estatura e de pele lisa, a um povo terrível desde o seu princípio, a uma nação forte e esmagadora, cuja terra os rios dividem. Vós, todos os habitantes do mundo, e vós, os moradores da terra, quando se arvorar a bandeira nos montes, o vereis, e quando se tocar a trombeta, o ouvireis, porque assim me disse o Senhor: estarei quieto, olhando desde a minha morada, como o ardor do sol resplandecente depois da chuva, como a nuvem do orvalho no calor da cega. Porque antes da cega, quando já o fruto está perfeito, e passada a flor, as uvas verdes amadurecerem, então com foice podará os sarmentos, e tirará os ramos, e os lançará fora. Serão deixados juntos às aves dos montes e aos animais da terra, e sobre eles veranearão as aves de rapina, e todos os animais da terra invernarão sobre eles. Naquele tempo trará um presente ao Senhor dos Exércitos, um povo de elevada estatura e de pele lisa, e um povo terrível desde o seu princípio, uma nação forte e esmagadora, cuja terra os rios dividem, ao lugar do nome do Senhor dos Exércitos, ao Monte Sião. Capítulo 19. Peso do Egito. Eis que o Senhor vem cavalgando numa nuvem ligeira e entrará no Egito, e os ídolos do Egito estremecerão diante dele, e o coração dos egípcios se derreterá no meio deles. Porque farei com que os egípcios se levantem contra os egípcios, e cada um pelejará contra o seu irmão, e cada um contra o seu próximo, cidade contra cidade, reino contra reino. E o espírito do Egito se esvaecerá no seu interior, e destruirei o seu conselho. E eles consultarão aos seus ídolos, e encantadores, e aqueles que têm espíritos familiares e feiticeiros. E entregarei os egípcios nas mãos de um senhor cruel, e um rei rigoroso os dominará, diz o Senhor dos Exércitos. E secarão as águas do mar, e o rio se esgotará e ressequirá. Também os rios exalarão mau cheiro, e se esgotarão e secarão os canais do Egito. As canas e os juncos murcharão. A relva junto ao rio, junto às ribanceiras dos rios, e tudo o que foi semeado junto ao rio secará, será arrancado e não subsistirá. E os pescadores gemerão e suspirarão todos os que lançam anzol ao rio, e os que estendem rede sobre as águas desfalecerão. E envergonhar-se-ão os que trabalham em linho fino e os que tecem pano branco. E os seus fundamentos serão despedaçados, e todos os que trabalham por salário ficarão com tristeza de alma. Na verdade, são loucos os príncipes de Zoã. O conselho dos sábios conselheiros de Faraó se embruteceu. Como, pois, a Faraó direis: sou filho de sábios, filho de antigos reis? Onde estão agora os teus sábios? Notifiquem-te agora, ou informem-te sobre o que o Senhor dos Exércitos determinou contra o Egito. Loucos tornaram-se os príncipes de Zoã, enganados estão os príncipes de Nofe. Eles fizeram errar o Egito, aqueles que são a pedra de esquina das suas tribos. O Senhor derramou no meio dele um perverso espírito, e eles fizeram errar o Egito em toda a sua obra, como bêbado quando se revolve no seu vômito. E não aproveitará ao Egito obra alguma que possa fazer a cabeça, a cauda, o ramo ou o junco. Naquele tempo, os egípcios serão como mulheres, e tremerão e temerão por causa do movimento da mão do Senhor dos Exércitos, que há de levantar-se contra eles. E a terra de Judá será um espanto para o Egito. Todo aquele a quem isso se anunciar se assombrará por causa do propósito do Senhor dos Exércitos, que determinou contra eles. Naquele tempo, haverá 5 cidades na terra do Egito que falarão a língua de Canaã e farão juramento ao Senhor dos Exércitos, e uma se chamará Cidade de Destruição. Naquele tempo, o Senhor terá um altar no meio da terra do Egito, e uma coluna se erigirá ao Senhor junto da sua fronteira, e servirá de sinal e de testemunho ao Senhor dos Exércitos na terra do Egito, porque ao Senhor clamarão por causa dos opressores, e ele lhes enviará um salvador e um protetor que os livrará. E o Senhor se dará a conhecer ao Egito, e os egípcios conhecerão ao Senhor naquele dia, e o adorarão com sacrifícios e ofertas, e farão votos ao Senhor e os cumprirão. E ferirá o Senhor ao Egito, ferirá e o curará, e converter-se-ão ao Senhor, e mover-se-á às suas orações, e os curará. Naquele dia haverá a estrada do Egito até a Assíria, e os assírios virão ao Egito, e os egípcios irão à Assíria, e os egípcios servirão com os assírios. Naquele dia Israel será o terceiro com os egípcios e os assírios, uma bênção no meio da terra. Porque o Senhor dos Exércitos os abençoará, dizendo: bendito seja o Egito, meu povo, e a Assíria, obra de minhas mãos, e Israel, minha herança.
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Cria em mim, ó Deus, um coração puro, e renova em mim um espírito reto. Então ensinarei aos transgressores os teus caminhos, e os pecadores se converterão a ti.

1 Tessalonicenses capítulo 5, versículo 17, nos ensina um princípio vital para a nossa vida cristã. Orai sem cessar. 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
2: Metformina pode reproduzir os benefícios do exercício no tratamento do câncer de próstata. Dieta rica em gordura agrava casos agressivos de câncer de mama. Tratamento para tumores podem causar cânceres no sangue. Uma nova pesquisa da Universidade de Miami, lá nos Estados Unidos, revelou que a metformina, remédio muito utilizado para tratar o diabetes, consegue imitar no organismo os efeitos da atividade física. Essa descoberta surge como uma esperança importante para homens em tratamento de tumor prostático que sofrem com grande cansaço e limitações corporais severas. A substância estimula a produção de uma molécula fundamental na regulação do peso e do gasto energético dos pacientes. Sabe-se que a prática de exercícios físicos melhora o metabolismo, controla a glicose no sangue e protege o coração, trazendo grande alívio durante a jornada contra o tumor. Contudo, dores intensas, fadiga extrema e as terapias hormonais pesadas costumam impedir que as pessoas consigam se movimentar com regularidade. É exatamente nesse cenário de pouca mobilidade que o medicamento atua, mantendo o corpo ativo internamente para assegurar um suporte metabólico contínuo. Um novo levantamento da Universidade de Princeton revelou que o consumo elevado de gordura gera complicações sérias em diagnósticos oncológicos. Utilizando modelos tridimensionais, especialistas analisaram o comportamento do câncer de mama triplo negativo, tipo bastante resistente às abordagens terapêuticas tradicionais. Os testes demonstraram que amostras alimentadas com ácidos graxos e colesterol desenvolveram estruturas invasivas que favorecem o avanço da doença. Ao longo do experimento, os tumores expostos ao excesso gorduroso modificaram drasticamente sua arquitetura original, deslocando células para as extremidades. O processo ativou intensamente um gene responsável por romper tecidos adjacentes, abrindo caminho para uma evolução bem mais destrutiva. Enquanto isso, açúcares e cetonas não provocaram essas alterações nocivas na formação tecidual, mantendo os nódulos compactos e sem mutações perigosas. Pesquisadores do Instituto Internacional de Câncer de Osaka, no Japão, constataram que procedimentos terapêuticos contra tumores conseguem elevar os riscos de surgimento posterior de neoplasias hematológicas. A leucemia mieloide aguda secundária, forma bastante agressiva que atinge a medula óssea, decorre principalmente dos danos genéticos provocados por quimioterapia e radioterapias prévias. O levantamento estatístico analisou registros médicos consolidados na região oriental ao longo de 3 décadas. Os números apurados mostram que a incidência dessa complicação quase triplicou entre 1992 e 2020. O avanço coincide diretamente com o aumento da expectativa de vida e da sobrevivência de pacientes recuperados de antigas doenças. Entre os diagnósticos primários que antecedem o problema sanguíneo, destacam-se casos de mama, intestino e estômago, além de outras alterações vasculares pré-existentes.
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3: As boas novas de Deus para você memorizar esta semana aqui na BBN encontram-se em Salmos capítulo 27, versículo 14. Espera no Senhor, anima-te e Ele fortalecerá o teu coração. Espera, pois, no Senhor. Novamente, espera no Senhor, anima-te e Ele fortalecerá o teu coração. Espera, pois, no Senhor. Estas são as boas novas de Deus para você memorizar esta semana aqui na BBN.

A salvação é um presente da graça de Deus e não uma recompensa pelas nossas obras. Em Efésios 2, 8 e 9, a Bíblia diz: porque pela graça sois salvos, por meio da fé, e isto não vem de vós, é dom de Deus, não de obras, para que ninguém se glorie. Isso significa que ninguém pode conquistar a salvação por mérito próprio. Deus, em seu amor, ofereceu esse grande presente por meio de Jesus Cristo. As obras são importantes, mas são o fruto de uma vida transformada, não a causa da salvação. Quando compreendemos a graça, respondemos com gratidão, fé e obediência, vivendo para glorificar aquele que nos salvou.

0: Estamos dando início a mais um programa Oração em Família na sua BBN, Rede de Rádio Difusão Bíblica. Eu sou Laurence Husby, vou estar trazendo os pedidos de oração e fazendo a oração final. Antes, porém, nós teremos a participação de Paulo Roberto com o devocional do tema Fiéis até a Morte. Vamos ouvir?
1: A nossa reflexão de hoje foi extraída do livro de Apocalipse, no seu capítulo 2, versos 10, que diz assim: Nada temas das coisas que há de padecer. Eis que o diabo lançará alguns de vós na prisão, para que sejais tentados, e tereis uma tribulação de 10 dias. Sê fiel até a morte, e dar-te-ei a coroa da vida. O tema do nosso devocional de hoje é Fiéis até a morte. As palavras que Jesus disse à igreja de Esmirna em Apocalipse 2 podem ser aplicadas a nós, mas precisam ser contextualizadas. Quando João escreveu que alguns irmãos seriam lançados na prisão para serem provados e que seriam perseguidos, era literal. Ser preso e morto por causa do Evangelho era algo que os cristãos estavam sofrendo naquela época, como muitos irmãos em Cristo sofrem hoje em países onde o Evangelho é proibido. Mas Jesus pediu que permanecessem fiéis, ou seja, não negassem o seu nome, pois receberiam a coroa da vida. Ao lermos essa passagem, imaginamos como podemos enquadrar nesse contexto. A maioria de nós não está sendo preso nem morto por confessar Jesus. A verdade é que, de certa forma, o cristão sempre sofrerá alguns tipos de perseguição por causa da sua fidelidade a Jesus. Não menospreze a dor alheia, pois uma cruz não se compara a outra. Pensando bem, para aqueles que faziam parte da igreja primitiva, a morte não representava o pior castigo. O apóstolo Paulo escreveu que o viver é Cristo e o morrer é lucro. Eles tinham plena convicção de que, quando morressem por amor de Cristo, iriam morar na glória eterna com Jesus. Amados ouvintes, permanecer fiel até a morte pode ser a morte do orgulho, soberba, egoísmo e falta de compaixão. Pode ser o pecado sobre o veneno da minha e da sua língua e de tantos outros pecados silenciosos que têm arrastado milhares de pessoas para distante de Deus. O que o Espírito Santo revela é que, ainda que seja necessário matar tantas coisas em nós, mesmo assim devemos tomar a decisão de permanecermos fiéis. Deus começou uma grande obra em nossas vidas e seremos transformados diariamente. Enquanto essa obra não acabar, permaneça fiel. Lembre-se de que o prêmio que te aguarda não é deste mundo. Reflita nisso. E agora, voltaremos ao apresentador do programa.
0: Agradecemos aqui ao nosso irmão Paulo Roberto pela beleza de devocional que ele trouxe para a gente. Muito bom mesmo. E ele está com o devocional essa semana. Até amanhã estaremos trazendo devocionais com o Paulo Roberto. Muito bom mesmo. Vamos em frente. Chegando aqui os pedidos de oração, temos um ouvinte que nos pede por saúde, pois sofre de osteoporose. Temos aqui uma outra ouvinte pela libertação do alcoolismo do seu irmão e de um amigo. Quantas pessoas não tem, né? Alguém que sofre dentro do seu ciclo familiar ou de amizade com problemas de alcoolismo. Uma mãe pediu aqui pela saúde do filho. E um ouvinte pediu para que Deus abrisse uma porta de emprego e lhe dê saúde. Uma outra ouvinte aqui pediu pela vida do seu namorado, libertação, estudos e trabalho. Uma ouvinte pede por sua irmã e por sua vida. Um outro ouvinte pede por discernimento e por proteção. Aqui tem uma ouvinte que pede por consolo de Deus para sua família, diz que enfrenta luto e que também precisa pedir pelo trabalho de sua filha e pela saúde emocional do seu filho. Filha saiu quase sem o H, né? Vamos corrigindo, filha, é isso aí. E temos aqui um pedido de um ouvinte pela restauração do casamento do seu primo. Muito obrigado a você que ouve o programa Oração em Família na BBN. Vamos agora a uma ouvinte que pede pela vida espiritual de uma amiga e que ela tenha um bom emprego. Também pede por seu filho. Para quem não sabe, esses pedidos nos chegam em sua grande maioria através do e-mail rede@bbnmedia.org. Mais uma vez, rede@bbnmedia.org. Ore pela saúde e pela vida de um ouvinte. Ela está lutando com uma ferida na perna que não cicatriza. Um ouvinte aqui pediu por seu pai e por uma amiga, estão hospitalizados. Temos aqui uma irmã em Cristo que louva a Deus pela cirurgia de sua mãe, que correu bem e já está de alta. Pede pela salvação de sua família, em especial por sua filha e por sua igreja. Todos nós devíamos incluir orações e pedidos de orações por nossas igrejas. Satanás realmente tem raiva da agência do reino, que é a Igreja do Senhor na terra. Agora, um ouvinte pede por uma causa na justiça. Temos um ouvinte aqui pedindo pela saúde de sua irmã, que está se recuperando de uma cirurgia. Aproveita para pedir por direção de Deus em sua vida. Um ouvinte aqui pediu por seu irmão que irá fazer exames. Uma outra ouvinte pede pelo trabalho de seu marido, por proteção de Deus nas viagens, por seu trabalho, por harmonia nos lares de seus pais e irmãs. Um ouvinte aqui pede por seus filhos para que permaneçam firmes na fé, por sua vida, diz que é viúva. Um ouvinte aqui pediu pela vida e família dos seus filhos, em especial pela saúde emocional de um filho. Um avô aqui pediu pelos estudos de sua neta. Um ouvinte pediu por um vizinho que está fazendo tratamento contra o câncer e está sofrendo muito. Outra vez, né? Quantos de nós não tem alguém na família ou no círculo de amigos que enfrenta câncer, né? É como uma nuvem negra na cabeça da gente quando chega uma notícia dessa, mas o Senhor é poderoso, eu sei disso, e você também sabe. Orando juntos aqui por todos os que têm problemas de saúde, vamos em frente. Um ouvinte pede pela vida espiritual de sua filha e também por sua vida financeira, pois está desempregada. Uma outra ouvinte pede por um casal que Deus lhes conceda um filho. Uma ouvinte aqui pede pela saúde de sua nora, sabedoria aos médicos no diagnóstico e por seu filho. Amém. Estejamos orando por essas pessoas. E um ouvinte aqui pediu por uma oportunidade de emprego, pela saúde física e psíquica e pela vida financeira e espiritual. Você está ouvindo o programa Oração em Família. Não só o e-mail, mas o Facebook também coleta pedidos. Entre no facebook.com e procure por BBN, Rede de Rádio Difusão Bíblica. Deixe ali um pedido de oração, Continuando aqui com a nossa lista, temos uma mãe que pede por sabedoria para se relacionar com seu filho adolescente. E uma mãe pede pela vida de seu filho que está em São Paulo. Faz dias que ele não fala com ela, que ele possa ligar para ela. Temos aqui um pedido de oração por um ouvinte que, mesmo desempregada, contribui para que a BBN chegue aos corações dos que precisam de salvação, cura e restauração. Que maravilha, não é? Você vê, isso é o tipo de coisa que você está investindo no reino de Deus. Você sabe o que é uma obra com resultados eternos. Vamos estar orando por essa pessoa, por essa irmã, para que Deus a abençoe de forma redobrada e multiplique seus recursos e lhe arranje um emprego, uma fonte de renda fixa. Que Deus abençoe. Oramos também por todos os que estão enfrentando desemprego e não podem contribuir por alguma razão. Nós aqui temos um carinho todo especial pelos ouvintes da BBN. Uma mãe pede pela salvação e libertação do seu filho dos vícios e da prostituição. Ela também pede pelo ponto de pregação que existe próximo à sua casa. Amém. E possa se tornar uma igreja e que seja uma igreja de doutrina sã. Um avô pede pela cura de seu neto, que se encontra internado no CTI com quadro de meningite. Que Deus abençoe. Juntamente com esses pedidos, vamos incluir um pedido pelos missionários fazendo a obra do Senhor dentro e fora do Brasil. Outra coisa, pessoas que enfrentam doenças de difícil tratamento, como já mencionadas aqui, como câncer, né? Vamos orar? Vamos curvar a cabeça se podemos, se não, vamos permanecer em atitude e espírito de oração. Maravilhoso Deus, neste momento nos achegamos a Ti pelo novo e vivo caminho que Tu inaugurastes na cruz do Calvário com o sacrifício de Jesus. Ó Deus, recebe em Tuas mãos os pedidos lidos aqui e, é claro, com eles, tantos outros pedidos que não chegaram a essa lista. Corações angustiados, orando conosco neste momento, pessoas cheias de esperança, que sabem, Senhor, que a resposta está em Tuas mãos. Essas pessoas também são colocadas aqui diante do altar. Ó Deus, obrigado por todas as orações respondidas até o dia de hoje, pelas muitas que ainda hás de responder. Obrigado por tudo. Abençoa o ministério da BBN, nos ajuda a continuar levando essa mensagem de esperança e dá-nos sempre a alegria da Tua presença. Oramos assim, assegurados de que nos ouviste e pedindo a salvação dos que não Te conhecem. No nome precioso de Jesus o fazemos. Amém. Este foi mais um programa Oração em Família na sua BBN Rede de Rádio Difusão Bíblica. Se você deseja ver um pedido ser incluído no próximo programa, escreva aqui para rede@bbnmedia.org. Obrigado, Paulo Roberto, pelos devocionais desta semana, incluindo o de hoje. E eu sou Laurence Husby, desejando a você um excelente momento na presença do Senhor ouvindo a BBN. Continue conosco, não saia daqui. Deus o abençoe.

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1: Nosso programa hoje será ricamente abençoado com a participação do pastor Wagner Antônio de Araújo, e o ouvinte conhece tão bem. Servo de Deus, sempre pronto a nos atender e a orar até que o Senhor Deus o prepare para mais uma série de estudos oferecidos ao Ministério da Escola Bíblica do Ar. Nesta oportunidade, a série faz uma afirmação: há bálsamo em Gileade. A fundamentação bíblica está na profecia de Jeremias, capítulo 8, e, programa após programa, iremos conhecer melhor os desafios de Deus para este momento da história que vivemos. Meu conselho: não perca nenhum programa. Eles serão armazenados também no site www.ebaronline.com.br, setor de programas. Aproveite e nos faça uma visita ali. Mas agora, com a palavra, pastor Wagner.

Olá, aqui é o pastor Wagner Antônio de Araújo. Quero saudar a todos com a graça e a paz do Senhor Jesus Cristo. Ele é o nosso Salvador. A nossa missão é proclamar o seu amor, a sua palavra e o seu plano de salvação para todo aquele que nele crê. Estaremos juntos novamente em mais uma série de estudos bíblicos. Vou citar o versículo que nos servirá de tema para a nossa viagem. Encontra-se no livro do profeta Jeremias, em seu capítulo 8 e no versículo 22. Assim diz a palavra do Senhor: porventura não há bálsamo em Gileade? Ou não há lá médico? Por que, pois, não se realizou a cura da filha do meu povo? Para entendermos o motivo pelo qual Deus fez esta pergunta, reportemo-nos ao livro de onde extraímos este verso e descobramos quem foi o seu autor, qual foi a época em que isto foi escrito e com qual propósito esta questão foi colocada. A Bíblia é a palavra de Deus, a coleção de 66 livros inspirados pelo Espírito Santo, 39 livros no Velho Testamento e 27 livros no Novo Testamento. Nela encontramos a base e a fonte de nossa fé. Ela foi escrita num espaço de 1.400 anos e teve cerca de 40 autores humanos que viveram em épocas e culturas diferentes. Todos eles adoravam a um único Deus que se revelou ao povo hebreu como Eu Sou, cujo nome é Jeová, Javé, Jeová, ou alguma outra pronúncia, pois os hebreus não registravam as vogais, apenas as consoantes. Jeová é a forma sonora mais clássica da pronúncia do nome de Deus. O livro do profeta Jeremias está no Velho Testamento e faz parte do chamado Grupo dos Profetas Maiores, composto por Isaías, Jeremias, Ezequiel e Daniel. Jeremias, cujo nome em hebraico significa aquele que Jeová estabelece, teve o seu ministério por um período de 40 anos. Israel tornara-se um reino dividido. Havia o chamado Reino do Norte, cuja capital era Samaria, e o Reino do Sul, denominado Judá, cuja capital era Jerusalém. Quando Jeremias foi chamado por Deus, o Reino do Norte, Israel, havia sido destruído pelos assírios há 100 anos. O seu chamado aconteceu entre a adolescência e a juventude, idade que não era comum entre os profetas, razão pela qual considerava-se ainda uma criança, conforme Jeremias capítulo 1, verso 6. O seu ministério foi de 626 a.C., no 13º ano do rei Josias, em Jerusalém, até 587 a.C., quando Nabucodonosor, rei de Babilônia, invade Jerusalém no período do rei Zedequias. Durante todo esse tempo, Jeremias profetizou ao povo, implorando para que se arrependessem de seus múltiplos pecados. O povo de Judá, que conhecia a palavra de Deus, deixara-se envolver pelo sincretismo religioso, isto é, tanto adoravam superficialmente a Deus, como adoravam aos deuses do

0: ferro e ouro, a quem não deveriam adorar e nem mencionar os nomes. Por esta razão, Deus os puniu terrivelmente, trazendo Nabucodonosor contra Jerusalém, matando jovens e idosos, crianças e mulheres, espalhando a fome completa e levando cativos inúmeros judeus. Jeremias, que assistiu a tudo isso, compôs um lamento sobre esta invasão, denominado Lamentações de Jeremias, que está também no Velho Testamento. O nosso versículo diz: porventura não há bálsamo em Gileade? Gileade era a região do Reino do Norte que caíra há 100 anos pelas mãos dos assírios. Ali se produzia um bálsamo que era exportado para o Egito e para Tiro, com propriedades cosméticas e medicinais muito celebradas. Ninguém sabe que resina ou líquido seria esse. Há monges em Jericó que extraem naquela região a substância de uma fruta, zakur. Ainda outros dizem ser mastiche, um produto da pistácia. Não importa. Aqui, a pergunta soaria assim: o bálsamo de Gileade não pôde curar a idolatria de Israel contra o castigo de Deus? E vocês acham que poderão escapar também? Porém, em outra abordagem, o texto poderia dizer o seguinte: não havia socorro em mim para Gileade quando estavam em apuros? Por que não usaram o remédio que eu recomendei? Ambos os países poderiam existir até o dia de hoje, não fosse a idolatria com a qual se misturaram. As consequências foram desastrosas. Israel sucumbiu pelo Império Assírio e Judá acabou-se pelo Império Babilônico. Não confiaram só no Senhor. Há bálsamo em Gileade ainda. Há remédio em Deus para as dificuldades humanas. Há solução no Senhor para os problemas que enfrentamos. Deus não mudou. Se nós seguirmos as recomendações divinas para curar as feridas de nossa alma, de nosso coração, de nossa família, de nossos negócios, de nossos corpos, teremos sucesso e saúde, alegria e bem-estar. Esta série se denomina A Bálsamo em Gileade, o remédio divino para as crises humanas. Que Deus nos edifique com a sua palavra. Até o próximo encontro, se o Senhor nos permitir.
1: Vamos orar. Amado Deus de Israel, nosso Deus, por intermédio da obra de Jesus Cristo, nós te agradecemos porque ainda há bálsamo, alívio, cuidado disponível para nós. Recebe o nosso louvor neste momento. Entregamos-te a vida de nossos ouvintes e pedimos-te que eles, todos, sem exceção, percebam e aceitem os recursos disponíveis para uma vida exitosa. Oramos em nome de Jesus.
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2: O que aconteceu com a gigante do varejo que tinha 230 lojas e dominava o Brasil? Não é costela nem paleta, o corte de carne mais macio para assar no forno, segundo açougueiros. Como um parafuso ajudou os Estados Unidos a conquistar o mundo? Fundada em 1955 no Rio de Janeiro pelo empresário Climério Veloso, a Casas da Banha tornou-se uma gigante do varejo de alimentos no Brasil. Famosa por patrocinar programas de auditório na televisão e por seus marcantes jingles publicitários, a rede uniu comércio e entretenimento. Em 72, a empresa marcou a história ao inaugurar o primeiro hipermercado do país, no Rio de Janeiro, tornando-se uma presença marcante na rotina de milhares de famílias brasileiras. Entre o fim dos anos 70 e meados da década de 80, a Casas da Banha acelerou sua expansão ao adquirir concorrentes e abrir filiais em vários estados. No seu auge, contava com mais de 200 lojas, 22 mil funcionários e faturamento superior a 700 milhões de dólares. Porém, o crescimento veloz trouxe problemas estruturais e uma gestão pesada, deixando a empresa vulnerável aos cenários de instabilidade econômica que surgiram logo em seguida. A crise se aprofundou com o congelamento de preços do Plano Cruzado em 1986 e o confisco de ativos no início dos anos 90, desestruturando o caixa da empresa. Sem liquidez para pagar fornecedores, a rede fechou e vendeu dezenas de unidades para quitar dívidas, enquanto concorrentes ocupavam seu espaço. A falência definitiva foi decretada em 1999. Assar uma carne macia e suculenta sem passar horas na cozinha depende principalmente da escolha correta do corte. Segundo açougueiros profissionais, o filé mignon é a melhor opção para assados no forno, superando alternativas populares como a costela e a paleta. Por ser retirado de uma área de pouco movimento do boi, ele apresenta menos tecido conjuntivo e fibras muito delicadas. Ao contrário de cortes como paleta e costela, que exigem cozimento lento para amaciar devido ao colágeno e à gordura, o filé mignon já possui textura macia natural. No início do século XX, a falta de padronização industrial gerava um cenário de caos global e prejudicava a eficiência econômica. Nos Estados Unidos, o então secretário de Comércio Herbert Hoover iniciou um amplo processo de regulamentação de produtos que culminou em 1924 na criação do Padrão Nacional para Parafusos com Rosca de 60 graus. A medida era para garantir a compatibilidade de peças e otimizar a produção do país. Durante a Segunda Guerra Mundial, a incompatibilidade entre o padrão americano e o britânico de 55 graus quase paralisou o esforço dos chamados aliados. Pressionado pelas necessidades do conflito, o Reino Unido cedeu e adotou a norma americana, aceitando a liderança da indústria de Washington. A padronização da rosca abriu caminho para a criação da Organização Internacional de Padronização em 1947 e para a consolidação da influência global americana.
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3: As boas novas de Deus para você memorizar esta semana aqui na BBN encontram-se em Salmos capítulo 27, versículo 14. Espera no Senhor, anima-te e Ele fortalecerá o teu coração. Espera, pois, no Senhor. Novamente, espera no Senhor, anima-te e Ele fortalecerá o teu coração. Espera, pois, no Senhor. Estas são as boas novas de Deus para você memorizar esta semana aqui na BBN.

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1: Como vai? As pessoas falam sobre estar no caminho certo, o que é importante. Mas se você está indo na direção errada, você tem um longo caminho pela frente. 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

0: Você está bêbado demais para dirigir. Me dê essas chaves.
1: Quem é você para falar de mim?
2: O sujo falando do mal lavado.
0: O que há de estranho em Manley?
2: Nós vamos descobrir.
0: Pelo menos a chuva parou.
1: Espere um minuto. Tem cuidado. Ah, não!
3: 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O sem-teto sente-se preso em sua situação, incapaz de mudar. Embora alguns tenham desistido de si mesmos, a Missão Pacific Garden nunca desiste deles. As pessoas no Velho Farol sabem que nada é impossível para Deus. Graças à generosidade de amigos que fazem doações, a missão oferece comida, roupas limpas, bem como assistência médica e odontológica, além de hospedagem para a noite. Tudo isso sem ônus para as pessoas que moram na rua. 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Mas é a verdade que os liberta, trazendo esperança e nova vida, como o homem desta história. 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
4: Ricardo, você está bem?
0: Eu tenho uma dor terrível no

0: acelerando. Devo ter atingido o para-brisa.
1: O outro motorista disse que você estava do lado errado da estrada e o atingiu de frente.
2: Eu lembro de ultrapassar por alguém.
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3: Ele estava bêbado, mas o mais importante, o homem em nossa história estava perdido, vagando pela vida sem propósito. 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Esta é a história de como ele colocou as velas, a verdadeira história de Ricardo Moore, agora em Algemas Quebradas.
4: Eu nasci em 1930, bem no meio de uma nevasca. Eu era o terceiro filho nascido da família. Meu irmão mais velho teve uma doença muscular que o fez rastejar em vez de andar por toda a sua vida. Meu pai trabalhava em dois empregos para sustentar a família. Um dia dirigindo um caminhão, no dia seguinte trabalhando como bombeiro. Ele nunca possuía um carro e andava 2 milhas para trabalhar todos os dias, não importando quão ruim o tempo estivesse. Aqueles eram os anos de grande depressão econômica, e meu pai sabia que ele tinha sorte de ter um emprego. Todas as manhãs, o primeiro som que ouvia era o papai sacudindo as portas do fogão enquanto mamãe tomava o café da manhã.
5: Coma aí seu mingau de aveia para não sentir fome.
6: Agasalhe-os bem, Florina. Essa manhã está abaixo de zero.
5: A última vez fez tanto frio que eles tentaram voltar para dentro. Eu tive que trancar a porta.
6: Vocês, menino, vão para a escola. Ouviram bem? Se vocês andarem rápido, não sentirão muito frio.
7: Mas, papai...
6: Escute sua mãe, senão eu vou te dar uma surra quando chegar em casa.
4: Eu sempre fui fisicamente mais lento do que as outras crianças, mas continuei tentando. Na segunda série, tive dificuldade em aprender a ler e passei um ano em educação especial, o que me colocou no mesmo grau que meu irmão mais novo, Marvin. Meus irmãos e eu dormíamos em um sofá na sala. Embora meus pais não queriam saber nada sobre Deus, nós ainda meninos fomos enviados para a escola dominical, onde recebi uma Bíblia e aprendi a não fazer barulho na igreja. Papai tentou se alistar durante a Segunda Guerra Mundial, mas não foi aceito porque ele era um bombeiro. Todos na cidade tentaram contribuir para os esforços de guerra.
7: Yes. Olhe, ali tem um pedaço de ferro. Você pode ver pela ferrugem.
8: Nós quase conseguimos o suficiente para levar para o depósito de lixo.
7: Aposto que eles fazem isso em um tanque.
8: Ou um avião para bombardear o inimigo.
7: Ei, vamos escalar o galinheiro do Henry e praticar nosso bombardeio.
8: Poderíamos usar algumas dessas maçãs velhas, podres, como bombas.
7: Boa ideia. E as galinhas podem ser os soldados inimigos. Nós vamos ensiná-los a não mexer com os soldados americanos.
8: Cara, mal posso esperar para entrar no exército.
4: Nós mudamos para o sul, perto dos trilhos da estrada de ferro. E nós, crianças, passávamos por cima ou por baixo dos vagões estacionados lá para evitar ir pelo caminho mais longo. Um dia, quando me arrastei por baixo, o trem começou a se mexer assim que tirei o pé do trilho. Eu nunca fiz isso de novo, mas nem pensei em como Deus me poupou. Esse foi o ano em que a guerra terminou. Um ano depois, notei que meu irmão mais novo estava chegando em casa tarde da noite, toda sexta-feira.
8: Marvin!
9: Shhh.
8: Já passou de meia-noite. O jogo de beijo terminou às 7 horas. Onde você esteve?
7: Bebendo com meus amigos.
8: Papai disse pra você parar de beber.
7: Ele não saberá. Nós saímos para o cemitério e passamos por baixo da torneira de água para tirar o efeito da bebida.
8: Eu tentei beber uma vez. Eu e meu amigo Gordo tomamos umas. Nós descemos pelos trilhos e bebemos. Nunca estive tão doente. Vomitei tudo.
7: Você tem que beber até se acostumar com isso, Ricardo.
8: Sua bebida pode arruinar seus sonhos e uma carreira no beisebol, Marvin.
7: Não, eu não sou um viciado. Além do mais, papai bebe de vez em quando, e ele parece estar bem.
4: A vida no final dos anos 40 ainda estava lenta, e a bebedeira de Marvin impediu sua carreira no beisebol. Então, apareceu no meu irmão mais velho algum tipo de problema muscular. Mas os médicos não sabiam o que era. Anos depois, a doença foi chamada de distrofia muscular, e meus dois irmãos mais velhos estavam aflitos. Eu tinha 17 anos e estava no segundo ano do ensino médio quando me aproximei do meu pai e conversamos sobre o futuro. Eu tinha apenas um objetivo na época.
6: Você quer se alistar na Guarda Nacional?
8: Sim, mas preciso que você assine por mim.
6: Você não vai desistir da escola, vai?
8: Oh, não, senhor. Eu vou para o treinamento durante as férias e treino uma vez por mês. Isso é tudo.
6: Não vejo por que não, Ricardo.
8: Obrigado, pai.
6: Você deve considerar ser um bombeiro, filho.
8: Talvez algum dia. Agora, quero me juntar ao exército. Desde criança eu queria ser soldado.
6: Não vejo nenhum problema, Ricardo.
4: Comecei a beber bebidas alcoólicas durante minhas 2 semanas de treinamento de verão em Fort Riley, Kansas. Logo após a formatura, eu me inscrevi para o serviço ativo. 3 semanas depois, enquanto eu estava em treinamento básico, a Guerra da Coreia começou e meu irmão Marvin se juntou aos fuzileiros navais. Mas em vez de ir diretamente para a Coreia, ajudei a processar novos recrutas. Então fui transferido para Fort Custer, em Michigan. Eu e meu amigo muitas vezes pegamos carona para Chicago, porque era sua cidade natal.
9: Então, o que você acha da Cidade dos Ventos, Ricardo?
8: Com certeza é grande e merece o nome.
9: Melhor do que aquela cidade caipira de 30 mil habitantes de onde você vem. Aqui é mais animado. Esse aqui é o Clube dos Soldados. Vamos dar uma olhada?
8: Podemos ficar aqui, Frank?
9: Não, mas há uma missão logo ali onde podemos ficar.
8: Uma missão?
9: Você sabe, para sem tetos. É chamada de Missão Pacific Garden.
8: Eu não sou tão pobre assim.
9: Eles têm um centro de hospitalidade militar para recrutas. Tudo é de graça. Mas você pode ter que ouvir uma pregação.
8: Como trabalhamos à noite na base, muitas vezes passamos dias juntos, jogando boliche e bebendo. Um dia entrei em Chicago e não tinha onde ficar. Então eu fui para a missão. Alguns dias depois, contei ao meu amigo sobre isso.
9: Você passou a noite lá, né? Como foi?
8: Lá é muito limpo. E eles têm chuveiros, uma sala de recreação, um dormitório especial para militares. Havia mais ou menos 20 caras lá também. Eles serviam um grande café da manhã e um homem pregou enquanto comíamos. Mais tarde, ele veio em cada mesa para falar conosco pessoalmente.
9: Eu te disse que eles iam pregar para você.
8: O sermão foi sobre o pecado e como estamos perdidos sem Jesus.
9: Ei, não fale comigo sobre essas coisas. Eu cresci com religião.
8: Essa missão é um bom negócio para os militares, Frank. Eu nunca vou esquecer o que o pregador nos disse. Eu tinha acabado de passar o Natal em casa quando recebi minhas ordens para a Coreia. Eu peguei um trem para Seattle e me encontrei com outros caras que eu conhecia.
9: Vamos nos divertir muito no Japão, Ricardo.
8: Claro que será diferente. Eu nunca estive fora dos Estados Unidos.
9: Garotas, bebendo saquê, dirigindo no lado esquerdo da estrada. Isso vai ser ótimo.
8: Não faz muito tempo que estávamos lutando contra eles.
9: Provavelmente vamos voltar a trabalhar no escritório e poderemos conhecer o Japão como fizemos em Chicago.
8: O exército com certeza é um bom negócio. Em março de 1952, embarcamos em um navio de tropas com destino a Yokohama. Eu fiquei doente a maior parte do caminho. Algumas semanas depois que chegamos, o exército me deu um novo fuzil M1 e me mandou para a Coreia em outra companhia. Quando nosso navio de desembarque se dirigiu para a costa de Incheon, outras embarcações de desembarque carregadas de fuzileiros navais dirigiam-se para casa. Eu não sabia que meu irmão Marvin estava entre eles. Um trem nos levou para a linha de frente, onde eu fui de caminhão até a companhia dos explosivos pesados, do 14º Regimento. Eu era o homem encarregado de preparar as rondas de tiro e entreguei aos artilheiros. Um dia, sem pensar, pulei no buraco contendo todos os explosivos com um cigarro na boca. Outra vez tivemos uma falha de ignição e eu tive que pegar a rodada, o que teria explodido se eu deixasse cair. Em junho, recebi uma ligação do meu amigo Frank.
10: Ei, Ricardo. Como vai, amigo?
8: Tentando manter-me vivo. E você?
10: Eu tenho um ótimo trabalho. Eu vou ao clube de serviço todos os dias.
8: Seu sortudo. Estou preso aqui na lama.
10: Alguém tem que fazer isso.
8: A parte mais difícil é ficar de guarda à noite.
10: Toda noite?
8: Sim. 1 ou 2 horas todas as noites. Você nunca sabe quando os chicons vão se filtrar nas linhas. Tenho que ir! Nós éramos a principal linha de resistência, enfrentando os chineses e os norte-coreanos, e estávamos de guarda o tempo todo, enfrentando a morte, Eu deveria estar preocupado com a minha alma, mas tudo o que importava era permanecer vivo. Eu estava a 7.000 milhas de casa e pensei que nunca mais veria minha família. No final de agosto de 1952, meu pai teve um ataque cardíaco e eu fui mandado para casa de licença médica, andando em um jipe aberto por 60 milhas em chuva torrencial e voando pelo oceano em um C-54. 3 conexões e 4 dias depois, eu estava entrando pela porta de casa. Quando o papai melhorou, eu me apresentei para o trabalho. Mas em vez de mandar de volta para a Coreia, eles me transferiram para a Califórnia, onde fiz amizade com um cara de Iowa, que me influenciou muito.
11: Como está seu pai, Ricardo?
8: Ele está de volta ao trabalho.
11: Fico feliz em ouvir isso.
8: Escute, você quer sair com a gente hoje à noite, Jim? Nós só vamos tomar algumas cervejas.
11: Eu tenho um estudo bíblico hoje à noite.
8: Você realmente lê a Bíblia?
11: Sim. Por que não se junta a nós algum dia?
8: Eu fui a um culto quando cheguei ao exército pela primeira vez. E tenho uma das Bíblias que eles distribuíram. Mas eu não aproveito muito.
11: Eu ficaria muito feliz em responder a qualquer pergunta que você tiver e a qualquer hora.
8: Outro soldado que eu conheci foi totalmente diferente de Jim. Um dia ele me pediu para ir com ele em Monte Rei. Então saímos assim que terminamos o serviço. Jantamos e começamos a visitar os bares.
12: Ricardo, você vai beber um pouco de uísque irlandês.
8: Vou.
12: Sim, rapaz. Beba um só gole.
8: Ah, isso queima.
12: Eu tenho uma ótima ideia. Vamos deixar o exército e seguir para Salinas.
8: Parece bom para mim. Vamos lá.
12: Primeiro, eu vou ligar pro sargento e dizer que não vamos mais voltar.
8: Demorou muito tempo para localizar o sargento. Então meu amigo contou-lhe os nossos planos e desligou o telefone sem esperar uma resposta. Na manhã seguinte, acabamos em um albergue com uma terrível ressaca. Esquecendo nosso plano de deixar o exército, voltamos para o quartel, onde me arrumei e me apresentei para o serviço. O sargento não estava feliz e eu contei ao amigo sobre isso.
11: Ele colocou você de disciplina?
8: Sim, ele estava realmente irritado. Eu não sabia por quê, então ele me deu uma bronca.
11: Eu ouvi que vocês o chamaram para fora da cama 3 horas da manhã.
8: Não foi ideia minha. Meu amigo estava bêbado, ligou para o quarto errado e foram buscar o sargento. Ele teve que ir para aquele quarto atender a ligação.
11: Eu não o culpo por ter se chateado.
8: Eu realmente estraguei tudo, Jim.
11: Não se preocupe com isso, Ricardo. Ele vai esquecer se você trabalhar duro e deixar essa bebedeira.
8: Jim nunca tentou me forçar a crer em Cristo. Ele apenas me tratou com amor. Eu me comportei o suficiente para conseguir uma demissão honrosa e voltei para Iowa. Dentro de uma semana, fui preso por intoxicação pública. Um ano depois, meu pai teve um segundo ataque cardíaco e morreu. Meu irmão e eu estávamos em casa assistindo televisão quando nossa tia nos disse. Nós todos ficamos arrasados. Eu não sabia como lidar com a morte dele e bebi mais. Foi quando meu amigo e eu sofremos um acidente de carro e fui jogado na cadeia. Minha mãe pagou a minha fiança depois que o menino ferido saiu do coma, mas não havia como me livrar da minha miséria.
13: Você ainda vai para a faculdade com a bolsa para ex-militares?
8: Não. Tranquei. Festa demais e muitos amigos.
13: Ah, a vida é curta. Cada vez mais curta. Deve aproveitar.
8: Sim, eu sei. Meu pai tinha apenas 46 anos. Eu estou pensando em entrar para a Força Aérea.
13: Para quê?
8: Eu preciso ir embora. Mamãe está sempre pedindo para eu não beber.
13: Eu pensei que você fosse se casar com a Beck.
8: De jeito nenhum. Eu descobri que ela está saindo com todos os caras da cidade. Quem precisa de uma esposa assim?
13: Não se junte à Força Aérea, Ricardo. Eu não quero perder meu parceiro de bar.
8: Mamãe e eu discutimos e eu disse algumas coisas muito cruéis para ela. Então me alistei na Força Aérea. Eu treinei como operador de radar e fui enviado para Dakota do Sul, um lugar que parecia a última fronteira. Com menos de 2.000 habitantes no município, havia pouco a fazer além de beber. Numa noite de janeiro, alguns de nós dirigimos para Pierre, a capital do estado. Nós começamos a seguir um carro cheio de garotas. Elas pararam. Abaixa a janela.
14: Vamos todos entrar no mesmo carro. Quem quer dirigir?
8: Eu. Foi assim que conheci a Bárbara. Nós dirigimos para uma represa e nos sentamos e conversamos até altas horas. Na semana seguinte liguei e fui vê-la novamente. Depois ficamos na varanda da casa dela.
14: Eu me perguntei se voltaria a vê-lo depois do primeiro encontro.
8: Só porque eu te beijei na primeira noite que nos conhecemos?
14: Foi muito bom conhecer você.
8: Sua mãe brigou com você?
14: Bem, ela estava um pouco chateada por eu ter saído e ficado até tão tarde.
8: Eu sei que é muito repentino, Bárbara. Mas estou apaixonado por você.
14: Eu também te amo, Ricardo.
8: Quer namorar comigo?
14: Sim, claro.
8: Estando a 100 quilômetros de distância, escrevemos cartas. E Bárbara começou a escrever sobre Jesus. Como ele me amou e morreu por mim. Eu não consegui entender isso. Assim que pôde, ela me levou para sua igrejinha e me apresentou ao pastor, que disse: suponho que veremos muito você aqui. Pensei comigo mesmo: nunca mais eu volto. Algumas semanas depois, Bárbara veio até a base do radar. Com 4 outras pessoas no carro, eu disse: Bárbara, você seria uma boa esposa. Você quer casar comigo? Ela apenas riu. Mas depois conversamos.
14: Ricardo, você precisa tomar a decisão de receber Jesus como seu Salvador.
8: Ninguém na minha família falou sobre Deus.
14: Você não foi à igreja quando estava crescendo?
8: Algumas vezes, quando eu era adolescente. Mas eu nunca ouvi as coisas que você fala.
14: Mas é verdade, Ricardo. A Bíblia diz que somos todos pecadores e que precisamos de salvação. Não há como você entrar na presença de Deus, a menos que você seja puro e santo. Você pode se tornar puro e santo?
8: Eu duvido.
14: Ninguém pode. É por isso que Deus enviou seu Filho, Jesus, para nos salvar.
8: Eu nunca soube que precisava ser salvo.
14: Ricardo, a menos que seu nome esteja escrito no livro da vida do Cordeiro, você não pode ir para o céu.
8: O livro da vida do Cordeiro?
14: A Bíblia diz que Jesus é o Cordeiro de Deus que tira os pecados do mundo. Quando você o recebe como seu Salvador, ele tira os seus pecados e seu nome está escrito em seu livro da vida. Mas você tem que tomar uma decisão por ele.
8: Isso tudo é novo para mim. Eu ouvi um evangelista no rádio falar sobre tomar uma decisão por Jesus Cristo. E me perguntei o que ele queria dizer.
14: A Bíblia diz em Apocalipse capítulo 21 que você não pode entrar no céu a menos que seu nome esteja escrito no livro da vida do Cordeiro. Isso acontece quando você confessa seus pecados, se arrepende e pede a Jesus para salvá-lo.
8: Eu acho que tenho muito a aprender.
14: Você precisa ir à igreja comigo neste domingo.
8: Não, eu não quero.
14: Por favor, Ricardo.
8: Não é para mim, Bárbara.
14: Então eu não sou para você.
8: Não diga isso, meu amor. Eu quero casar com você.
14: Eu não posso casar com você a menos que você seja um cristão. Venha para a igreja comigo.
8: Eu senti pena dela porque ela estava chorando. Então concordei em ir à igreja com ela. Assisti aos cultos com ela e a pregação começou a penetrar em meu coração. Eu não sabia nada sobre convicção. Eu só sabia que um dia o sermão, durante o culto de manhã, me fez sentir mal sobre a maneira como eu tinha tratado a minha mãe. Nós também fomos ao culto da noite. Sua igreja era pequena, com apenas uma dúzia de pessoas. Mas eu gostava das músicas que eles cantavam e da felicidade estampada em seus rostos.
15: Quando se fizer chamada, lá estarei.
16: Bem, amado, você tem certeza de que quando for chamado, você estará lá? Você não pode entrar no céu escondido. Se você achar que você é bom o suficiente, você não é. Existe apenas uma maneira de garantir um lugar na glória. Através da cruz do Calvário, onde o sangue de Jesus Cristo purifica você do pecado. A Bíblia diz que todos pecamos e carecemos da glória de Deus. Mas Deus providenciou a redenção. Romanos capítulo 5, versículo 8 diz: mas Deus prova o seu amor para conosco, em que Cristo morreu por nós, sendo nós ainda pecadores. O diabo não quer que você acredite que Jesus é o Salvador do mundo, o único caminho para a presença de Deus. Mas Jesus disse: eu sou o caminho e a verdade e a vida. Ninguém vem ao Pai senão por mim. Ele é a porta para o céu. Não há outro caminho. Em Apocalipse, capítulo 1, versículo 18, ele disse: eu sou o que vive e estava morto, e eis que estou vivo para sempre. Amém. E tenho as chaves do inferno e da morte. Você conhece Jesus como seu Salvador? Você tem que tomar uma decisão. E é a diferença entre o céu e o inferno. Venha e entregue seu coração a Ele.
8: Com muitas lágrimas de arrependimento pelos meus pecados, fui no altar e orei, entregando meu coração e vida a Jesus. Minha vida, cheia de embriaguez e desespero, finalmente teve sentido. Eu tinha permanecido em contato com meu amigo do exército, Jim, e mal podia esperar para contar a ele.
17: Você foi salvo? Isso é uma ótima notícia, Ricardo.
8: É tão bom estar livre do pecado e viver uma vida da qual não tenho que ter vergonha.
17: Se o Filho, pois, vos libertar, verdadeiramente sereis livres.
8: Você pode dizer isso de novo? Eu já parei de fumar e beber. Eu tenho que dizer que você foi uma grande influência, Jim. Você nunca fez essas coisas.
17: Não é difícil quando você conhece a Jesus. Ele lhe dá poder de resistir à tentação.
8: Também vou me casar.
17: Qual é o nome dela?
8: Bárbara. Ela me ajudou a conhecer a Cristo.
17: Louvado seja Deus!
8: Bárbara e eu nos casamos algumas semanas depois de eu ser salvo. Dois filhos nasceram enquanto eu estava na Força Aérea. Quando terminei minha turnê, o país estava em recessão e o trabalho era difícil de encontrar. Nós nos estabelecemos em Sioux Falls, onde nossa filha nasceu e onde eu trabalhei como zelador do hospital militar. Muitas provações estavam à minha frente.
5: Como foi hoje, querido?
8: O médico ligou. Ele está com os resultados dos testes que eles fizeram.
5: E?
8: Eu tenho distrofia muscular. É hereditário.
5: Isso é o que seus irmãos têm, então?
8: Sim. Assim que contei a eles sobre meus irmãos, eles concordaram.
5: Eu não estou surpresa, querido.
8: Eu também não. Suspeitei de algo assim que tive dificuldade para subir e descer as escadas.
5: Você não pode continuar trabalhando como zelador, querido. O que nós vamos fazer?
8: Eu sou um veterano, então posso obter treinamento vocacional. Enquanto isso, vou me inscrever para assistência por invalidez. Não importa o que aconteça, o Senhor nos ajudará. Eu fui para a faculdade de administração por 2 anos e depois trabalhei para o governo até me aposentar aos 55 anos devido à minha deficiência. 4 anos depois, fiz cirurgia de ponte safena. O Senhor estava comigo nisso, assim como sempre esteve comigo. Hoje, aos 71 anos, estou em uma cadeira de rodas, mas eu ensino na igreja discipulando novos crentes. Eu também sou voluntário do nosso Centro Nacional de Oração. Eu sou um testemunho vivo do capítulo 5 de 2 Coríntios, verso 17. Portanto, se alguém está em Cristo, ela é uma nova criatura. As coisas velhas já passaram, eis que todas as coisas são novas.
18: E o testemunho é este: que Deus nos deu a vida eterna, e esta vida está em seu Filho. Quem tem o Filho tem a vida. Quem não tem o Filho de Deus não tem a vida. 1 João, capítulo 5, versículos 11 e 12. Confira, amigo. Você tem vida? Jesus veio para nos dar vida, e vida mais abundantemente. O mundo oferece substitutos baratos, mas somente Jesus o libertará para cumprir o plano de Deus para você. Convide-o para morar em seu coração e sua vida agora. 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
3: Esse é o programa número 2696, versão brasileira, 63. Participaram da história verdadeira de Ricardo Mor os seguintes atores:
19: Edilson Paiva,
7: Abraão Ximenes,
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13: Wesley Emanuel,
14: Mariana de Carvalho,
11: Inácio José,
5: Rita de Cássia,
20: Antônio Alves,
21: Fabiana Araújo,
22: Tércio Freitas,
23: Cleiton Andrade.
3: Direção: Lina Gossen e Carlos Lopes. Produção: João Lucas Barroso. Música: Ismael Duarte, Heriberto Silva e Wesley Emanuel. E eu sou Luiz Augusto. 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

Você está ouvindo seu irmão e amigo Denis Cordeiro, e antes de me despedir da sua companhia, quero agradecer a Deus pelo tempo abençoado que passamos juntos aqui na programação da BBN, onde ouvimos hinos e cânticos espirituais para louvor e glória do nome do nosso Senhor e Salvador Jesus Cristo, além de receber encorajamento e fortalecimento na fé com os estudos bíblicos, mensagens e pregações. Se o Senhor permitir, amanhã nos encontraremos novamente a partir deste horário. Enquanto isso, mantenha a audiência com a rede de rádio Difusão Bíblica para edificar a sua caminhada cristã e alimentar a sua alma com o texto da Palavra de Deus. 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
2: São Paulo ultrapassa 300 estabelecimentos artesanais regularizados para a produção de alimentos de origem animal. TSE cria conselho para monitorar desinformação IA nas eleições. Saeb 2025, o Brasil recupera nível pré-pandemia, mas ainda tem gargalo. O estado de São Paulo atingiu mais de 300 estabelecimentos artesanais regularizados no Serviço de Inspeção de São Paulo, SISP, permitindo que pequenos produtores de carne, leite, ovos, mel e pescados vendam em todo o território paulista dentro das exigências sanitárias. A expansão foi impulsionada pela simplificação dos processos de registro promovida pela Secretaria da Agricultura, que reduziu a burocracia sem abrir mão do rigor de segurança do alimento. A medida garantiu a adequação higiênico-sanitária e a adoção de boas práticas de fabricação, diminuindo bastante os riscos de contaminação e doenças transmitidas por alimentos para os consumidores do estado. O Tribunal Superior Eleitoral instituiu o Conselho Consultivo sobre Integridade Informacional para supervisionar o uso indevido de IA e a disseminação de fake news nas eleições deste ano. O grupo atuará prestando assessoria direta ao presidente da corte, o ministro Cássio Nunes Marques, buscando garantir a estabilidade e a integridade do processo eleitoral. Com reuniões mensais previstas até o dia 31 de dezembro, o órgão reunirá especialistas de áreas diversas, incluindo TI, segurança pública, saúde e relações internacionais. A iniciativa reforça o conjunto de diretrizes aprovado em março, que estabeleceu proibições estritas aos partidos, candidatos e às próprias ferramentas de IA, como a vedação de indicações automáticas de voto pelos algoritmos. O tribunal determinou ainda o combate rigoroso à misoginia digital. Os dados do Sistema de Avaliação da Educação Básica 2025, SAEB, divulgados pelo Ministério da Educação, revelam que o Brasil recuperou o nível de aprendizagem anterior à pandemia em 4 anos, superando projeções internacionais. Os anos iniciais do ensino fundamental, que é do 1º ao 5º ano, registraram o crescimento mais expressivo, com a nota padronizada subindo de 5.9 para 6.2 e atingindo metas adequadas de desempenho nas escolas públicas em língua portuguesa e matemática. Apesar dos avanços gerais, os resultados dos anos finais do fundamental e no ensino médio apresentaram evolução lenta.
3: Previsão do tempo.
2: Sábado, 8 de agosto de 2026, em Curitiba e região metropolitana, sol com algumas nuvens, chove rápido durante o dia e a noite, mínima 13, máxima 21. Em Cornélio Procópio e norte do Paraná, sol com algumas nuvens e chuva passageira durante o dia, à noite o tempo fica firme, mínima 17, máxima 27. Em Taubaté e Vale do Paraíba, em São Paulo, dia de sol com algumas nuvens e névoa pela manhã. Noite com poucas nuvens, mínima 14, máxima 29. Em Pirassununga e Centro-Leste Paulista, dia de sol com névoa fraca pela manhã, mínima 16, máxima 30. As informações são do Clima Tempo.
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4: As boas novas de Deus para você memorizar esta semana aqui na BBN encontram-se em Salmos capítulo 27, versículo 14. Espera no Senhor, anima-te e Ele fortalecerá o teu coração. Espera, pois, no Senhor. Novamente, espera no Senhor, anima-te e Ele fortalecerá o teu coração. Espera, pois, no Senhor. Estas são as boas novas de Deus para você memorizar esta semana aqui na BBN.

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Muito bom dia a você que na BBN confere mais uma manhã de sábado na programação. A partir deste momento, você conta com a apresentação do seu irmão e amigo, Laurence Hugo. Bom dia.

Meu nome é Denise, eu moro em Lapa. É um prazer imenso fazer parte dessa linda história. 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Tenho me alimentado da palavra do Senhor, tenho aprendido e sido edificada pela palavra de Deus diariamente. Que o Senhor continue a abençoar essa causa, esse lindo projeto de evangelismo. 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
2: Olá, eu sou a Carol.
3: Eu sou o Davi.
2: E agora estamos mudando um pouquinho de marcha. Falamos muito sobre criação de filhos e agora nós vamos voltar para o alicerce, que é o relacionamento conjugal. Mas eu tenho uma pergunta. Então, o que é que constitui um casamento aos olhos de Deus? É um papel? É o ato sexual? O que que é, aos olhos de Deus, um casamento?
3: É, certamente essa é uma área onde há muita dúvida. Hoje em dia, poucos entendem biblicamente o que é um casamento aos olhos de Deus. Nós temos declarações que vão redefinindo, modificando posições. E é muito importante para nós voltarmos às Escrituras para ter uma definição bíblica e manter muito firme o nosso compromisso conjugal. Um tempo atrás, eu escrevi o livro da minha vida chamado Comentário, Lar, Família e Casamento, e no livro, mais ou menos página 700, nós definimos, à luz da palavra de Deus, o que é um casamento verdadeiro. Vou ler essa definição que vai nos nortear no nosso programa de hoje. Se eu tivesse que resumir em uma palavra o que é casamento aos olhos de Deus, seria a palavra aliança, pacto, um compromisso. Tem outros elementos, a definição um pouco mais técnica, mas muito importante, diz assim: casamento bíblico é uma aliança de exclusividade, fidelidade e intimidade, num relacionamento vitalício. Isso significa indissolúvel, como Jesus falou, até que a morte nos separe, entre um homem e uma mulher. Hoje precisamos destacar muito, gostando ou não, é como a palavra de Deus desde Gênesis define o que é casamento aos olhos de Deus. Selado diante de Deus, maior testemunha e outras testemunhas, coerente com as leis comunitárias, a palavra de Deus nos manda obedecer aos nossos líderes, às nossas autoridades. Normalmente concretizado pela união sexual. Falo normalmente porque nós entendemos que a intimidade do casal é o que prova, mostra que aquele deixar de todos os terceiros, unir-se à sua esposa, era de verdade, autêntico, não de boca para fora. Porque a consumação, a intimidade do casal demonstra esse fato mundo afora.
2: E o versículo-chave onde nós pegamos a base, a definição do casamento, se encontra em Gênesis 2, versículo 24. Gênesis capítulo 2, 24 diz assim: por essa razão o homem deixará pai e mãe e se unirá à sua mulher, e eles se tornarão uma só carne.
3: Esse texto que deve ser usado em todos os casamentos, deve entrar no roteiro de alguma forma, porque é como Deus define o casamento. Sabemos que é Deus falando agora, porque nesse momento, em Gênesis capítulo 2, o ponto alto de toda a obra criativa divina, Deus fala, por isso deixa o homem pai e mãe. Adão e Eva não tiveram pai e mãe, então nós sabemos que o precedente está sendo estabelecido já no segundo capítulo da Bíblia para todos nós. Essas três palavras-chave saem de cada frase. Por isso, deixa o homem pai e mãe, fala da exclusividade, nenhum terceiro, nem mamãe e papai. Une-se à sua esposa, é a palavra da aliança, e trata da fidelidade do casal. E agora, a conclusão disso, que resume tudo isso e sela esse compromisso, tornando-se os dois uma só carne. Vamos falar rapidamente, trabalhar um pouco para você entender o significado de tudo isso. A primeira frase de exclusividade, por isso deixa o homem pai e mãe, significa que um novo núcleo da imagem de Deus, já vimos um pouco sobre isso, o espelhar da glória do Deus triuno, acontece numa nova unidade familiar. Por isso, essa nova unidade afasta-se, não significa desrespeito, desconsideração, mas uma nova oportunidade de espelhar a glória de Deus e, no Novo Testamento, o amor de Jesus para com a igreja. Há muitas implicações desse deixar terceiros.
2: Sim, é uma independência. Agora os dois são um novo núcleo, uma nova família, são independentes. Não são os pais que lideram essa união. Não, é uma união. Eles devem espelhar a imagem de Deus, como já vimos em outro programa. Mas esse casal novo, agora recém-casado, já é a imagem de Deus. Precisam ter muito cuidado em proteger contra terceiros. Terceiros, a gente logo imagina um adultério e uma coisa bem séria, mas pode ser uma coisa que talvez a gente nem perceba ser terceiro. Terceiros como os amigos que nos chamam mais para fora, ou hobbies, ou televisão, videogame, os próprios filhos, tem muitas outros terceiros que podem tirar essa exclusividade, dessa importância do casal espelhar a imagem de Deus.
3: O argumento aqui seria de maior a menor. Se nós deixamos o relacionamento outrora mais íntimo, cada fibra do meu corpo, cada célula, cada cromossomo, cada gene grita que isso é o produto do meu pai, da minha mãe. Mas se eu vou deixar esses terceiros, certamente isso envolve todos os outros. Agora nós chegamos na palavra chave de aliança, o cerne da questão de um casamento verdadeiro. Une-se à sua esposa. O verbo traduzido unir-se é um verbo muito forte que fala de dois objetos.

0: nos separe. Algumas implicações disso?
1: Sim, essa nova união, esse elo, essa aliança entre marido e esposa é mais forte daquilo que nos liga geneticamente, biologicamente, aos nossos pais. A mesma implicação, então, é mais forte do que aquilo que liga, nos liga com os nossos filhos, porque nós somos um. Muitas pessoas falam, não, mas o meu filho é meu sangue, o meu marido não é meu sangue. Biblicamente, isso não é correto, porque nós somos um. A gente tem que deixar todos os outros, não de menosprezar, desonrar, nada disso, mas a união, nós temos que lutar por esse elo, por essa intimidade, por essa aliança, custe o que custar, dando atenção para os outros, mas esse relacionamento é prioritário.
0: Podemos dizer que o DNA matrimonial é mais forte aos olhos de Deus do que o DNA biológico que nos liga aos nossos pais. Exclusividade, fidelidade, e o texto termina falando, tornando-se os dois em uma só carne. Aqui temos aquela ideia do reflexo, dois em um refletindo três em um. Um processo que se inicia com os votos, que é selado pela intimidade do casal, o super bonder que Deus graciosamente nos deu, mas mostrando que esse compromisso é para valer. Há algo metafísico, além do mero físico. Quando duas pessoas juntam intimamente os seus corpos, há um fundir das suas almas. Deus tensionou que fosse depois do deixar e unir. O inimigo quer muito colocar o que está em último em primeiro lugar. E há muitas implicações disso, em termos de fidelidade, em termos de pureza, dos nossos olhos, de hábitos, de costumes que nós temos, em termos de envolvimento com pessoas do sexo oposto, em termos de pornografia e muito mais. A sexualidade do casal é uma celebração de que deixaram todos os terceiros, agora o resto da vida são um. Ah, meus amigos, nós precisamos renovar os nossos votos conjugais. Tudo no mundo está banalizando, dizendo que é só papel, é só conveniência, é só sexo, é muito mais que isso. Eclesiastes capítulo 5 diz que Deus leva muito a sério os nossos votos. É melhor não voltar do que voltar e voltar atrás. Acho que podemos resumir tudo isso numa frase sobre casamento bíblico.
1: Sim, o casamento bíblico é um para o outro e ambos para Deus.
0: Um para o outro
1: e ambos
0: para Deus. Que Deus nos abençoe.
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Que bom que você está na BBN. Nós estamos tocando música nesse momento. Esperamos que a sua manhã de sábado esteja indo bem. E queremos lembrar a você que na virada da hora teremos o noticiário e em seguida o programa Boa Semente. Não perca.

0: busca recuperar produção de gengibre no interior paulista. Criada pelo químico russo Dmitri Mendeleev em 1869, a tabela periódica organiza todos os componentes conhecidos pelo seu número atômico. O modelo conta com 118 elementos divididos em 7 períodos, mas cientistas buscam ativamente expandir essa estrutura. Todos os 92 itens encontrados naturalmente no planeta já foram catalogados, tornando a síntese artificial o único caminho para novas adições. Laboratórios de ponta no Japão, Estados Unidos, Rússia e Alemanha tentam produzir o elemento de número 119. A criação exige acelerar e colidir núcleos atômicos por meio da fusão nuclear, gerando um novo átomo com 119 prótons. O maior obstáculo dos pesquisadores é garantir a estabilidade do novo núcleo por tempo suficiente para permitir a sua caracterização científica oficial. Levantamentos recentes do setor de telecomunicações revelam que certos municípios brasileiros possuem uma densidade de linhas ativas superior à população total. A explicação técnica para esse fenômeno fundamenta-se no modo como os dados são consolidados pelas operadoras de telefonia. O cálculo oficial contabiliza a quantidade de chips habilitados e não a soma exata de indivíduos residentes na localidade. A disparidade numérica justifica-se pelo fato de um mesmo usuário manter múltiplos chips para funções distintas, como trabalho, lazer e navegação em tablets. Além disso, a constante presença de aparelhos inteligentes e roteadores portáteis amplia bastante a base de conexões em cada região. Cidades turísticas ou com expressivo trânsito comercial de trabalhadores temporários também sofrem variações periódicas nesse balanço. A cidade de Itapiraí, interior paulista, responsável por 80% do cultivo paulista de gengibre, busca reestruturar suas lavouras após sofrer com uma doença que comprometeu a qualidade das sementes. O município conta com o suporte técnico da prefeitura local e do Instituto Agronômico de Campinas para introduzir novas práticas agrícolas no campo. Com análises de solo e a seleção criteriosa dos rizomas saudáveis, os pequenos produtores tentam restaurar o vigor das plantações. Os agricultores também têm adotado a rotação de culturas, intercalando a raiz com o plantio de inhame para preservar o ecossistema e evitar a contaminação da terra. Para o ciclo de 2026, a estimativa de colheita média é de 30 toneladas por hectare em cerca de 500 hectares cultivados. Apesar dos avanços técnicos, o mercado enfrenta uma queda de 33% na cotação comercial da caixa do produto em relação ao ano anterior.
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2: As boas novas de Deus para você memorizar esta semana aqui na BBN encontram-se em Salmos capítulo 27, versículo 14. Espera no Senhor, anima-te e Ele fortalecerá o teu coração. Espera, pois, no Senhor. Novamente, espera no Senhor, anima-te e Ele fortalecerá o teu coração. Espera, pois, no Senhor. Estas são as boas novas de Deus para você memorizar esta semana aqui na BBN.

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1: De agosto, lamentava toda a casa de Israel pelo Senhor. Então falou Samuel a toda a casa de Israel, dizendo: se com todo o vosso coração vos converterdes ao Senhor, tirai dentre vós os deuses estranhos, e preparai o vosso coração ao Senhor, e servi a Ele só. 1 Samuel 7, 2 e 3. Restaurando a alegria. Lamentar pelo Senhor indica que as pessoas não sentem mais a proximidade de Deus, nem sentem alegria nele. O povo de Israel estava nessa condição deplorável naquela época. Eles eram o povo de Deus e tinham todo motivo para serem gratos e felizes. Porém, faltava alegria no coração deles. Qual era a causa? Havia obstáculos à bênção de Deus, que eles mesmos haviam criado. Por muito tempo, eles mal se importaram com a Arca da Aliança, aquele símbolo da presença de Deus no meio deles. Além disso, idolatria havia se infiltrado. Eles não mais serviam apenas ao único e verdadeiro Deus. Entretanto, Deus não dividirá a honra devida a Ele com ídolos, e meras lamentações eram insuficientes. Portanto, Samuel ordenou que a nação inteira retornasse a Deus de todo o seu coração e servisse somente a Ele. Ele sabia dos seus corações divididos e, se eles não sentiam alegria, ele sabia o verdadeiro motivo. Se nos falta essa alegria, precisamos examinar nosso relacionamento com Deus. A Bíblia é o parâmetro de Deus pelo qual podemos avaliar a nós mesmos. Então, depende de obedecermos a Deus. Retornar com nossos corações significa reconhecer nossas ações, nossas palavras e nossos pensamentos errados e confessá-los diante de Deus. Ocultá-los não serve de nada. Deus nos conhece por inteiro. Nem ir para a confissão, nem a tradição religiosa levarão à verdadeira alegria. Um retorno pessoal a Deus é o que se precisa urgentemente.
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morte é um assunto delicado, e mesmo que seja uma verdade na vida de todos, ninguém gosta de ficar imaginando que um dia chegará a nossa vez. No entanto, todo filho de Deus, ou seja, aqueles que já foram lavados e perdoados pelo precioso sangue de Cristo, sabe que a morte é apenas o começo, e assim como nosso Senhor e Salvador Jesus, nós também ressuscitaremos um dia para a glória, habitando eternamente no paraíso. 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
1: Romanos capítulo 9, desde o verso 22 em diante. E que direis, se Deus, querendo mostrar a sua ira e dar a conhecer o seu poder, suportou com muita paciência os vasos da ira preparados para a perdição, para que também desse a conhecer as riquezas da sua glória nos vasos de misericórdia, que para a glória já dantes preparou, os quais somos nós, a quem também chamou, não só dentre os judeus, mas também dentre os gentios. A Bíblia apresenta várias razões porque Deus separou os homens entre vasos de ira e vasos de misericórdia. E eu quero compartilhar algumas delas com você nesta noite. Primeiramente, Deus deseja mostrar a sua ira para a humanidade. Paulo disse: e que direis, se Deus querendo mostrar a sua ira? Em outras palavras, não podemos reclamar quando Deus decide demonstrar a sua ira através de certas pessoas. E o verbo mostrar aqui, no contexto, significa mostrar de forma ilustrativa. Ou seja, Deus está usando o que está acontecendo hoje na vida de milhares e milhares de pessoas perdidas, como já aconteceu no passado, para evitar que o mesmo aconteça com outras pessoas no futuro. Deus deseja evitar o pior na vida das pessoas. E para isso Ele mostra hoje algumas cenas do futuro. Certa vez eu e o pastor Marcelo, nós levamos uma jovem peralta para visitar um cemitério. Nós queríamos que ela tivesse uma visão do destino próximo que ela teria se não mudasse de vida, se não mudasse de atitude. E naquele cemitério ela viu pessoas chorando. Naquele cemitério ela viu pessoas que estavam chorando a falta de seus amados. Ela viu os túmulos de jovens da mesma idade que ela, e ela viu a preocupação dos pastores. Foi uma ilustração viva. E assim também Deus deseja que vejamos que a sua ira não é brincadeira, que a sua ira não é algo que devemos desprezar. Todos os dias, milhares e milhares de pessoas em todo o mundo e até ao nosso redor estão recebendo a ira de Deus sobre elas. Romanos 1,18 diz: porque do céu se manifesta a ira de Deus sobre toda a impiedade e injustiça dos homens que detêm a verdade em justiça. Primeiramente, nós temos o caso dos anjos caídos. Um grupo indefinido de anjos foi expulso da presença de Deus nos céus. Num dia eles eram anjos de luz, e no outro dia eles eram anjos caídos, anjos das trevas. Para esses anjos, Deus nunca providenciou uma oportunidade de arrependimento. Ele providenciou para Adão e Eva, Ele providenciou para a raça humana, mas Ele não providenciou para os anjos. E a maioria daqueles anjos caídos está hoje no abismo, reservados para o juízo final, e outros estão soltos e atormentando este mundo. Judas 1,6 diz: e aos anjos que não guardaram o seu principado, mas deixaram a sua própria habitação, reservou na escuridão e em prisões eternas, até o juízo daquele grande dia. Em seguida, Deus mostrou a sua ira através do dilúvio universal. Todos os seres vivos, todos os seres humanos foram mortos, exceto 8 almas que faziam parte da família de Noé. Agora a ciência não tem como desmentir o dilúvio universal. Ao contrário, né, irmãos? de tsunamis, enchentes, o aumento do nível do mar, são pequenos ensaios de um grande dilúvio que já permeou toda a terra. 2 Pedro 2,4 diz, porque passados ainda 7 dias, farei chover sobre a terra, 40 dias e 40 noites, e desfarei de sobre a face da terra toda substância que fiz. A Bíblia também relata a destruição de Sodoma e Gomorra, duas cidades que estavam entregues à prostituição e ao homossexualismo. Eu sei que todas as cidades, inclusive a nossa, têm um pouco disso, prostituição e homossexualismo. Mas aquelas duas cidades, irmãos, elas viviam da prostituição. O homossexualismo era a moeda de troca entre aquelas duas cidades. Elas viviam da prostituição, assim como uma cidade vive do comércio, ou das indústrias, ou da agricultura. O comércio principal naquelas duas cidades era a prostituição. E então Gênesis 19:24 diz o que Deus fez. Então o Senhor fez chover enxofre e fogo do Senhor desde os céus sobre Sodoma e Gomorra. Agora eu vou lhe dar uma notícia que você não ouviu no Jornal Nacional. Um dia depois que o furacão Katrina varreu a cidade de Nova Orleans do mapa, um dia depois estava marcada uma passeata do movimento homossexual daquele país. Homossexuais de todos os Estados Unidos e de outros países iriam fazer uma das maiores passeatas no centro da cidade de Nova Orleans, um dia depois. Mas um dia antes, Deus enviou o furacão Katrina, varreu aquela cidade do mapa, aquela cidade como era, não existe mais, e problemas financeiros surgiram nos Estados Unidos até os dias de hoje, por causa daquela catástrofe, por causa daquela destruição. Além disso tudo, Deus demonstrou

escreveu para sua querida mãe, que sempre orava por ele, para contar sobre a sua salvação. E ele disse: mamãe, a senhora não vai acreditar, mas foi preciso estar no meio da guerra, foi preciso esta guerra, para que eu me convertesse a Jesus Cristo. Mais tarde a sua mãe lhe escreveu dizendo: meu filho, não foi preciso só esta guerra, mas foi preciso o Calvário, foi preciso a morte de Cristo, para que você e todos nós nos convertêssemos ao Senhor Jesus Cristo. Ele foi castigado no nosso lugar, todos os pecados plausíveis e imagináveis foram levados por ele na cruz. Isso, porém, não significa que todos nós agora já somos salvos, que todos nós agora já somos perdoados, mas significa que podemos ser salvos, que podemos ser perdoados mediante a fé no Senhor Jesus Cristo. Jesus disse: aquele que crê no Filho tem a vida eterna, mas aquele que não crê no Filho não verá a vida, mas a ira de Deus sobre ele permanece. Portanto, irmãos, esta é a primeira razão que Deus castiga a desobediência, para mostrar que ele é um Deus que se ira. Aliás, Salmo 7:11 diz: Deus é juiz justo, um Deus que se ira todos os dias. Quantos acreditam aqui no julgamento de Deus? Eu acredito por experiência própria. Ele é um Deus que se ira todos os dias. Deus deseja mostrar a diferença entre o salvo e o perdido, para que também desse a conhecer as riquezas da sua glória nos vasos de misericórdia, que para a glória já dantes preparou. Deus sempre foi um Deus de contraste, né? Noite e dia, não é verdade? Luz e trevas, água e fogo. Deus sempre gostou das diferenças, igreja e mundo, salvos e perdidos. Então dizer que todos os homens têm o mesmo destino é insultar a justiça de Deus. Nós sabemos que não tem. No livro de Lucas 16, o homem rico foi para o inferno e Lázaro foi para o paraíso. Em Mateus 25, as ovelhas que representam os salvos entraram no reino com Jesus, e os bodes que representam os perdidos foram para o inferno por toda a eternidade. Certa vez, um membro de uma outra religião me disse: pastor Rômulo, não existe inferno, o homem perdido simplesmente deixará de existir, será aniquilado. Em outras palavras, ele estava me dizendo que o destino de Saddam Hussein, Adolf Hitler, será o mesmo daquele índio nu, pobrezinho, no meio da selva, que nunca ouvira falar de Jesus. Todos eles deixarão de existir, receberão a mesma punição. Não é isso que a Bíblia ensina? A palavra de Deus ensina que no inferno haverá graus de sofrimento. Aquelas pessoas que estiveram na igreja, ouvindo a palavra de Deus, tendo oportunidade acima de oportunidade, tendo condições em cima de condições, mas negaram a palavra, negaram Jesus, negaram Deus, negaram a salvação, certamente serão mais responsabilizadas que aquelas que nunca tiveram a mesma oportunidade. Veja o que Jesus disse: e o servo que soube a vontade do seu senhor e não se aprontou, nem fez conforme a sua vontade, será castigado, diga alguém, com muitos açoites. Mas o que não a soube e fez coisas dignas de açoites, com poucos açoites, será castigado. Alguns anos atrás, uma senhora se converteu a Jesus, veio para a igreja. Aí ela me disse: pastor, a minha irmã me disse para nunca estudar a Bíblia. Por que ela te disse isso? Pastor, ela disse que quanto mais eu souber da Bíblia, mais responsável eu vou ser diante de Deus. Sabe o que eu respondi? Sua irmã tem razão. Mas se você também deixar de conhecer a Bíblia por causa do medo, você será responsabilizada do mesmo jeito. Irmãos, veja, vasos de ira, vasos de misericórdia,

0: Ambos são vasos. Agora, vaso de ira irá receber a sua devida punição. Vaso de misericórdia não irá receber a sua devida punição. Porém, ambos são vasos. Isto é importante para acabar com o nosso orgulho. Ninguém pode dizer que é melhor que alguém. Nós somos todos vasos. Agora, graças a Deus, somos diferentes, porque alguns foram salvos pela graça, pela misericórdia, pela bondade, pelo amor de Deus. E alguns ainda não. Veja alguns fatos que a palavra de Deus nos ensina. Infelizmente, nem todas as pessoas serão salvas. Nem todas. A grande maioria não será salva, porque nós não as evangelizamos, porque nós não lhes apresentamos a Cristo. Segundo fato, todas as pessoas, salvas e perdidas, eventualmente irão glorificar Jesus Cristo. A Bíblia diz que um dia, irmãos, na consumação dos séculos, todos os joelhos irão se dobrar diante dele, e toda língua de salvos e perdidos irão confessar que Jesus Cristo é o Senhor, para a glória do Deus Pai. E deixe-me dizer que o final da história será a glória de Deus, e não a felicidade dos homens. Quantas pessoas estão pensando que o final de tudo é a alegria, é a felicidade do homem? Não é nada disso, é a glória de Deus. Deus é longânimo para com os vasos da ira. Veja o verso 22. Suportou com muita paciência os vasos da ira, preparados para a perdição. Os vasos da ira nunca mais serão lembrados e nunca irão fazer falta no novo milênio e durante o novo céu e a nova terra. Não é que eles deixarão de existir, eles estarão existindo em algum lugar, mas não serão lembrados, deixarão de existir na nossa memória. Veja Isaías 65:17, porque eis que eu crio novos céus e nova terra, e não haverá mais lembrança das coisas passadas, nem mais se recordarão. Nós não vamos lembrar do pai e da mãe que partiram para a eternidade sem Deus. Nós não vamos lembrar dos filhos que partiram para a eternidade sem Deus. Nós não vamos lembrar do cônjuge que partiu para a eternidade sem Deus. Nós não vamos lembrar dos amigos que partiram para a eternidade sem Deus. Nesse sentido, os perdidos deixarão de existir em nossa memória, em nossa lembrança. Vasos da ira, vasos da misericórdia. Que tipo de vaso é você? Vamos fechar os olhos. Vamos orar.
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A BBN tem música a cada minuto e a cada hora um ou dois excelentes programas. 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
2: São Paulo ultrapassa 300 estabelecimentos artesanais regularizados para a produção de alimentos de origem animal. TSE cria conselho para monitorar desinformação IA nas eleições. Saeb 2025, Brasil recupera nível pré-pandemia, mas ainda tem gargalo. O estado de São Paulo atingiu mais de 300 estabelecimentos artesanais regularizados no Serviço de Inspeção de São Paulo, SISP, permitindo que pequenos produtores de carne, leite, ovos, mel e pescados vendam em todo o território paulista dentro das exigências sanitárias. A expansão foi impulsionada pela simplificação dos processos de registro promovida pela Secretaria da Agricultura, que reduziu a burocracia sem abrir mão do rigor de segurança do alimento. A medida garantiu a adequação higiênico-sanitária e a adoção de boas práticas de fabricação, diminuindo bastante os riscos de contaminação e doenças transmitidas por alimentos para os consumidores do estado. O Tribunal Superior Eleitoral instituiu o Conselho Consultivo sobre Integridade Informacional para supervisionar o uso indevido de IA e a disseminação de fake news nas eleições deste ano. O grupo atuará prestando assessoria direta ao presidente da Corte, o ministro Cássio Nunes Marques, buscando garantir a estabilidade e a integridade do processo eleitoral. Com reuniões mensais previstas até o dia 31 de dezembro, o órgão reunirá especialistas de áreas diversas, incluindo TI, segurança pública, saúde e relações internacionais. A iniciativa reforça o conjunto de diretrizes aprovado em março, que estabeleceu proibições estritas aos partidos, candidatos e às próprias ferramentas de IA, como a vedação de indicações automáticas de voto pelos algoritmos. O tribunal determinou ainda o combate rigoroso à misoginia digital. Os dados do Sistema de Avaliação da Educação Básica 2025, SAEB, divulgados pelo Ministério da Educação, revelam que o Brasil recuperou o nível de aprendizagem anterior à pandemia em 4 anos, superando projeções internacionais. Os anos iniciais do ensino fundamental, que é do 1º ao 5º ano, registraram o crescimento mais expressivo, com a nota padronizada subindo de 5.9 para 6.2 e atingindo metas adequadas de desempenho nas escolas públicas em língua portuguesa e matemática. Apesar dos avanços gerais, os resultados dos anos finais do fundamental e no ensino médio apresentaram evolução lenta.
3: Previsão do tempo.
2: Sábado, 8 de agosto de 2026, em Curitiba e região metropolitana, sol com algumas nuvens, chove rápido durante o dia e a noite, mínima 13, máxima 21. Em Cornélio Procópio e norte do Paraná, sol com algumas nuvens e chuva passageira durante o dia, à noite o tempo fica firme. Mínima 17, máxima 27. Em Taubaté e Vale do Paraíba, em São Paulo, dia de sol com algumas nuvens e névoa pela manhã. Noite com poucas nuvens, mínima 14, máxima 29. Em Pirassununga e Centro-Leste Paulista, dia de sol com névoa fraca pela manhã, mínima 16, máxima 30. As informações são do Clima Tempo.
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4: As boas novas de Deus para você memorizar esta semana aqui na BBN encontram-se em Salmos capítulo 27, versículo 14. Espera no Senhor, anima-te e Ele fortalecerá o teu coração. Espera, pois, no Senhor. Novamente, espera no Senhor, anima-te e Ele fortalecerá o teu coração. Espera, pois, no Senhor. Estas são as boas novas de Deus para você memorizar esta semana aqui na BBN.

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1: 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Em verdade vos digo, quem crê tem a vida eterna. João 6,47. Só houve três pessoas sobre a terra que foram totalmente sadias de corpo, alma e espírito: Adão e Eva, antes de caírem em pecado, e Jesus Cristo. Os dois primeiros seres humanos foram perfeitos, sem pecado, até que Satanás os seduziu. Mas Jesus nunca caiu em pecado. Ele nunca ofendeu ninguém, nem por meio de palavras, nem por atos. Como ele tinha um completo não ao pecado, ele também não foi contaminado em meio aos maiores pecadores. Justamente porque ele era separado do pecado e não participou de nenhum ato obscuro, ele comeu e bebeu com os pecadores, tocou-os com as suas mãos abençoadas e curou muitos enfermos. Jesus, o Filho de Deus, se tornou homem como você e eu. Ele se tornou semelhante a nós em todas as coisas. Ele foi tentado como nós, mas ao contrário de nós, nunca pecou. Jesus podia dizer: quem me vê a mim, vê o Pai. Aquele que aceita Jesus, agora pela fé é transformado outra vez na imagem e semelhança de Deus, porque é remodelado à imagem de Jesus. Este é o plano e o alvo de Deus para você.

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Em alguns minutos vamos trazer o programa Salmos para a Família. Estamos, neste momento, tocando a boa música tradicional cristã e desejamos a você uma excelente manhã de sábado.

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2: Dia 8 de agosto. Texto bíblico, Isaías 38, de 9 a 14. Tema, espero com paciência. Assim diz a palavra do Senhor. O escrito de Ezequias, rei de Judá, depois de estar doente e de ter convalescido de sua enfermidade, eu disse, na tranquilidade de meus dias, hei de entrar nas portas do céu. Estou privado do resto dos meus anos. Eu disse, já não verei mais ao Senhor na terra dos viventes. Jamais verei o homem com os moradores do mundo. A minha habitação já foi arrancada e arrebatada de mim. Da tenda de pastor, enrolei como tecelão a minha vida. Ele me corta no tear. Do dia para a noite tu darás cabo de mim. Clamei por socorro até a madrugada. Como leão, assim ele quebrou todos os meus ossos. No dia para a noite tu darás cabo de mim. Como andorinha ou grou, assim eu chirava e gemia como a pomba. Os meus olhos se cansavam de olhar para cima. Ó Senhor, ando oprimido, fica por meu fiador. O rei Ezequias escreveu este salmo depois de que foi livre da morte por um milagre de Deus. Antes de louvar a Deus pela sua cura, ele narra a sua amargura quando foi notificado da sua morte pelo profeta Isaías. Agora ele expressa a sua perplexidade diante da morte. Não se queixa de Deus, mas demonstra que fora tomado de tristeza. Embora esmagado como a presa de um leão, ele espera com paciência pela resposta de Deus às suas lágrimas e à sua petição. Ele reconhece que Deus é soberano sobre a vida e a morte. Nem reis, profetas ou sacerdotes estão livres de atravessar o portão onde se pode ler, como no portão do cemitério de Piracicaba. Todos somos semelhantes. Já que não podemos evitar a morte, o que nos cabe é viver a vida que ainda nos resta na terra de modo digno de Deus em que cremos. Usar bem cada oportunidade para fazer o bem e testemunhar da graça de Jesus. Viver cada dia em íntima comunhão com Deus, preparando-nos para estar com Ele na eternidade. O cristão não deseja a morte, mas não tem medo dela. Oremos ao Senhor. Deus eterno, nós te adoramos pelo dom da vida e te suplicamos que nos ajudes a viver cada dia na tua presença. Em nome de Jesus. Amém.

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É bom você saber que nós recebemos pedidos de oração qualquer hora do dia ou da noite. Muito obrigado mesmo por participar sempre dos momentos nos quais oramos aqui. E o e-mail para você deixar um pedido seu é o rede@bbnmedia.org. Mais uma vez, rede@bbnmedia.org.

Vamos ter aqui a participação do pastor James Nash com o programa Ecos do Calvário. Portanto, não saia da sintonia. 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
2: Do Centro Médico ao Campo, o que acontece com o atleta após uma cirurgia de LCA? Proteção solar diária é uma das principais aliadas na prevenção do câncer de pele. Consumo de açúcar na infância pode levar risco de demência, é o que aponta estudo. A recuperação de uma cirurgia de reconstrução do ligamento cruzado anterior, o LCA, exige paciência e cuidados específicos antes da retomada das atividades nos gramados. Exemplos recentes no futebol internacional mostram caminhos bastante distintos para os jogadores de alto rendimento, comprovando que o retorno depende de condicionamento físico adequado, além do preparo psicológico de cada um. Pesquisas recentes indicam que a volta completa ao melhor nível competitivo pode levar mais de 2 temporadas inteiras para ser atingida plenamente. Além do desafio físico nas 4 linhas, as contusões graves no joelho afetam diretamente o mercado profissional e a carreira dos jogadores. Estudos científicos revelam uma perda média no valor financeiro dos atletas no mercado de transferências. Impacto ainda maior para profissionais mais experientes. Outro dado importante aponta que uma fatia considerável desses profissionais acaba mudando para ligas inferiores após o período de reabilitação. A saúde da pele necessita de cuidados contínuos e o uso diário do protetor solar representa a principal estratégia de prevenção. Muita gente abandona esse hábito em dias frios ou nublados, mas a radiação ultravioleta atinge o corpo humano mesmo em ambientes fechados. Os raios invisíveis atravessam janelas e provocam danos acumulativos graves com o passar do tempo, exigindo atenção constante da população em qualquer época do ano. A aplicação correta do produto deve ser mantida ao longo de todas as estações, sem exceção. O tempo estipulado para reforçar a cobertura na epiderme não muda no inverno, sendo fundamental para quem trabalha perto de vidros ou realiza deslocamentos externos. A falsa impressão de segurança trazida pelo clima frio engana os cidadãos, enquanto a radiação continua agindo silenciosamente na estrutura celular do tecido cutâneo. O consumo excessivo de doces nos primeiros anos de vida pode afetar a saúde do cérebro na idade adulta. Uma pesquisa publicada pela revista Neurology revelou dados surpreendentes ao analisar pessoas nascidas durante o período de racionamento no Reino Unido. Os cientistas constataram que bebês restritos desse ingrediente nos primeiros 1000 dias de existência apresentaram menor possibilidade de desenvolver quadros neurodegenerativos no futuro. Os resultados apontam uma redução superior a 20% no risco de aparecimento de síndromes como Alzheimer entre os participantes examinados. Além de proteger o órgão central, a menor ingestão do alimento no início do desenvolvimento proporcionou um atraso significativo no surgimento de problemas cognitivos. Exames de imagem demonstraram maior preservação da substância cinzenta e melhores respostas em testes de raciocínio.
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3: As boas novas de Deus para você memorizar esta semana aqui na BBN encontram-se em Salmos capítulo 27, versículo 14. Espera no Senhor, anima-te e Ele fortalecerá o teu coração. Espera, pois, no Senhor. Novamente, espera no Senhor, anima-te e Ele fortalecerá o teu coração. Espera, pois, no Senhor. Estas são as boas novas de Deus para você memorizar esta semana aqui na BBN.

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0: Lemos em 2 Coríntios 5,15: e ele morreu por todos, para que os que vivem não vivam mais para si, mas para aquele que por eles morreu e ressuscitou. Bem-vindo ao programa Ecos do Calvário, com o pastor James Nash. A nossa oração é que ao abrir a palavra de Deus, você seja desafiado e motivado a viver uma vida frutífera para o Senhor.
1: Salvação, quem pode achá-la? Este é o assunto principal desta série de lições. Há tempo que eu queria ensinar sobre este assunto. Nesta lição, trataremos do tópico para que praticarmos as boas obras. Chegamos a uma conclusão nestes estudos, que o homem é vil, cheio de peçonha mortal, transgressões e iniquidades. Temos visto que o homem é um verme que oferece a sua justiça perante Deus, um trapo de imundícia ou uma fralda suja. Deus está dizendo que não quer oferendas das mãos humanas para justiça. Só Jesus Cristo é capaz de nos salvar. Paulo mostrou no livro de Gálatas a impossibilidade do homem se salvar pelas obras da lei. Muito pelo contrário, a lei condena. Em Romanos 3:28, Paulo concluiu que o homem é justificado perante Deus pela fé e não pelas obras. Pedro escreveu que não são nas obras ou tradições religiosas que somos salvos, mas pelo precioso sangue de Jesus Cristo. Hoje, vamos estudar o assunto, por que praticamos boas obras? Se obras não salvam, por que a Bíblia fala tanto em obras e as recompensas eternas? Em Efésios 2:8 a 10, Paulo nos mostra que a salvação vem pela graça, mediante a fé. E isto não vem de nós, é um sacrifício de Deus. Ele continuou no verso 9, dizendo que a salvação não vem pelas obras, para que ninguém se glorie ou orgulhe de estar no céu. Imagine alguém no céu dizendo que chegou ao lar celeste baseado nas suas obras. Que hipocrisia! Que blasfêmia! Jesus Cristo morreu para nos salvar e para alguém dizer que os seus próprios feitos o ajudaram a chegar no céu, está pisando na morte, na ressurreição e, portanto, no precioso sangue de Jesus Cristo. Eu tenho certeza que ninguém quer pisar em Cristo e nem no seu sangue. Efésios 2:10 é de alta importância. Lemos o verso 10. Porque somos feitura sua, criados em Cristo Jesus, para boas obras, as quais Deus antes preparou para que andássemos nelas. Este verso não é difícil interpretar. No instante que um pecador aceite a Cristo, ele é transformado por Deus e guardado em Cristo e por Cristo. E note a próxima frase: criados em Cristo Jesus para boas obras. Paulo disse que não somos criados em Cristo Jesus pelas boas obras, mas para boas obras. Não coloque o carro perante o boi. Há muita diferença nas palavras para e pelas. Um pecador é criado em Cristo para um fim ou um propósito de trabalhar na obra de Deus. Se fosse escrito que somos criados em Cristo Jesus pelas boas obras, o verso estaria dizendo que o meio pelo qual estamos em Cristo e o meio pelo qual fomos criados são as nossas obras. Mas o Espírito Santo de Deus colocou a palavra para. E ai do homem que ousar mudar ou trocar estas palavras. O verso diz que somos criados para boas obras, as quais Deus preparou para que andássemos nelas. Este verso mostra que não há meio para fazer boas obras perante Deus até que estejamos salvos. E se não há meio de fazer obras aceitáveis a Deus até que sejamos salvos, obras não podem nos salvar. Note as duas frases. Primeiro, criados em Cristo Jesus para as boas obras. E segundo, as quais Deus antes preparou que andássemos nelas. Amigo, a frase proposicional antes preparou diz que Deus elegeu e ordenou que um salvo ande em boas obras. O que estamos vendo nestas frases é que o salvo foi escolhido para fazer boas obras. Em outras palavras, Deus mandou o salvo fazer boas obras, e aquele que não faz está obstinadamente recusando as ordens de Deus. Podemos terminar a lição aqui, pois isto é suficiente para responder à pergunta, por que praticarmos as boas obras? Mas queremos mostrar algumas razões pelas quais o salvo deve andar em boas obras. Primeiro, Cristo é o nosso grande exemplo de boas obras. Cristo não trabalhou para ser salvo, ele é o Salvador. Cristo não trabalhou para manter a sua salvação, pois ele é quem nos segura nas suas santas e divinas mãos, de acordo com João 10, 22 a 31. Boas obras são resultados da presença de Deus em nós. As boas obras que um salvo faz só são possíveis porque ele está conosco e em nós. Antes da salvação, as obras são da carne, feita na carne e pelo poder da carne. E como a carne é fraca e temporária, as suas obras são fracas, temporárias e sem eficácia à salvação. O que o pecador faz de bom é porque foi ensinado. As boas obras que um salvo faz são resultados de uma nova criatura em Cristo. E ele tem a presença de Deus nele. Por que um salvo faz boas obras? Vamos ler alguns versos e deixá-los responder esta tão importante pergunta. Filipenses 1, versos 9 a 11. E isto peço em oração, que o vosso amor aumente mais e mais, no pleno conhecimento e em todo o discernimento, para que aproveis as coisas excelentes, a fim de que sejais sinceros e sem ofensa até o dia de Cristo. Verso 11. Cheios do fruto de justiça, que vem por meio de Jesus Cristo, para glória e louvor de Deus. O fruto da justiça, as boas obras, glorificam e louvam a Deus. Em João 15, verso 8, nisto é glorificado meu Pai, que deis muito fruto, e assim sereis meus discípulos. De novo, as obras, o fruto da vida cristã, glorificam a Deus. O resultado de bons frutos é que sejam bons discípulos. A palavra discípulos mostra que são alunos e seguidores de Cristo. A frase não é prova que o fruto salva, pelo contrário, mas que o salvo se torna em aluno adepto. Tito, capítulo 3, verso 14. Que os nossos também aprendam a aplicar-se às boas obras, para suprir as coisas necessárias, a fim de que não sejam infrutuosos. O salvo faz boas obras para dar fruto de sua vida cristã. Uma árvore boa produz bons frutos. Segundo Tessalonicenses, capítulo 2, versos 16 e 17. E o próprio Senhor nosso, Jesus Cristo, e Deus nosso Pai, que nos amou e pela graça nos deu uma eterna consolação e boa esperança. Console os vossos corações e vos confirme em toda boa obra e palavra. As boas obras respondem a uma ordem, sabendo que é pela graça que recebemos a eterna consolação e boa esperança. Ele console e confirme, fazendo boas obras e apropriando-se de palavras saudáveis. Um dos conselhos que eu dou a um salvo que anda meio depressivo é: procure alguém para ajudar. Leve uma refeição para uma senhora doente. Faça uma boa limpeza no templo. Ou vá evangelizar uma pessoa que precisa de salvação. Quando estamos fazendo algo para honrar e glorificar Deus, não temos tempo para desânimos. Você, que é um salvo e por algum motivo está andando meio desanimado, peça consolo a Deus. Faça alguma coisa boa para a honra e glória de Cristo. Não deixe Satanás tirar a sua alegria com bobagens. Vença o inimigo e não deixe que ele lhe vença. Lembre-se que você tem a Cristo e o Espírito Santo habitando em você. Eu quase enlouqueci tentando fazer boas obras para provar a mim mesmo que eu era um salvo. Mas tanto mais que eu trabalhei, tanto mais piorou a minha situação. Eu aprendi que o Espírito Santo testifique comigo, comprovando que eu sou um salvo. O meu trabalho agora é para glorificar a Deus. E isto me consola. E em 1 Pedro, capítulo 2, versos 11 e 12. Amados, exorto-vos, como a peregrinos e forasteiros, que vos abstenhais das concupiscências da carne, as quais combatem contra a alma, tendo o vosso procedimento correto entre os gentios, para que naquilo em que falam mal de vós, como de malfeitores, observando as vossas boas obras, glorifiquem a Deus no dia da visitação. Para que os incrédulos glorifiquem a Deus, observando as nossas boas obras. Muitos descrentes são ganhos para Cristo pelo comportamento de um salvo. E de outra forma, muitos não querem nada com o Evangelho por causa da péssima atitude de certos salvos. Trabalhamos em tudo para que o nosso Deus seja glorificado. E em Tiago, capítulo 1, verso 25. Entretanto, aquele que atenta bem para a lei perfeita, a da liberdade, e nela persevera, não sendo ouvinte esquecido, mas executor da obra, este será bem-aventurado no que fizer. Um salvo será bem-aventurado através de suas obras, tanto na terra como no tribunal de Cristo. Leiam mais sobre o julgamento das obras do salvo em 1 Coríntios 3, 11 a 15, e 2 Coríntios capítulo 5, versos 9 e 10. Com esses versos, podemos concluir que a salvação vem pela graça de Deus, recebida pela fé. E esta salvação é inteiramente possível ao pecador que aceitar pela fé o sacrifício e a ressurreição de Jesus Cristo. Até o nosso próximo programa. E que Deus nos abençoe.
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Jesus Cristo nunca quebrou e nunca quebrará uma promessa. E é exatamente por isso que podemos ter segurança naquilo que ele nos diz no Evangelho de João, capítulo 11, nos versos 25 e 26. Eu sou a ressurreição e a vida. Quem crê em mim, ainda que esteja morto, viverá. E todo aquele que vive e crê em mim, nunca irá morrer. Cristo, Filho de Deus, morreu na cruz para nos salvar. E a nossa esperança, essa promessa, nos garante que se confiarmos nossas vidas a Ele, a morte física neste mundo não será o fim. E assim como Ele, ressuscitaremos um dia. E dali em diante, para vivermos no paraíso para toda a eternidade. Por isso, querido ouvinte, se você nunca deu um passo de fé, confiando sua vida a Jesus, faça isso ainda hoje. E tenha a maravilhosa esperança e paz de que é no paraíso com Deus, onde você passará a eternidade. 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

0: Pouco depois que seu marido Jim Elliot e outros 4 missionários foram perfurados por lanças até a morte enquanto tentavam alcançar uma tribo no Equador, Elizabeth Elliot pôde viver e trabalhar naquela mesma tribo por 2 anos. É uma história marcante de perdão, amor e do poder do Evangelho para a mudança de vida. Em sua participação aqui no programa Viver Feliz, Elizabeth continua a se aproximar trazendo uma mensagem eterna de esperança e cura. Mariane Oliveira está a postos para apresentar a edição de hoje.
1: Você é amado com o amor eterno, é o que a Bíblia diz, e por baixo estão os braços eternos. Estaremos falando em nossos próximos programas sobre tempo a sós com Deus. E em primeiro lugar, eu gostaria de ler para você uma parte de um pequeno folheto de A.W. Tozer, um homem cujos escritos eu admiro muito, e ele diz: a Bíblia é mais do que um volume de fatos até então desconhecidos sobre Deus, o homem e o universo. É um livro de exortação baseado nesses fatos. Sem dúvida, a maior parte do livro é dedicada a um esforço urgente para persuadir que as pessoas convertam seus caminhos e coloquem suas vidas em harmonia com a vontade de Deus, conforme apresentado em suas páginas. Nenhum homem é melhor por saber que Deus, no princípio, criou os céus e a terra. O diabo sabe disso, assim como o rei Acabe e Judas Iscariotes. Ninguém é melhor por saber que Deus amou o mundo de tal maneira que deu seu Filho unigênito para morrer por redenção. No inferno, há milhões que sabem disso. A verdade teológica é inútil até que seja obedecida. O propósito por trás de toda a doutrina é garantir a ação moral. Bem, esse assunto que nós vamos falar, eu sei que devo tratar com muita delicadeza. É um assunto muito pessoal para cada um de nós, mas é um assunto que muitas pessoas têm pedido ajuda. E esse assunto é a vida devocional. Como fazer? O que se deve fazer? Quando fazer? Sei que muitos de vocês não precisam desta série, e longe de mim supor que eu posso aconselhar nesta área. A devoção de alguém a Deus é um território que eu certamente temeria pisar, mas de vez em quando me perguntam e eu fico feliz se posso oferecer algumas sugestões práticas para o que certamente é um elemento essencial para aprender a conhecer e amar a Deus, que é um momento de silêncio, um tempo de quietude, um tempo a sós com Deus. Agora, quando devemos ter um tempo a sós com Deus? Nós temos muitos precedentes bíblicos que indicam para o início da manhã. Em Salmo 5, versículo 3 diz: pela manhã ouvirás a minha voz, ó Senhor. Pela manhã apresentarei a Ti a minha oração e vigiarei. Quando Deus deu aos filhos de Israel a comida chamada maná no deserto, eles tiveram que colhê-la pela manhã. E eu penso no pão da vida, a palavra de Deus, como algo que devemos colher pela manhã para termos a nossa porção do dia. O pão diário é tanto o pão espiritual quanto o pão físico. Comece de manhã cedo, se possível. Leia uma porção das Escrituras. Em Êxodo 34, versículo 2, nós lemos a palavra de Deus a Moisés: e prepara-te para que subas pela manhã ao monte Sinai, e ali ponte diante de mim no cume do monte. Essa pode ser uma boa palavra para você e para mim. Por que não nos prepararmos pela manhã e nos apresentarmos diante de Deus? Se você lembra da história de Abraão, sobre o sacrifício de seu filho Isaque, a Bíblia nos diz que ele se levantou de manhã cedo. Jacó levantou-se cedo de manhã. Labão, Moisés, Josué, Samuel, Jó e Jesus levantaram-se muito antes do amanhecer. As mulheres que chegaram ao túmulo, quando chegaram lá? Bem cedo, na manhã do primeiro dia da semana. Acho que todos nós podemos admitir, talvez com relutância, que questões de real importância nos estimulam a sair da cama. Não é provável que as devoções sejam o que nos segura. Se você ouvir um alarme de incêndio disparar, levante-se. Eu gosto do que disse Oswald Chambers, outra daquelas duras admoestações dele. Ele diz: levante-se primeiro e pense nisso depois. Você é uma pessoa matutina? Você sabe o que eu penso sobre isso? Bem, eu acho que nunca existiu uma pessoa matutina ou vespertina, porque Deus criou um mundo em que as pessoas deveriam ir trabalhar pela manhã e dormir à noite. Portanto, se você é uma pessoa matutina ou não, e pode continuar a se apegar a esse rótulo se quiser, mas que tal fazer o que Oswald Chambers diz? Levante-se primeiro e pense nisso depois. Junte o maná, queime o incenso, ofereça o sacrifício. Os principais sacerdotes e anciãos tomaram a decisão de matar Jesus pela manhã. Quais são as coisas importantes em sua vida? Sei que estou falando com algumas pessoas que trabalham em período integral e precisam acordar de manhã cedo. Eles não têm escolha. Talvez alguns de nós possam ter uma escolha. Mas eu acredito de todo o coração que o Senhor pode capacitá-lo a fazer isso, se você realmente deseja encontrar Deus pela manhã e definir o tom para o seu dia. Em Lamentações 3, versículo 23, diz: As misericórdias do Senhor se renovam a cada manhã. Pense na sua agenda de compromissos. Isso proíbe você de acordar cedo? Pergunte a si mesmo o que é mais importante. É porque você tem ficado acordado até tarde da noite e não consegue acordar cedo? Nós temos o poder de organizar nossos horários. Nós temos o poder de escolher. Existem limitações e é claro que eu entendo isso. Quando as pessoas perguntavam ao meu pai como ele conseguia se levantar entre 4:30 e 5 horas da manhã, sua resposta era muito simples. Você tem que começar na noite anterior. Significa talvez que você terá que desistir de algumas coisas que você pode gostar de fazer. E talvez desistir de algumas coisas que todo mundo acha que você deveria fazer e que toda vizinhança ou toda igreja lhe diz que você deve fazer. Pense nas vantagens de ter um tempo a sós com Deus pela manhã. Deus é então a primeira pessoa com quem você fala. Isso deve lhe dar oportunidade de organizar a sua mente e o seu coração para começar bem o dia, corrigir a sua disposição, receber a direção que você precisa, tomar as suas orientações, revisar a sua perspectiva, colocar-se onde Deus deseja que você esteja. Agora devemos ter um cuidado aqui. Eu preciso me perguntar, estou mais interessado em obter vantagem para mim mesmo do que reconhecer Jesus Cristo como Senhor e Mestre, dono de minha vida, aquele a quem me curvo? Eu pertenço ao grupo que pensa, tenho minhas próprias necessidades atendidas? Recebi uma carta de uma senhora que disse, tem sido uma longa jornada para me livrar do pensamento, quero ter minhas próprias necessidades atendidas, e passar para o pensamento, preciso me submeter. Sei que esse é o caminho santificado que os justos do passado trilharam. Isso requer um tempo de dedicação e honra. Muito obrigada por enviar essa carta. Doutrina, repreensão, correção e instrução em retidão estão entre as coisas que a Bíblia pretende nos ensinar. Voltando ao que A.W. Tozer escreveu, o ponto que ele quer chegar aqui é que a verdade teológica é inútil a menos que seja obedecida. Você está lendo a sua Bíblia para poder absorver, aprender, estudar e começar a praticar a verdade teológica? Tozer continua dizendo, o que geralmente é negligenciado é que a verdade, conforme apresentada nas escrituras cristãs, é uma coisa moral. Ela não se dirige apenas ao intelecto, mas também à vontade. Ela se dirige ao homem total e suas obrigações não podem ser cumpridas por compreender intelectualmente. Anos atrás, eu fui professora adjunta em um seminário bíblico, e ficou bem claro para mim que era inteiramente possível para um estudante, por mais sério e ansioso que ele fosse,

0: é essencial em nossas vidas.
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Dentre as muitas coisas que nós valorizamos aqui na BBN, a maior delas é que as pessoas saibam do amor de Deus, porque nós temos aqui tempos difíceis para enfrentarmos, não é? As pessoas passam por lutas e muitas vezes se esquecem do amor daquele que jamais muda, o nosso Senhor e Salvador Jesus Cristo. E é o nome dele o tema central desta programação.

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0: Bom dia, amiguinhos. Eu sou o tio Renato e que alegria começar mais uma Hora das Crianças com você aqui na BBN. Hoje é um dia muito especial, viu? Porque eu não sei se você está lembrado, mas amanhã é Dia dos Pais. E aqui juntos teremos a oportunidade de aprender do melhor pai do mundo, o Papai do Céu. Muita atenção, então, e alegria, enquanto nos divertimos com a programação.

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1: Oi, amiguinho, é uma alegria estar novamente aqui com você. E olha, hoje nós vamos começar uma nova série de Suzy. E nós vamos ver o Joãozinho em uma nova aventura. Fiquem comigo então até o final, tá certo?
0: Nossa historinha.
1: O dia era tão bonito e Joel ia pulando pela rua, assobiando e cantando. E tudo seria completo se o Roberto, seu melhor amigo, não estivesse doente no hospital. Coitado do Roberto, já estava no hospital há um mês sem tomar um pouquinho de sol.
2: Como eu gostaria de fazer alguma coisa pelo Roberto.
1: E de repente, Joel viu uma coisa pequenina, amarela. E o que que era? Ele chegou mais perto da garagem do vizinho e olhou bem. Ah, era um patinho. Era um patinho de plástico e jogado ali do lado da porta. O pescoço estava um pouco torto, mas o resto... Ai, que belezinha de patinho.
2: Ah, seria tão bom levar o patinho para o rio e brincar com ele. Mas de quem será? Será que jogaram fora? Está tão perto do lixo. Ah, eu acho... Não deve ser de ninguém, não. Eu vou levar para mim.

0: E levou mesmo. Levou para o parque e colocou o patinho lá na água do rio. E que coisa linda! Ele foi pulando e rolando nas ondinhas. Como Joel gostou dele. Mas será que ele devia ficar com aquele patinho? Afinal, ele achou, mas foi na porta da casa da vizinha. Tirou o patinho d'água, enxugou na camisa e foi andando para casa.
1: Seu nome vai ser Raio de Sol. Sim, Raio de Sol, porque é tão amarelo e alegre. E, sabe, eu gosto de você, meu patinho.
0: Joel sentiu uma dor no coração. Será que o patinho era dele mesmo? Ah, mas não aguentou mais. Ele estava se sentindo tão mal que voltou para a casa do seu vizinho e bateu na porta.
1: Donana! Donana, olha, eu achei esse patinho perto ali da sua garagem. Será que é da senhora? Ele é tão bonito!
0: A Donana disse que era dela, sim. Mas como ele estava com o pescoço torto, ela jogou fora. E ainda deu uma boa notícia a Joel. Ela disse que tinha mais alguns patinhos e como Joel foi honesto, ela queria lhe dar mais um. E esse estava perfeitinho. Nada de pescoço torto. Já imaginou a alegria de Joel? Ele saiu pulando de alegria.
1: Levar para o Roberto. Eu vou arrumar uma bacia de água e a gente pode brincar perto da cama lá no hospital.
0: Naquela noite, quando Joel foi para a cama, ele tinha uma coisa muito especial para dizer ao Senhor Jesus. Primeiro, ele agradeceu pela salvação, a vida, os pais, mas terminou:
1: Senhor, obrigada pelos patinhos que o senhor me deu, especialmente pelo patinho que ganhei para o Roberto. Ele ficou tão contente.
0: Viu como Jesus foi bom para Joel? Deu o patinho para ele e para o seu amigo. E sabe de uma coisa? Joel obedeceu ao Senhor, sendo honesto, devolvendo o patinho que achou. E Deus lhe deu de volta e ainda devolveu em dobro. Você estava lembrado deste corinho? Nós cantamos o nosso primeiro programa. E assim, se você quiser ouvir qualquer corinho que eu cante aqui no nosso programa, escreva para mim. Tá certo? E eu canto novamente e você vai aprendendo.

Gostou? Então, vamos tomar nota, lápis e papel na mão. Damos graças ao Senhor. Damos graças. Damos graças ao Senhor. Damos graças. Graças pelo seu amor. De manhãzinha, os passarinhos estão cantando, louvando ao Senhor. E tu, amigo, por que não cantas louvando a Cristo Jesus, o Salvador? E agora eu canto mais uma vez e você vai preenchendo as palavras que faltam, está bem? Então vamos.

0: E hoje estão aqui no nosso programa novamente a Raquel e a Elizabeth e vão cantar um corinho bem conhecido, mas que a gente gosta muito de cantar. É o Pare.
1: Pare.

0: No capítulo passado, Joãozinho e Suzy perderam um amigo Toninho. Deus respondeu às orações de Toninho. Primeiro, o pai dele se converteu ao Senhor Jesus. E depois, no dia que Toninho pediu, os aparelhos foram tirados de suas pernas. Mas Toninho foi morar com Jesus nos céus. Suzy e Joãozinho sentiram muita falta dele, mas continuam sempre juntos. Hoje, eles estão se encontrando no recreio da escola.
1: Suzy, vem cá. Quero falar com você.
2: Oi, Joãozinho. Mas por que tanto cochicho?
1: Pio, fala baixo.
2: Ih, eu não tô entendendo nada. Que cara é essa? Que aconteceu?
1: Vamos ali atrás da escola.
2: Mas que aconteceu, Joãozinho? Você tá tremendo?
1: Eu estou com muito medo, Suzy. Mas eu preciso contar pra você.
2: Então diga o que é. Fala logo.
1: Sabe, Suzy, você viu aqueles vasos que a dona Carmen tem lá na sala?
2: Ah, eu vi sim. Ela ganhou aqueles vasos de um missionário da China. Dona Carmen trouxe os vasos para a escola no dia da aula sobre arte chinesa.
1: É, eu sei. E ela disse que aqueles vasos valem muito dinheiro.
2: Mas não é só isso. O missionário era noivo dela. Eles iam se casar. Mas ele foi morto por bandidos chineses.
1: Quer dizer que para ela os vasos valem muito mais do que dinheiro?
2: Então, o que aconteceu com os vasos?
1: Olha, Suzy, eu vou falar, mas você tem que prometer que não vai contar pra ninguém, viu?
2: É, eu ainda não sei do que você tá falando, mas pode contar, que eu não vou contar pra ninguém.
1: Você viu que ontem a dona Carmen me pediu para tirar o pó dos móveis?
2: Vi sim.
1: E eu derrubei um vaso e quebrou.
2: Puxa, Joãozinho, mas o que a dona Carmen disse?
1: Não disse nada porque ela ainda não sabe. Eu levei um susto na hora e não sabia o que fazer. Então eu não falei com a dona Carmen.
2: Ué, mas como, Joãozinho?
1: Eu sei que devia ter falado com ela. Eu nem dormi direito essa noite.
2: E daí?
1: Eu acho que não posso contar isso à dona Carmen. Estou com muito medo. Suzy, não conte a ninguém, viu?
2: Ah, eu não conto porque eu prometi. Mas, Joãozinho, você precisa contar isso à dona Carmen.
1: Por que eu tenho de contar? Se você não falar, ninguém vai saber nada.
2: Que é isso, Joãozinho? Você não se lembra daquele versículo que aprendemos?
1: Que versículo?
2: Estais certo de que o vosso pecado vos descobrirá.
1: Mas eu arrumei os 5 vasos direitinho na estante. A dona Carmen não vai nem perceber, só se ela contar.
2: Joãozinho, você se lembra de outro versículo que diz: aquele que encobre as suas transgressões não prosperará.
1: E é isto mesmo que eu fiz.
2: Fez o quê?
1: Cobri os meus pecados.
2: Ué, mas o que você quer dizer com isso?
1: Por favor, Suzy, não conte pra ninguém, mas eu enterrei os cacos do vaso que eu quebrei lá no pátio da escola.
2: Ah, não é possível.
1: Eu sei que ninguém vai descobrir o vaso quebrado que eu enterrei, mas, Suzy, eu estou tão triste, não consigo esquecer.
2: Bem, Joãozinho, você só pode fazer uma coisa: confessar tudo pra dona Carmen.
1: Eu acho que não tenho coragem.
2: Olha aqui, Joãozinho, a última parte do versículo diz assim: mas aquele que confessar e abandonar os seus pecados alcançará misericórdia.
1: Ah, Suzy, eu sei que devo confessar meu erro, mas eu não tenho coragem.
2: Que é isso, Joãozinho? Você não é covarde.
1: Depois, Suzy, eu acho que ninguém vai descobrir. Eu gostaria de fazer o que é certo, mas não tenho coragem.
0: Parece que Joãozinho não aprende mesmo, não. A falta dele não foi quebrar o vaso, isso acontece com qualquer um, não é mesmo? Mas o pecado dele foi esconder e mentir. E parece que ele está disposto a continuar na mentira. Seria tão melhor se ele confessasse a professora e se arrependesse diante de Jesus, não é mesmo? Há um versículo que diz assim: se confessarmos os nossos pecados, ele é fiel e justo para nos perdoar. Mas parece que Joãozinho não está se lembrando disso.
3: E até a próxima semana com mais um encontro com Romilda, sua sempre amiguinha em Pra Gente Miúda.

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1: Preste atenção. O que é o que é? Que tem no cabelo, no dente e na planta e sempre fica escondida. Vou repetir. O que é o que é? Que tem no cabelo, no dente e na planta e sempre fica escondida.
0: Fica

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1: E aí, meus amiguinhos, tudo bem com vocês? Que legal! Então vamos nos preparar para a nossa história de hoje, que é calor e pressão. Mas antes de começarmos a nossa história, vamos abrir as nossas Bíblias lá em Romanos, capítulo 5, dos versículos 3 a 5. Você já está preparado? Romanos, capítulo 5, dos versículos 3 a 5. A palavra de Deus vai nos dizer assim: e não somente isto, mas também nos gloriamos nas tribulações, sabendo que a tribulação produz a paciência, e a paciência a experiência, e a experiência a esperança, e a esperança não traz confusão, porquanto o amor de Deus está derramado em nossos corações pelo Espírito Santo que nos foi dado. Agora, meus queridos, abram as suas Bíblias também lá em Tiago, no capítulo 1, dos versículos 2 a 4. Juntos comigo, Tiago, capítulo 1, dos versículos 2 a 4. Meus irmãos, tende grande gozo quando cairdes em várias tentações, sabendo que a prova da vossa fé opera a paciência. Tenha, porém, a paciência a sua obra perfeita, para que sejais perfeitos e completos, sem faltar em coisa alguma.
2: Quando Alice entrou na cozinha, ela nem olhou para sua mãe, que estava separando e dobrando a roupa lavada. Alice pegou uma maçã e a mordeu com raiva.
3: Oi, Alice.
2: Disse sua mãe.
3: Ué, problemas na escola?
2: Disse a mãe ao pegar uma camisa para passar.
4: Sim, tô com raiva do Carlão.
3: Carlão? O seu treinador de basquete? Ué, achei que ele fosse legal.
4: Ele já foi legal. Mas agora ele fica berrando comigo. Não, Alice, segura a bola assim. Vai, Alice, corre. Joga essa bola direito.
2: Alice pegou uma blusa na mesa.
4: Mãe, olha a minha blusa nova. Tá horrível. Tem como tirar esses amassados?
3: Ah, eu acho que sim. Eu já vou passar. Dá aqui pra mim. Olha, não se preocupe, eu tenho certeza que ela vai ficar bonita de novo.
2: A mãe pegou a blusa e começou a passar. Enquanto isso, Alice continuava a reclamar do treinador.
3: Prontinho. Veja como a sua blusa está bonita de novo. E eu só precisei colocar pressão e calor nela para que ela voltasse a ficar bonita. O treinador, o Carlão, ele está colocando um pouco de pressão e calor em cima de você ultimamente. Você pode não gostar.
4: Pode ter certeza, não gosto nem um pouquinho.
3: Mas pense, por que você acha que o seu treinador fica criticando o seu jeito de jogar basquete? Você acha que ele está sendo cruel? Ou será que ele está tentando te tornar uma jogadora melhor, hein?
4: Eu acho que é para me fazer uma jogadora melhor.
3: É sim. Então, da próxima vez que o treinador, o Carlão, ele gritar com você, pense em como você vai jogar melhor depois de seguir o seu conselho. Peça, filha, a Deus que te ajude a aproveitar isso como uma oportunidade para crescer e para melhorar. Olha, para dizer a verdade, quando qualquer um te criticar, pergunte a Deus se Ele está usando essa pessoa para ajudar você a melhorar em algum aspecto da sua vida. E lembre que pressão e calor às vezes são necessários para nos ensinar a ter paciência e disciplina, além de outras valiosas lições para a vida.
1: E você, como é que se sente quando alguém te critica? Te deixa magoado ou bravo? Se alguém mostra uma falha sua ou sugere uma maneira de você ser melhor? Olha, ao invés de você ficar chateado com as críticas e correções, olhe para elas como ferramentas úteis para te mostrar maneiras em que você pode melhorar. Deus pode fazer grandes coisas na sua vida e te ensinar lições importantíssimas quando você estiver disposto a aceitar pressão e calor das pessoas à sua volta, e especialmente do nosso Deus. O texto para memorizarmos hoje, nós encontramos em Tiago, capítulo 3, versículos 3 e 4. Ora, nós pomos freios nas bocas dos cavalos para que nos obedeçam, e conseguimos dirigir todo o seu corpo. Vede também as naus, que sendo tão grandes e levadas de impetuosos ventos, se viram com um bem pequeno leme para onde quer a vontade daquele que as governa. A nossa chave de hoje é: aprenda e cresça com as críticas.

0: Também a macaquinha colocou.
1: Avô, chega, a arca já tá cheia. O elefante é muito gordo.
0: Noé fez uma arca. Uma arca Noé fez.

coração mais do que todas as coisas e perverso, quem o conhecerá? Ainda que já tenhamos sido salvos e limpos por Jesus, a capacidade de fazer o mal continua muito viva em nossos corações. É exatamente por isso que o Papai do Céu colocou o Espírito Santo para habitar em nós. Enquanto que não podemos de forma alguma confiar plenamente em nós mesmos e nas nossas próprias forças e capacidades, podemos sempre, sem medo algum, confiar no Espírito Santo de Deus, porque ele sim, amiguinhos, diferentemente dos nossos corações, sempre nos mostrará o caminho certo, nos ajudando a enxergar o que é bom e o que é mal, para que não sejamos enganados pela nossa natureza pecaminosa. Amiguinho e amiguinha, antes de confiar em si mesmo e no seu coração, confie primeiramente no Espírito Santo de Deus, que com certeza jamais nos enganará.

0: Fica.
1: O que Deus fez no sétimo e último dia da criação? O que Deus fez no sétimo e último dia da criação?

0: Você chegou bem na hora que precisávamos de um amigo.
1: Você também tem um amigo que está dependendo de você.
0: Quem? O Aquiles?
1: Ele mesmo. Você tem que lembrar que a coroa de ouro é importante, mas há coisas que valem mais do que o ouro.

aprendemos em Gênesis capítulo 2, no verso 2, amiguinhos. No sétimo dia, Deus já havia criado tudo, e como não havia mais nada para criar, ele descansou. Mas aí vem a pergunta, se o Papai do Céu descansou, quer dizer então que ele estava cansado? Não, claro que nosso Deus jamais se cansa, e neste contexto, descansar significa que ele não trabalhou. Como não havia mais nada para o Papai do Céu criar, ele pôde descansar, nos dando o exemplo de que é muito importante sim, trabalharmos, estudarmos, cumprirmos com nossas obrigações, mas também é importante descansarmos, para assim recuperarmos as nossas forças, para continuarmos sempre em frente.

0: amiguinho e amiguinha, nossa Hora das Crianças de hoje vai ficando por aqui. Eu quero lembrar você que amanhã é o Dia dos Pais. Oh, e não vai se esquecer de dar aquele abração bem apertado e um beijo no papai, combinado? Deus, nosso Papai do Céu, sabe de tudo e com certeza ele te deu o melhor pai que você poderia ter. Para mim, meu papai é o melhor do mundo. E se você também pensa o mesmo do seu papai, não se esqueça de dizer para ele, tá bom? Uma ótima semana para você, grande abraço do tio Renato e até o próximo sábado. Ah, e não se esqueça.
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2: Pressão baixa, sintomas, causas e como evitar complicações. Receitas de petiscos naturais para agradar o seu cachorro sem sabotar o emagrecimento. Entenda o hikikomori, fenômeno de isolamento social entre jovens. Embora muitas pessoas convivam com níveis reduzidos de pressão sem apresentar complicações, a queda súbita pode trazer grandes riscos à saúde. A condição é considerada quando os valores ficam abaixo de 90/60, provocando tontura, fraqueza, desmaios e visão embaçada. Em situações mais graves, a diminuição do fluxo sanguíneo para os órgãos pode provocar confusão mental e sérias complicações. As causas dessa queda de pressão variam bastante e podem incluir desde desidratação e longos períodos de jejum até problemas cardíacos e infecções. Em casos de urgência médica, como reações alérgicas severas e hemorragias, a pressão muito baixa pode comprometer a oxigenação dos órgãos vitais. Quando o pet precisa perder peso, muitos tutores focam apenas na ração e esquecem o impacto dos petiscos, que acabam somando muitas calorias. Médicos veterinários reforçam que os agrados diários devem representar no máximo 10% da ingestão calórica diária do animal. Para não cortar os mimos da rotina, a solução é apostar em opções caseiras, magras e ricas em fibras para garantir o déficit calórico com segurança. Uma excelente alternativa são os palitos de frango desidratado, preparados no forno em tiras finas e sem qualquer adição de sal ou tempero. Outra opção nutritiva é o biscoito caseiro de abóbora com aveia e ovo, que fornece fibras e garante maior sensação de saciedade ao animal. Já para quem busca a máxima praticidade e pouquíssimas calorias, os palitos de cenoura crua ou levemente assada são perfeitos para prolongar a mastigação. Alimentos como vagem, abobrinha, melancia e maçã sem sementes também podem ser oferecidos em porções bem controladas e adequadas ao porte do cão. A síndrome do hikikomori é um fenômeno grave de isolamento social. A condição foi identificada inicialmente no Japão e descreve o comportamento de jovens que se isolam completamente dentro de casa durante meses ou até anos. Essas pessoas evitam interações presenciais e mantêm contato com o mundo quase exclusivamente por meio de telas. Especialistas alertam que o problema atinge entre 1% e 2% dos adolescentes japoneses e vem crescendo em vários outros países também. A condição ainda não possui uma classificação própria nos manuais médicos e costuma ser enquadrada em quadros de dependência digital. O problema pode surgir de forma isolada, associado a transtornos como depressão, ansiedade, fobia social e condições do neurodesenvolvimento. Fatores como baixa autoestima, histórico de bullying, traumas e dinâmicas familiares disfuncionais aumentam e muito o risco de desenvolvimento do quadro. O uso excessivo da internet pode intensificar a dependência, provocando sintomas de irritabilidade e grande dificuldade para lidar com as frustrações externas.
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3: As boas novas de Deus para você memorizar esta semana aqui na BBN encontram-se em Salmos capítulo 27, versículo 14. Espera no Senhor, anima-te e Ele fortalecerá o teu coração. Espera, pois, no Senhor. Novamente, espera no Senhor, anima-te e Ele fortalecerá o teu coração. Espera, pois, no Senhor. Estas são as boas novas de Deus para você memorizar esta semana aqui na BBN.

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A vida vale a pena. Olá, sou a Johnny Erickson Tada. E olha, tem gente que só aprende quando é tarde demais. Eu estou pensando aqui, particularmente, na Ana, uma das minhas colegas de quarto no hospital, na época em que eu quebrei o pescoço. Eu e a Ana tivemos ferimentos semelhantes, mas o dela foi num acidente de carro. A cama da Ana ficava próxima à porta. Assim como eu, ela não usaria mais as pernas e nem as mãos. Eu escolhi direcionar a minha ira contra Deus, mas a Ana não foi assim tão discreta. Eu e as outras colegas de quarto estávamos preocupadas porque, nas longas horas naquele quarto de hospital, ela obviamente elaborava o seu suicídio. E a mortalha macabra que pairava sobre a cama dela deixava claro para nós que ela daria tudo para tomar uma overdose de comprimidos ou se cortar com uma navalha. Aquelas alturas, eu já não enfrentava mais esse tipo de desespero suicida. A minha raiva contra Deus alimentava a energia com que eu enfrentava cada novo dia, e naquela época, me suicidar seria me dar por vencida. Mas com a Ana era diferente. Os pensamentos de morte pareciam governar cada uma das ações dela. Observamos que a Ana fumava sem parar. Ela consumia um cigarro após o outro. Isto lá na década de 1960, quando não havia restrições, né, contra fumar nos hospitais. Mas um dia, quando eu saía para uma sessão de fisioterapia, parei do lado dela. Ela estava fumando. O cigarro ficava numa bandejinha com a ponta de um tubo afixada nele e a Ana segurava a outra ponta nos dentes. Ela inalava profundamente a fumaça como se desejasse fazer os seus pulmões estourarem. Então ela exalava lentamente, esperava alguns segundos e tragava de novo. Eu disse, "Você vai acabar se matando com isso." Ela soprou lentamente a fumaça na minha direção, ficou assistindo se dissipar no ar e respondeu com um ar de desprezo. Mal consigo esperar. Aí eu respondi, Ana, você não pode estar falando sério, né? E já emendei, olhando as colegas de quarto para me apoiarem, né? Você acha que vai se livrar de nós tão facilmente? Mas a Ana apenas nos olhou com um silêncio sepulcral. Eu então manobrei a minha cadeira mais perto da cama dela e disse, olha, isso não seria nada fácil para os seus pais suportarem. Mas ela só virou a cabeça no travesseiro e tragou mais longa e profundamente o cigarro. Os meus débeis esforços por tentar auxiliar fracassaram. A Ana acreditava que não valia mais a pena viver. E anos mais tarde, uma infecção pulmonar confirmou a decisão dela. Mas essa história da Ana tem uma característica agridoce, digamos assim. Embora triste, porque ela abusou o seu corpo para conseguir a morte precoce, o seu lado doce é que, cerca de um ano antes de morrer, a Ana finalmente encontrou a vida que vale a pena viver por meio de Jesus Cristo. Mas o seu novo espírito, iluminado por Deus, não conseguiu curar o dano que ela já havia feito ao seu corpo. Tristemente, ela morreu de câncer do pulmão. E, sim, é triste porque, àquelas alturas da sua vida, a Ana queria realmente viver. E sabe, assim como aconteceu com a Ana, o sofrimento consegue realmente nos fazer achar que não vale a pena viver. Mas precisamos lembrar que toda a vida é sagrada porque é um presente que recebemos de Deus. Jesus veio nos dar uma vida mais exuberante do que poderíamos imaginar estando longe dele. Então, se você estiver lutando contra uma nova e séria condição de saúde, como a Ana, se estiver com medo do seu futuro, como ela ficou, ou se estiver medo da sua vida, por favor, agarre-se firme em Jesus. Ele é a ressurreição e a vida. Ele é o
príncipe da vida. Ele é o caminho, a verdade e a vida. E o melhor de tudo, é ele quem tem as palavras da vida. Nenhuma deficiência deve poder jamais lhe fazer acreditar que não vale a pena viver. E se a Ana ainda estivesse aqui, ela diria um belo amém para isso. Johnny and Friends, a vida vale a pena.

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0: 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Ouça agora esta verdade bíblica. É você um pai ou mãe que dá atenção e amor aos seus filhos? Ou é você um pai ou mãe ausente? A filha de um homem que estava na segunda série foi instruída por sua professora a fazer um desenho de sua família. Naquela noite, ela com orgulho levou o seu desenho para casa e mostrou aos pais. Quando seu pai olhou para o mesmo, perguntou, que desenho é este? E sua filha respondeu, somos nós e nossa casa. A professora pediu para que nós desenhássemos a nossa família. Ele olhou para o desenho e viu que todos estavam lá, menos ele. Querida, perguntou o pai, eu não estou no desenho? Não, respondeu a menina. E por que não? Perguntou o pai. Porque este é um desenho nosso em casa e você nunca está aqui. No Salmo 101, verso 2, lemos, preciso muito da tua ajuda, quero começar pela minha própria casa. Alguns pais e mães têm percorrido a estrada do sucesso profissional, deixando os filhos para trás. Aquele que percorre a estrada do sucesso deve também incluir os filhos e cônjuge nesta jornada da vida. No dia de hoje, procure gastar tempo com a sua família. Eu sou Eduardo Steibel e encerro com uma palavra dos Salmos. O Senhor é bom e a sua misericórdia dura para sempre.
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0: falta de vitamina K ao nascer eleva risco de sangramento em bebês. Mosquitos são mais atraídos por odores masculinos e bactérias da pele. Como era para ser e como está empreendimento de luxo que virou problema em Florianópolis? Um estudo sueco publicado na revista JAMA Pediatrics revelou que recém-nascidos sem a aplicação inicial de vitamina K enfrentam grandes chances de sofrer hemorragia grave. A investigação acompanhou mais de 2 milhões de crianças nascidas entre 2003 e 2021. O levantamento constatou um crescimento preocupante na recusa dos pais em autorizar a administração tradicional do nutriente logo no parto. A substância desempenha papel central nos processos de coagulação do sangue e de fixação de cálcio na estrutura óssea do organismo humano. Como a transferência materna do componente pela placenta é naturalmente escassa, os recém-nascidos dependem do aporte injetável para suprir essa vulnerabilidade temporária. Sem essa proteção básica de rotina, os pequenos ficam desprotegidos contra sangramentos internos durante o desenvolvimento inicial. Uma investigação científica publicada na conceituada revista eScience comprovou que o aroma da pele e o microbioma influenciam o interesse dos insetos. Cientistas de universidades americanas observaram os hábitos das espécies Aedes aegypti, Aedes albopictus e Culex quinquefasciatus diante de dezenas de voluntários. Os testes em laboratório confirmaram a tese de que determinados indivíduos exalam atrativos químicos únicos e irresistíveis para esses pernilongos. Os ensaios demonstraram que o Aedes aegypti exibiu uma sutil predileção por espécimes do sexo masculino durante os experimentos. Por outro lado, cada grupo estudado respondeu de forma distinta aos compostos voláteis liberados naturalmente pelo tecido cutâneo humano. O levantamento descobriu a presença marcante de 3 micro-organismos específicos na derme das pessoas mais picadas, como a bactéria Staphylococcus epidermidis. Um audacioso projeto imobiliário de alto padrão localizado na Praia dos Ingleses, em Florianópolis, a capital de Santa Catarina, transformou-se num grande entrave financeiro para dezenas de investidores locais e até nacionais. A obra, orçada para abrigar um complexo de hospedagem com mais de 300 quartos e um centro de compras, está completamente parada desde o meio de 2023. O cenário atual do canteiro exibe apenas estruturas de concreto abandonadas no litoral. Diante do atrito gerado pelos atrasos, o Ministério Público de Santa Catarina abriu um procedimento preliminar para averiguar a conduta das empresas e os prejuízos informados pelas vítimas. Os compradores calculam perdas individuais de até R$200 mil no modelo de cooperativa e cotas compartilhadas que prometiam rendas imobiliárias. O alvará de execução emitido pela prefeitura expirou e a construtora acumula centenas de disputas nos tribunais regionais.
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2: As boas novas de Deus para você memorizar esta semana aqui na BBN encontram-se em Salmos capítulo 27, versículo 14. Espera no Senhor, anima-te e Ele fortalecerá o teu coração. Espera, pois, no Senhor. Novamente, espera no Senhor, anima-te e Ele fortalecerá o teu coração. Espera, pois, no Senhor. Estas são as boas novas de Deus para você memorizar esta semana aqui na BBN.

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1: Nosso programa hoje será ricamente abençoado com a participação do pastor Wagner Antônio de Araújo, e o ouvinte conhece tão bem. Servo de Deus, sempre pronto a nos atender e a orar até que o Senhor Deus o prepare para mais uma série de estudos oferecidos ao Ministério da Escola Bíblica do Ar. Nesta oportunidade, a série faz uma afirmação: há bálsamo em Gileade. A fundamentação bíblica está na profecia de Jeremias, capítulo 8, e, programa após programa, iremos conhecer melhor os desafios de Deus para este momento da história que vivemos. Meu conselho: não perca nenhum programa. 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Mas agora, com a palavra, pastor Wagner.

0: Olá, aqui é o pastor Wagner Antônio de Araújo. Quero saudar a todos com a graça e a paz do Senhor Jesus Cristo. Ele é o nosso Salvador. A nossa missão é proclamar o seu amor, a sua palavra e o seu plano de salvação para todo aquele que nele crê. Estaremos juntos novamente em mais uma série de estudos bíblicos. Vou citar o versículo que nos servirá de tema para a nossa viagem. Encontra-se no livro do profeta Jeremias, em seu capítulo 8 e no versículo 22. Assim diz a palavra do Senhor: porventura não há bálsamo em Gileade? Ou não há lá médico? Por que, pois, não se realizou a cura da filha do meu povo? Para entendermos o motivo pelo qual Deus fez esta pergunta, reportemo-nos ao livro de onde extraímos este verso e descobramos quem foi o seu autor, qual foi a época em que isto foi escrito e com qual propósito esta questão foi colocada. A Bíblia é a palavra de Deus, a coleção de 66 livros inspirados pelo Espírito Santo, 39 livros no Velho Testamento e 27 livros no Novo Testamento. Nela encontramos a base e a fonte de nossa fé. Ela foi escrita num espaço de 1.400 anos e teve cerca de 40 autores humanos que viveram em épocas e culturas diferentes. Todos eles adoravam a um único Deus que se revelou ao povo hebreu como Eu Sou, cujo nome é Jeová, Javé, Jeová, ou alguma outra pronúncia, pois os hebreus não registravam as vogais, apenas as consoantes. Jeová é a forma sonora mais clássica da pronúncia do nome de Deus. O livro do profeta Jeremias está no Velho Testamento e faz parte do chamado Grupo dos Profetas Maiores, composto por Isaías, Jeremias, Ezequiel e Daniel. Jeremias, cujo nome em hebraico significa aquele que Jeová estabelece, teve o seu ministério por um período de 40 anos. Israel tornara-se um reino dividido. Havia o chamado Reino do Norte, cuja capital era Samaria, e o Reino do Sul, denominado Judá, cuja capital era Jerusalém. Quando Jeremias foi chamado por Deus, o reino do norte, Israel, havia sido destruído pelos assírios há 100 anos. O seu chamado aconteceu entre a adolescência e a juventude, idade que não era comum entre os profetas, razão pela qual considerava-se ainda uma criança, conforme Jeremias capítulo 1, verso 6. O seu ministério foi de 626 a.C., no 13º ano do rei Josias, em Jerusalém, até 587 a.C., quando Nabucodonosor, rei de Babilônia, invade Jerusalém no período do rei Zedequias. Durante todo esse tempo, Jeremias profetizou ao povo, implorando para que se arrependessem de seus múltiplos pecados. O povo de Judá, que conhecia a palavra de Deus, deixara-se envolver pelo sincretismo religioso, isto é, tanto adoravam superficialmente a Deus, como adoravam aos deuses dos países vizinhos. Deus não aceita esse tipo de culto, essa mistura de fé. Isto é muito semelhante ao que muitos cristãos atuais fazem. Mas em Judá, a situação era muito pior. Eles chegavam ao ponto de oferecer os seus filhos como sacrifício nos altares dos seus falsos deuses. Eles montavam prostíbulos embaixo das árvores nos altos dos montes, transformando a promiscuidade sexual em culto religioso aos deuses de pau, de pedra, de barro, bronze, ferro e ouro, a quem não deveriam adorar e nem mencionar os nomes. Por esta razão, Deus os puniu terrivelmente, trazendo Nabucodonosor contra Jerusalém, matando jovens e idosos, crianças e mulheres, espalhando a fome completa e levando cativos inúmeros judeus. Jeremias, que assistiu a tudo isso, compôs um lamento sobre esta invasão, denominado Lamentações de Jeremias, que está também no Velho Testamento. O nosso versículo diz: porventura não há bálsamo em Gileade? Gileade era a região do Reino do Norte que caíra há 100 anos pelas mãos dos assírios. Ali se produzia um bálsamo que era exportado para o Egito e para Tiro, com propriedades cosméticas e medicinais muito celebradas. Ninguém sabe que resina ou líquido seria esse. Há monges em Jericó que extraem naquela região a substância de uma fruta, zakur. Ainda outros dizem ser mastiche, um produto da pistácia. Não importa. Aqui, a pergunta soaria assim: o bálsamo de Gileade não pôde curar a idolatria de Israel contra o castigo de Deus? E vocês acham que poderão escapar também? Porém, em outra abordagem, o texto poderia dizer o seguinte: não havia socorro em mim para Gileade quando estavam em apuros? Por que não usaram o remédio que eu recomendei? Ambos os países poderiam existir até o dia de hoje, não fosse a idolatria com a qual se misturaram. As consequências foram desastrosas. Israel sucumbiu pelo Império Assírio e Judá acabou-se pelo Império Babilônico. Não confiaram só no Senhor. Há bálsamo em Gileade ainda. Há remédio em Deus para as dificuldades humanas. Há solução no Senhor para os problemas que enfrentamos. Deus não mudou. Se nós seguirmos as recomendações divinas para curar as feridas de nossa alma, de nosso coração, de nossa família, de nossos negócios, de nossos corpos, teremos sucesso e saúde, alegria e bem-estar. Esta série se denomina A Bálsamo em Gileade, o remédio divino para as crises humanas. Que Deus nos edifique com a sua palavra. Até o próximo encontro, se o Senhor nos permitir.
1: Vamos orar. Amado Deus de Israel, nosso Deus, por intermédio da obra de Jesus Cristo, nós te agradecemos porque ainda há bálsamo, alívio, cuidado disponível para nós. Recebe o nosso louvor neste momento. Entregamos-te a vida de nossos ouvintes e pedimos-te que eles, todos, sem exceção, percebam e aceitem os recursos disponíveis para uma vida exitosa. Oramos em nome de Jesus.
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1: Romanos capítulo 9, desde o verso 22 em diante. E que direis, se Deus, querendo mostrar a sua ira e dar a conhecer o seu poder, suportou com muita paciência os vasos da ira preparados para a perdição, para que também desse a conhecer as riquezas da sua glória nos vasos de misericórdia, que para a glória já dantes preparou, os quais somos nós, a quem também chamou, não só dentre os judeus, mas também dentre os gentios. A Bíblia apresenta várias razões porque Deus separou os homens entre vasos de ira e vasos de misericórdia. E eu quero compartilhar algumas delas com você nesta noite. Primeiramente, Deus deseja mostrar a sua ira para a humanidade. Paulo disse: e que direis, se Deus, querendo mostrar a sua ira? Em outras palavras, não podemos reclamar quando Deus decide demonstrar a sua ira através de certas pessoas. E o verbo mostrar aqui, no contexto, significa mostrar de forma ilustrativa. Ou seja, Deus está usando o que está acontecendo hoje na vida de milhares e milhares de pessoas perdidas, como já aconteceu no passado, para evitar que o mesmo aconteça com outras pessoas no futuro. Deus deseja evitar o pior na vida das pessoas. E para isso Ele mostra hoje algumas cenas do futuro. Certa vez eu e o pastor Marcelo, nós levamos uma jovem peralta para visitar um cemitério. Nós queríamos que ela tivesse uma visão do destino próximo que ela teria se não mudasse de vida, se não mudasse de atitude. E naquele cemitério ela viu pessoas chorando. Naquele cemitério ela viu pessoas que estavam chorando a falta de seus amados. Ela viu os túmulos de jovens da mesma idade que ela. E ela viu a preocupação dos pastores. Foi uma ilustração viva. E assim também Deus deseja que vejamos que a sua ira não é brincadeira. Que a sua ira não é algo que devemos desprezar. Todos os dias, milhares e milhares de pessoas em todo o mundo e até ao nosso redor estão recebendo a ira de Deus sobre elas. Romanos 1,18 diz: porque do céu se manifesta a ira de Deus sobre toda a impiedade e injustiça dos homens que detêm a verdade em justiça. Primeiramente, nós temos o caso dos anjos caídos. Um grupo indefinido de anjos foi expulso da presença de Deus nos céus. Num dia eles eram anjos de luz e no outro dia eles eram anjos caídos, anjos das trevas. Para esses anjos, Deus nunca providenciou uma oportunidade de arrependimento. Ele providenciou para Adão e Eva, Ele providenciou para a raça humana, mas Ele não providenciou para os anjos. E a maioria daqueles anjos caídos está hoje no abismo, reservados para o juízo final, e outros estão soltos e atormentando este mundo. Judas 1,6 diz: e aos anjos que não guardaram o seu principado, mas deixaram a sua própria habitação, reservou na escuridão e em prisões eternas, até o juízo daquele grande dia. Em seguida, Deus mostrou a sua ira através do dilúvio universal. Todos os seres vivos, todos os seres humanos foram mortos, exceto 8 almas que faziam parte da família de Noé. Agora a ciência não tem como desmentir o dilúvio universal. Ao contrário, né, irmãos? tsunamis, enchentes, o aumento do nível do mar, são pequenos ensaios de um grande dilúvio que já permeou toda a terra. 2 Pedro 2,4 diz, porque passados ainda 7 dias, farei chover sobre a terra, 40 dias e 40 noites, e desfarei de sobre a face da terra toda substância que fiz. A Bíblia também relata a destruição de Sodoma e Gomorra, duas cidades que estavam entregues à prostituição e ao homossexualismo. Eu sei que todas as cidades, inclusive a nossa, têm um pouco disso, prostituição e homossexualismo. Mas aquelas duas cidades, irmãos, elas viviam da prostituição. O homossexualismo era a moeda de troca entre aquelas duas cidades. Elas viviam da prostituição, assim como uma cidade vive do comércio, ou das indústrias, ou da agricultura. O comércio principal naquelas duas cidades era a prostituição. E então Gênesis 19:24 diz o que Deus fez. Então o Senhor fez chover enxofre e fogo do Senhor desde os céus sobre Sodoma e Gomorra. Agora eu vou lhe dar uma notícia que você não ouviu no Jornal Nacional. Um dia depois que o furacão Katrina varreu a cidade de Nova Orleans do mapa, um dia depois estava marcada uma passeata do movimento homossexual daquele país. Homossexuais de todos os Estados Unidos e de outros países iriam fazer uma das maiores passeatas no centro da cidade de Nova Orleans, um dia depois. Mas um dia antes, Deus enviou o furacão Katrina, varreu aquela cidade do mapa, aquela cidade como era, não existe mais, e problemas financeiros surgiram nos Estados Unidos até os dias de hoje, por causa daquela catástrofe, por causa daquela destruição. Além disso tudo, Deus demonstrou a sua ira através da morte de Jesus Cristo no Calvário. Agora eu chamo a sua atenção para um fato. Se a ira de Deus, irmãos, fosse passional como a nossa, então ela teria cessado ali, né, na crucificação de Cristo. Ao ver o seu filho sendo esbofeteado e maltratado, Deus teria interrompido aquela cena de imediato. Mas a ira de Deus não é passional. Por isso ele permitiu que o filho não só fosse judiado, crucificado e morto, pendurado no Calvário, como 3 dias mais tarde o ressuscitou dentre os mortos. Um jovem soldado britânico aceitou a Cristo durante a Primeira Grande Guerra Mundial. Ele escreveu para sua querida mãe, que sempre orava por ele, para contar sobre a sua salvação. E ele disse: mamãe, a senhora não vai acreditar, mas foi preciso estar no meio da guerra, foi preciso esta guerra, para que eu me convertesse a Jesus Cristo. Mais tarde a sua mãe lhe escreveu dizendo: meu filho, não foi preciso só esta guerra, mas foi preciso o Calvário, foi preciso a morte de Cristo, para que você e todos nós nos convertêssemos ao Senhor Jesus Cristo. Ele foi castigado no nosso lugar, todos os pecados plausíveis e imagináveis foram levados por ele na cruz. Isso, porém, não significa que todos nós agora já somos salvos, que todos nós agora já somos perdoados, mas significa que podemos ser salvos, que podemos ser perdoados mediante a fé no Senhor Jesus Cristo. Jesus disse: aquele que crê no Filho tem a vida eterna, mas aquele que não crê no Filho não verá a vida, mas a ira de Deus sobre ele permanece. Portanto, irmãos, esta é a primeira razão que Deus castiga a desobediência, para mostrar que ele é um Deus que se ira. Aliás, Salmo 7:11 diz: Deus é juiz justo, um Deus que se ira todos os dias. Quantos acreditam aqui no julgamento de Deus? Eu acredito por experiência própria. Ele é um Deus que se ira todos os dias. Deus deseja mostrar a diferença entre o salvo e o perdido, para que também desse a conhecer as riquezas da sua glória nos vasos de misericórdia, que para a glória já dantes preparou. Deus sempre foi um Deus de contraste, né? Noite e dia, não é verdade? Luz e trevas, água e fogo. Deus sempre gostou das diferenças, igreja e mundo, salvos e perdidos. Então dizer que todos os homens têm o mesmo destino é insultar a justiça de Deus. Nós sabemos que não tem. No livro de Lucas 16, o homem rico foi para o inferno e Lázaro foi para o paraíso. Em Mateus 25, as ovelhas que representam os salvos entraram no reino com Jesus e os bodes que representam os perdidos foram para o inferno por toda a eternidade. Certa vez, um membro de uma outra religião me disse: Pastor Rômulo, não existe inferno, o homem perdido simplesmente deixará de existir, será aniquilado. Em outras palavras, ele estava me dizendo que o destino de Saddam Hussein, Adolf Hitler, será o mesmo daquele índio nu, pobrezinho, no meio da selva, que nunca ouvira falar de Jesus. Todos eles deixarão de existir, receberão a mesma punição. Não é isso que a Bíblia ensina? A palavra de Deus ensina que no inferno haverá graus de sofrimento. Aquelas pessoas que estiveram na igreja, ouvindo a palavra de Deus, tendo oportunidade acima de oportunidade, tendo condições em cima de condições, mas negaram a palavra, negaram Jesus, negaram Deus, negaram a salvação.

0: castigado. Alguns anos atrás, uma senhora se converteu a Jesus, veio para a igreja. Aí ela me disse: pastor, a minha irmã me disse para nunca estudar a Bíblia. Por que ela te disse isso? Pastor, ela disse que quanto mais eu souber da Bíblia, mais responsável eu vou ser diante de Deus. Sabe o que eu respondi? Sua irmã tem razão. Mas se você também deixar de conhecer a Bíblia por causa do medo, você será responsabilizada do mesmo jeito. Irmãos, veja, vasos de ira, vasos de misericórdia, ambos são vasos. Agora, vaso de ira irá receber a sua devida punição. Vaso de misericórdia não irá receber a sua devida punição. Porém, ambos são vasos. Isto é importante para acabar com o nosso orgulho. Ninguém pode dizer que é melhor que alguém. Nós somos todos vasos. Agora, graças a Deus, somos diferentes, porque alguns foram salvos pela graça, pela misericórdia, pela bondade, pelo amor de Deus, e alguns ainda não. Veja alguns fatos que a palavra de Deus nos ensina. Infelizmente, nem todas as pessoas serão salvas. Nem todas. A grande maioria não será salva, porque nós não as evangelizamos, porque nós não lhes apresentamos a Cristo. Segundo fato, todas as pessoas, salvas e perdidas, eventualmente irão glorificar Jesus Cristo. A Bíblia diz que um dia, irmãos, na consumação dos séculos, todos os joelhos irão se dobrar diante dele, e toda língua de salvos e perdidos irão confessar que Jesus Cristo é o Senhor, para a glória do Deus Pai. E deixe-me dizer que o final da história será a glória de Deus, e não a felicidade dos homens. Quantas pessoas estão pensando que o final de tudo é a alegria, é a felicidade do homem? Não é nada disso, é a glória de Deus. Deus é longânimo para com os vasos da ira. Veja o verso 22. Suportou com muita paciência os vasos da ira, preparados para a perdição. Os vasos da ira nunca mais serão lembrados e nunca irão fazer falta no novo milênio e durante o novo céu e a nova terra. Não é que eles deixarão de existir, eles estarão existindo em algum lugar, mas não serão lembrados, deixarão de existir na nossa memória. Veja Isaías 65:17, porque eis que eu crio novos céus e nova terra, e não haverá mais lembrança das coisas passadas, nem mais se recordarão. Nós não vamos lembrar do pai e da mãe que partiram para a eternidade sem Deus. Nós não vamos lembrar dos filhos que partiram para a eternidade sem Deus. Nós não vamos lembrar do cônjuge que partiu para a eternidade sem Deus. Nós não vamos lembrar dos amigos que partiram para a eternidade sem Deus. Nesse sentido, os perdidos deixarão de existir em nossa memória, em nossa lembrança. Vasos da ira, vasos da misericórdia. Que tipo de vaso é você? Vamos fechar os olhos. Vamos orar.
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